The Weeknd, Out of Time. Antes, mais um clássico da Pan, Harry Smith, I Don't Want to Miss a Thing. Logo mais, meia-noite, horário de Brasília, tem mais um clássicos da Pan, as melhores do passado, de volta aqui na número 1 do Brasil. 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

0: Daido, thank you. Antes Michael Jackson, Sabrina Carpenter e Madonna. Ótima noite de domingo pra você ligado aqui na Pan.
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0: Omar, Zadia Smile, daqui na número 1 do Brasil. Antes, Elton John e Dua Lipa. E também aquele clássico da punk que você curte, U2 One.
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0: Quando você ouve essa trilha, já sabe, né? Hora de curtir os grandes clássicos aqui da Jovem Pan. Entre outras, hoje tem Mike the Mechanics, tem Seal, também Pet Shop Boys, Soft Cell, e a gente abre com um som da Madonna, Vogue. Seja muito bem-vindo a... Aumenta o volume que tá começando.
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0: Você sabia que esse som ele foi tocado apenas duas vezes pelo R.E.M. até hoje, em duas ocasiões que nem eram shows de verdade, sim, gravações para TV, mas isso tem um motivo, viu? O R.E.M. tem vergonha de Shiny Happy People. Isso foi declarado até pelos integrantes da banda em algumas entrevistas. Eles acham a música muito chiclete, né? Cola muito, sabe aquela coisa? Eles acham essa música chiclete e a banda, querendo ou não, a música é um sucesso, Shiny Happy People. E a prova disso foi que no lançamento, né, em 1991, como single, ele alcançou já o top 10 das paradas americanas. E até hoje a gente curte muito, a gente curtiu agora o R.E.M. Shiny Happy People. Por aqui na Pan, continua o Clássicos da Pan.
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0: som do Seal, Crazy, aqui no Clássicos da Pan. Seal, que desembarca no Brasil para dois shows ainda esse ano, hein? Dia 26 de novembro no Rio de Janeiro e dia 28 de novembro em São Paulo. E com certeza, Crazy não vai faltar no setlist do Seal no Brasil.
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0: A gente continua esse Clássicos com o Fastball 1998, The Way.

0: 10,000 Minutes, Because the Night, fechando mais uma edição dos Clássicos da Pan, de volta amanhã, meia-noite, horário de Brasília.
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0: 4h59. Olá, bom dia para você. Ótima manhã de segunda-feira. Hoje é dia 8 de junho de 2026. Seja bem-vindo, bem-vinda aqui à programação da Jovem Pan. Nós estamos iniciando o Jornal da Manhã, com os principais assuntos que movimentam o Brasil e o mundo. Vamos então aos destaques desta segunda-feira. Israel ignora apelos de Donald Trump e realiza ataques ao Irã, encerrando de vez cessar-fogo. Mais cedo, o republicano disse que Benjamin Netanyahu não tinha escolha a não ser aceitar acordo negociado entre Teerã e Beirute com intermediação de Washington. Boca de urna revela disputa acirrada em eleição presidencial no Peru, com pequena vantagem para Keiko Fujimori, a candidata de direita, em relação ao esquerdista Roberto Sanchez. E a apuração ainda não aponta um resultado definitivo. Terremoto de 7,8 atinge as Filipinas, provoca desabamentos e alerta de tsunami. O tremor ocorreu em Mindanao, a segunda maior ilha do país, com 27 milhões de habitantes, e de acordo com autoridades, há registro de mortes. Parada LGBT+, reúne milhares de pessoas na Avenida Paulista, em São Paulo, com defesa ao voto consciente e críticas contra a extrema-direita e a queda de patrocínio para o evento, que completou 3 décadas. Em segundo dia de visita à Espanha, o Papa Leão XIV celebra a missa para mais de 1.200.000 pessoas em Madrid e pede aos devotos a renovação da fé católica no país. Lesão sofrida durante a vitória contra o Egito tira Wesley da seleção a uma semana da estreia na Copa contra o Marrocos. E o técnico Carlo Ancelotti convoca Ederson, da Atalanta da Itália. Agora são 5 horas e 1 minuto e a gente começa a edição do Jornal da Manhã com um dos temas que devem movimentar essa semana. O presidente do Senado, Davi Alcolumbre, deve enviar nesta semana o texto sobre o fim da escala 6x1 para a Comissão de Constituição e Justiça. Apesar disso, a proposta deve avançar mais devagar na casa, após passar pela Câmara. As informações você acompanha agora com André Anelli.
1: O presidente do Senado, Davi Alcolumbre, vai reunir os líderes da casa nesta semana para definir a tramitação da proposta de emenda à Constituição, que diminui a jornada de trabalho. A expectativa é que o texto seja encaminhado primeiro à Comissão de Constituição e Justiça, a CCJ, antes da votação em plenário. A alternativa seria menos morosa do que uma comissão especial, que ainda precisa ser criada e ter os integrantes definidos para só então analisar o texto. Independentemente da opção, o presidente do Senado defende que a casa não funcione como instância de carimbo das decisões tomadas pela Câmara. O texto foi aprovado pelos deputados no último dia 27 de maio e sofre pressão por aprovação, não apenas da Câmara, mas também do governo federal, que vê a medida como uma pauta de grande apelo popular para as eleições. Se entrar em vigor, a PEC vai estabelecer uma diminuição da jornada de trabalho de 44 para 40 horas semanais, sem redução nos salários. De Brasília, André Anelli.
0: E a responsabilidade das Big Techs por conteúdo nas redes sociais volta a ser analisada pelo Supremo nesta semana. É assunto de Janaína Camelo.
2: A responsabilidade das plataformas de redes sociais por conteúdos publicados pelos usuários vai voltar ao debate do STF nesta semana. Na próxima quarta, o Supremo vai julgar recursos das Big Techs, como Meta e Google, contra a decisão da corte que aumentou a possibilidade de punir as empresas, caso conteúdos ilícitos não sejam imediatamente removidos da web. No recurso, as plataformas alegam que não ficou explícito quais seriam os conteúdos ilegais e pedem prazo para que se adequem às novas regras. No julgamento, que aconteceu no ano passado, o STF declarou parcialmente inconstitucional o artigo 19 do Marco Civil da Internet. O trecho da lei diz que só com decisão judicial é permitida a remoção de conteúdos danosos ou para punir as empresas pelas postagens de usuários. Com a decisão do STF, a regra mudou e prevê exceção em diversos casos, como, por exemplo, os crimes previstos no Código Penal, como racismo, incitação à violência e contra o Estado Democrático de Direito. Assim, não é mais necessário autorização da Justiça. A plataforma se torna passível de indenização caso não remova o conteúdo imediatamente. Na época do julgamento, as Big Techs alegaram que a regulamentação das redes sociais estaria ferindo o direito à liberdade de expressão. O julgamento dos recursos foi marcado assim que o presidente Lula editou decretos na semana passada com novas regras sobre a atuação das plataformas digitais no Brasil para evitar a circulação de conteúdos criminosos. Os decretos foram editados com base na decisão do STF e regulamentando o Marco Civil da Internet. Inicialmente, o julgamento foi marcado no plenário virtual, que dá um período de dias para que os ministros depositem os votos eletronicamente. Mas, de última hora, foi levado para o plenário físico, que permite os ministros debaterem a pauta presencialmente e também dá chance para que a análise seja concluída com mais rapidez. Com isso, a expectativa de que, nos votos, a maior parte dos discursos valide os decretos do presidente Lula e também que os ministros respondam ao governo dos Estados Unidos em defesa da independência do judiciário brasileiro. Entre as razões que embasaram o relatório americano, que propõe novas tarifas ao Brasil, estão decisões da justiça brasileira. O relatório fala em restrições indevidas, cita Meta e Google e as redes sociais Rumble e X, alvo de decisões do ministro Alexandre de Moraes para a derrubada de perfis e conteúdos antidemocráticos. Moraes é alvo de processo nos Estados Unidos movido pela Rumble e também pela Truth Social, de Donald Trump. O julgamento no ano passado, que ampliou a responsabilização das plataformas de redes sociais, foi considerado um dos mais importantes da história do STF, mas comprou briga com o governo dos Estados Unidos. Na época, a decisão foi um dos motivos citados por Donald Trump para aplicar o tarifaço ao Brasil.
0: E agora, o futebol. O técnico Carlo Ancelotti espera pelo exame de Neymar para saber se vai poder contar com o craque na seleção brasileira. Só que uma baixa foi confirmada. A reportagem é de Pedro Marques.
3: A seleção brasileira vive dias decisivos antes da estreia na Copa do Mundo. Neymar passa hoje por um verdadeiro dia D para definir os próximos passos com a camisa do Brasil. O jogador vai realizar uma ressonância magnética para avaliar a evolução da lesão de grau 2 na panturrilha direita. Enquanto a comissão técnica aguarda o resultado dos exames, o grupo sofreu uma baixa importante, faltando menos de uma semana para a estreia. Wesley está fora da Copa do Mundo após sofrer uma lesão no músculo adutor da coxa esquerda. O jogador da Roma se pronunciou nas redes sociais e disse que está sendo obrigado a interromper um sonho. É o primeiro corte da seleção brasileira às vésperas de uma Copa do Mundo desde 2006, quando Edmilson deu lugar a Mineiro. Nas quatro Copas do Mundo anteriores, nenhum jogador precisou ser cortado após a convocação final por motivo de lesão, e os treinadores contaram com força máxima no jogo de estreia. Com a saída de Wesley, o Brasil perde o único lateral direito de ofício da lista de Ancelotti. Para a vaga, a comissão técnica optou pela convocação do volante Ederson. Aos 26 anos, Ederson tem passagens por Cruzeiro, Corinthians e Fortaleza, antes de se firmar no futebol italiano com a camisa da Atalanta. O meio-campista foi um dos destaques da equipe na última temporada e também é um dos nomes mais valorizados desta janela de transferências, estando muito próximo de um acerto com o Manchester United. Após a vitória por 2-1 sobre o Egito no último teste antes da Copa, os jogadores ganharam folga e voltam a treinar nesta segunda-feira em Nova Jersey com Ederson se apresentando oficialmente ao grupo. Carlo Ancelotti revelou após o amistoso que já tem definida a equipe titular para a estreia de sábado.
4: Eu tenho a escalação inicial para jogar contra o Marrocos. Sim, a tenho. A ideia é clara. Eu acho que a dupla Vinícius Rafinha funcionou muito bem. Porque combinaram bem, tivemos oportunidade daquela posição. Eu acho que o partido dos dois foi muito bom.
3: A estreia do Brasil será no sábado às 19h contra Marrocos. E Ancelotti terá apenas 5 dias para ajustar o elenco após a primeira baixa da seleção às vésperas de uma Copa do Mundo em 20 anos.
0: E o Brasil todo está animado, né, com a chegada da Copa do Mundo e com as festas que o Mundial de Futebol acaba trazendo. Mas ficou mais caro assistir aos jogos fora de casa. A alimentação e aquela cervejinha devem pesar no bolso. A reportagem é do Misael Mainetti.
5: Em tempos de Copa do Mundo, driblar os preços para curtir fora de casa e torcer pelo Brasil é uma jogada quase impossível. Mesmo assim, as amigas Laura e Camila não vão abrir mão.
6: Mesmo se a cervejinha estiver um pouco mais cara, a gente vai do mesmo jeito?
7: Do mesmo jeito.
8: A gente é brasileira, né? Dá um jeitinho.
6: É, brasileiro, dá um jeitinho.
5: Torcer pelo Brasil no sofá de casa é mais barato que nos bares e restaurantes. É o que aponta um levantamento do Instituto Brasileiro de Economia da Fundação Getúlio Vargas. Nos 12 meses encerrados em abril de 2026, os preços dos restaurantes acumularam alta de 7%, índice bem superior à inflação geral de 3,84%, medida pelo Índice de Preços ao Consumidor Brasil. O estudo Índice do Torcedor analisou produtos e serviços tradicionalmente consumidos durante os dias de jogos e identificou que diversos itens registraram aumentos acima da inflação média. O principal vilão do bolso do torcedor é a carne bovina, que acumulou alta de 8% no período. Em seguida, aparecem doces e salgados, aumento de 7%, e os restaurantes com 7% também. As cervejas aparecem em quinto lugar, com aumento de quase 5%. Os serviços de streaming acumularam mais de 4%. Ficaram mais baratos produtos como o queijo prato, a mensalidade de internet, carne suína e o aparelho de televisão. Ricardo Balestiero, economista e professor do Núcleo de Negócios do Instituto Mauá de Tecnologia, explica que essa inflação é sazonal, ou seja, tem relação a um evento específico, no caso, a Copa do Mundo.
9: É uma sazonalidade, né? Quer dizer, o que é a sazonalidade? Toda vez que nós temos um evento como esse, né, Daniele, nós percebemos que alguns itens aumentam bastante de preço. Que são normalmente aqueles itens que são muito ligados aos dias de jogos, né? E ao período da Copa do Mundo, né? Então, por exemplo, o brasileiro gosta bastante de churrasco, né? Então, naturalmente, o preço da carne sobe, dos acessórios de churrasco, né? Sobe também o preço de algumas bebidas, principalmente a cerveja, né? Que acompanha o churrasco, né? Também sobe o preço do streaming, né? Porque as pessoas usam, né? Quer dizer, o streaming para poder assistir, de repente, os jogos da Copa, ou então acompanhar reprises.
6: Foi só um jogo, foi só um amistoso, e mesmo com o friozinho, ó, Vila Madalena aqui em São Paulo, lotada. Você acha mesmo que a alta dos preços vai impedir o brasileiro de curtir nos barzinhos ou mesmo em casa com os amigos?
5: O brasileiro quer mais é pagar o preço e curtir, é o que diz o Rafael Santana.
10: O brasileiro é aquele povo que, como Carnaval, Copa do Mundo, ele não está preocupado com os valores, né? Ele está preocupado em aproveitar, em curtir. Então, em essa fase de aumento de preço, seja em eleição, ele deixa de lado e esquece desses problemas, né? São fases que o brasileiro não tem problema, né?
5: Meio a meio. Os amigos João e Gabriel decidiram assim. Eles explicam o que é isso.
11: Ah, dá um jeito. A gente dá uma jogada pra cá, uma jogada pra lá pra fazer agora funcionar. Principalmente quando tá com amigo, companhia boa, a gente vem, né?
10: E na Copa, você vai ver os jogos mais em casa ou no bar?
11: Ah, é meio a meio. Às vezes casa de amigo, bar, vai nos dois. Dá 100% pra fazer um meio a meio. Meio a meio é um lugar bom, pô.
10: Então vamos fazer assim, na Copa, meio a meio com os amigos em casa, meio a meio no bar.
11: É, chegou no mata-mata, tem que ser no bar.
12: A gente vai gastar mais no mês de Copa, né? Pouco importa. O que importa é ser hexa.
5: Evitar excessos, isso vale tanto para a bebida quanto para o bolso. É o conselho do economista.
9: E embora seja um momento especial, que ocorre a cada 4 anos, é sempre muito importante pesquisar, é sempre muito importante não cometer excessos, né? E se divertir na medida daquilo que cabe no nosso orçamento, sem cometer grandes loucuras do ponto de vista financeiro, uma vez que a Copa do Mundo acaba, mas as contas acabam ficando aí para os próximos meses, né? Então, sempre ter bastante prudência.
5: O primeiro jogo do Brasil na Copa do Mundo será contra a seleção de Marrocos, no próximo sábado, às 7 da noite.
0: E ainda falando em festa, a Avenida Paulista voltou a ser palco de uma das maiores manifestações de diversidade do mundo. Milhares de pessoas participaram nesse domingo da 30ª edição da Parada do Orgulho LGBT+, de São Paulo.
2: Muito brilho, cor e animação na 30ª edição da Parada LGBT+ de São Paulo.
7: O nosso país é o país que mais mata pessoas trans.
13: 3 décadas depois da primeira edição, a Parada continua reunindo milhares de pessoas pelas ruas de São Paulo. Além da pauta de diversidade, o evento também reforça assuntos importantes como inclusão, cidadania e participação política, especialmente nesse ano eleitoral.
2: A secretária dos Direitos Humanos LGBT+, Sami Lará, destacou a atualidade do tema na Parada desse ano. A rua convoca, a urna confirma.
14: As LGBTQIA+, elas fazem parte do processo democrático. Elas são cidadãs, elas constroem esse processo, elas participam do processo eleitoral. E a gente quer ouvir todas essas vozes e garantir que a democracia fortalecida seja uma democracia que tenha todas as cores juntas, que tenha todas as pessoas acessando.
2: Para o professor Emerson Barbosa, que veio curtir a festa, a chegada dos 30 anos de evento fazem refletir sobre o futuro da comunidade.
15: Vamos ver que a Parada conseguiu resistir durante esses 30 anos, nos faz refletir que insistir nessa resistência é possibilitar que ela continuará por mais 30 e assim por diante, para que nossas pessoas estejam juntos de nós e se sintam acolhidas, seguras e resistentes.
2: A celebração começou na Avenida Paulista e seguiu em direção à Praça Roosevelt, região onde a história da Parada começou há 3 décadas, quando um pequeno grupo ocupou o espaço público para defender visibilidade e respeito à população LGBT+. A ministra dos Direitos Humanos e da Cidadania, Janine Mello, reforçou a importância da manifestação.
16: A Parada tem 30 anos já, tem mobilizado e tem pressionado diferentes governos a avançarem na agenda dos direitos da população LGBTQIA+. Hoje é mais um dia histórico em relação a isso. Então, para a gente é muito importante marcar a presença do governo federal aqui em apoio à nossa agenda de políticas LGBTQIA+, e em apoio aos direitos da população LGBT.
2: A deputada federal Erika Hilton também destacou a relevância da Parada em um cenário crescente de ódio contra a comunidade LGBT+.
17: E cada vez em cada ano eleitoral a gente percebe o quanto nós temos que ocupar mesmo a rua, porque parece que a cada eleição, depois de um tempo pra cá, o ódio e a intolerância contra as pessoas LGBTs cresceu muito forte.
2: E comentou o apoio da comunidade à pauta do fim da escala de trabalho 6x1, que foi aprovada pela Câmara e vai ser analisada pelo Senado.
17: A 6x1 no período eleitoral é a chance que nós temos de fazer com que os inimigos da classe trabalhadora não tenham coragem de votar contra o povo brasileiro. Por isso que o gesto de tentar empurrar para depois das eleições é uma estratégia covarde. É uma estratégia de quem não tem coragem de assumir as próprias posições diante do povo brasileiro e diante do próprio eleitor. Como é que você justifica ao seu eleitor que você não quer tempo de descanso e qualidade de vida para ele? Então, por isso que nós estamos trabalhando, pressionando e defendendo que a votação aconteça antes das eleições. Porque aí a gente sabe que isso vai constranger muitos senadores, como constranger os deputados. Na Câmara foi quase que unânime. Então, no Senado, com o período eleitoral, a tendência é seguir o mesmo resultado.
2: A organização da Parada enfrentou muitos problemas neste ano, principalmente financeiros. De 19 patrocinadores que o evento tinha até o ano passado, só 3 mantiveram o apoio para este ano. A drag Tiffany participa do evento desde os anos 2000, mas diz que não é por isso que a produção nesse ano fica a desejar.
18: Todos os anos.

0: e contra essas pessoas hipócritas que estão no governo.
1: A programação contou com apresentações de artistas como Pabllo Vittar, Gloria Groove, Pepita, entre outros nomes da música e da cultura LGBTQIA+. A nova edição confirmou mais uma vez a ocupação dos espaços públicos pela comunidade em defesa da diversidade e da igualdade de direitos.
2: Jornal da Manhã, 5 horas e 18 minutos.
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7: Agora são 5 horas e 21 minutos. Você acompanha o Jornal da Manhã da Jovem Pan. E olha só, o Dia dos Namorados promete movimentar as vendas nos próximos dias. Confira na reportagem do Daniel Lia.
8: O comércio aguarda com ansiedade o Dia dos Namorados e projeta movimentação de 26,4 bilhões de reais. A frequência de clientes nos estabelecimentos nos próximos dias deve registrar crescimento vigoroso na comparação com o mesmo período do ano passado. A data deve levar 100,1 milhões de consumidores às compras, segundo uma pesquisa realizada pela Confederação Nacional de Dirigentes Lojistas. O gerente executivo da CNDL, Daniel Sakamoto, fala sobre as estimativas.
9: Essa estimativa de movimentação no mercado de 26 bilhões de reais vinculado às compras do Dia dos Namorados. Esse dado é um dado melhor do que do ano passado, é quase 20% maior essa expectativa de movimentação no mercado. Isso é justificado porque mais pessoas dizem que vão às compras e porque o ticket médio esse ano também está maior. Então, o saldo dessa movimentação vai ser muito importante para o varejo brasileiro.
8: Ele cita os itens mais procurados.
9: Os setores mais beneficiados é o setor de vestuário, acessórios, calçados, perfumaria, beleza e também chocolates. Aparece aí como as categorias líderes. Mas a gente sabe também que o Dia dos Namorados envolve o setor de serviços. Restaurante, hotel, turismo de maneira geral também se beneficia dessa data.
8: O levantamento indica que 61% dos entrevistados pretendem presentear o parceiro ou a parceira no dia 12 de junho. Os casados aparecem em primeiro lugar com 58%, enquanto os namorados representam 33%. O ticket médio investido será de R$ 264,00, saltando para R$ 295,00 nas classes A e B. A dica é pesquisar e o Pix conquistou a preferência do brasileiro na hora de pagar.
9: A gente percebe que o brasileiro está valorizando sim a sua compra. Então fazer a pesquisa de preço, negociar descontos, a gente percebe que o Pix acaba sendo uma das preferências do brasileiro, justamente porque o Pix, além de ser rápido, além de não ter custo, ele propicia a possibilidade de você negociar um desconto.
8: Entre os motivos dos entrevistados para dar o presente ou aquela lembrancinha, aparecem para 42% o hábito de agraciar a pessoa amada. Já o reconhecimento da data como um gesto é importante para 46%. Entre os 28% que não vão comprar nada, 63% justificam a ausência de um relacionamento. 9% dizem não ter o costume de celebrar. No entanto, 32% pensam diferente e pretendem comprar presentes mesmo com as contas em atraso. Há também os mais cautelosos, que pensam no bolso no momento da decisão. Entre esses, 10% vão priorizar o pagamento de dívidas. Um dado relevante é que 20% dos que compraram em 2025 ficaram com o nome sujo na praça devido aos gastos da data, sendo que metade ainda não regularizou a situação. A pesquisa revela ainda que os consumidores que presenteiam esperam ser presenteados. 74% têm essa expectativa de reciprocidade. As compras devem ser realizadas em lojas físicas para 53%, com destaque para shopping centers e o comércio popular. O e-commerce será responsável por 41% das intenções de compra. Os sites de varejistas internacionais, que são alvos da polêmica que envolve a chamada taxa das blusinhas, lideram a preferência com 58%, enquanto os varejistas nacionais registraram uma queda de 16 pontos na comparação com o ano passado, assinalando 41% das intenções. De acordo com os entrevistados, os principais fatores que influenciam na compra são anúncios nas redes sociais, qualidade dos produtos, preços, promoções e o frete gratuito.
7: Agora a gente muda de assunto aqui no Jornal da Manhã para os destaques internacionais e um deles preocupante. Contrariando apelos de Donald Trump, Israel atacou alvos militares no Irã nas primeiras horas de hoje, ainda fim da noite de domingo aqui no Brasil. A ação é uma resposta aos mísseis iranianos lançados contra o país após o bombardeio israelense no Líbano. Com a guerra completando 100 dias, as novas hostilidades ampliam os desafios para um cessar-fogo na região. Nós vamos entender melhor o assunto na reportagem do Fabrício Naitsky.
10: Segundo o governo iraniano, a ofensiva foi uma retaliação a ataques de Israel nos arredores de Beirute, a capital do Líbano, que deixaram pelo menos 2 mortos e 20 feridos. Em um comunicado, o chefe das Forças Armadas de Teerã afirmou que os militares israelenses ultrapassaram todas as linhas vermelhas. Na capital do Irã, uma multidão se reuniu na noite de domingo em apoio à ação. Aos gritos, os manifestantes pediram que a Guarda Revolucionária bombardeie o território de Israel. Por outro lado, o governo de Israel anunciou que continuará com as operações em todo o território libanês e que deve intensificar as ações contra o Hezbollah, mesmo após o anúncio de 2 diferentes acordos de cessar-fogo com o Líbano. Nos Estados Unidos, o presidente Donald Trump afirmou que deve pedir a Benjamin Netanyahu para evitar uma retaliação após os ataques do Irã e preservar as negociações de trégua na região. O exército de Israel anunciou ter interceptado todos os mísseis disparados pelo Irã em 2 diferentes baterias. A ação provocou o fechamento do espaço aéreo do Iraque e da Síria e representou o primeiro ataque iraniano ao território israelense desde 8 de abril. Apesar dos esforços do Paquistão, um dos principais mediadores das conversas no Oriente Médio, a possibilidade do avanço das negociações de paz parece cada vez mais distante. Em entrevista à imprensa norte-americana, o porta-voz do Ministério das Relações Exteriores do Irã criticou as mudanças de postura e os comentários contraditórios da Casa Branca. Parte das demandas dos Estados Unidos para o conflito, como o fim do programa nuclear iraniano, são consideradas inaceitáveis pelo país persa. No sentido contrário, as exigências do Irã para a assinatura do acordo com o fim dos ataques em outros países da região também são difíceis de serem alcançadas. É o que avalia o professor de Relações Internacionais do IBMEC do Rio de Janeiro, Lier Ferreira, em entrevista exclusiva à Jovem Pan.
11: É necessário que o Líbano esteja na pauta, é necessário, não é, que a questão nuclear esteja na pauta, é necessário que o reconhecimento né, do Estado de Israel por parte dos países árabes, inclusive, né, do Irã, esteja na pauta, é necessário, né, que os territórios árabes ocupados por Israel ilegalmente, né, pelo menos ao arrepio do direito internacional, entrem na pauta. Então, assim, é uma pauta densa, é uma pauta complexa e que ela pode ser dividida. Ela pode ser dividida em algumas etapas. Uma primeira etapa talvez fosse essa, né, que o Irã está pretendendo nesse momento, que é o encerramento das hostilidades, para a partir daí, né, outras questões importantes, né, possam ser negociadas.
10: Entre os efeitos internacionais causados pelo conflito está o fechamento do Estreito de Hormuz. A região, responsável pela passagem de 20% do petróleo vendido no mercado mundial, virou o centro da disputa entre Irã e Estados Unidos. De um lado, os iranianos ameaçam atacar navios comerciais que tentem atravessar a região sem autorização da Guarda Revolucionária. Do outro, a Marinha norte-americana aplicou um bloqueio naval a portos iranianos, numa tentativa de sufocar a economia local. O resultado imediato foi o aumento do preço do petróleo pelo mundo, com o barril do tipo Brent batendo a marca de 110 dólares e mexendo com a inflação em diversos países, incluindo o Brasil. A falta de perspectivas para a reabertura da passagem indica que o cenário de pressão econômica deve continuar.
11: Se esse conflito durar, se de fato, né, o Estreito de Hormuz, né, perdurar por bastante tempo como uma área, digamos que refratária, né, ao comércio internacional, ou nós teremos outras potências, né, ingressando neste conflito, principalmente países europeus, buscando de alguma forma a reabertura do Estreito para deixar com que a guerra não contamine, né, o comércio internacional e principalmente o abastecimento dos países europeus, que nós sabemos já está bastante comprometido em função desse conflito, né, mas também teremos rotas alternativas, né, através da construção de gasodutos, né, e outros que possam de alguma forma permitir o escoamento do petróleo.
10: A expectativa é de que a retomada dos conflitos inclua novos ataques do Irã a bases americanas na região do Golfo Pérsico. Segundo o chefe do parlamento do país, as instalações voltaram a ser alvos legítimos e as Forças Armadas possuem liberdade para ação.
7: E ainda sobre esse assunto, esse cenário todo, a gente conversa agora com o professor de Relações Internacionais, Marcos Vinícius de Freitas, que gentilmente atende aqui o Jornal da Manhã da Jovem Pan. Professor, há um claro recrudescimento, uma volta a algo que parecia um pouco mais calmo e abrandado recentemente nesse conflito no Oriente Médio. Qual é a avaliação que o senhor faz desse atual momento e tem um responsável direto por essa situação que volta a se agravar? Bom dia e bem-vindo.
12: Bom dia, Nonato. Um prazer sempre conversar com você. Claro que esta ação tem nome e sobrenome, né? E é Benjamin Netanyahu, que é o primeiro-ministro de Israel, que tem aí buscado, sempre que existe a iminência de se alcançar um acordo, um cenário de desestabilização de todo o processo. E nós vimos isso quando ele teve aquela atuação no Catar, em todos os momentos em que houve uma possibilidade de maior resolução deste conflito, que se arrasta já há décadas. E claro, como o próprio presidente Bill Clinton disse, ele tem ali, Netanyahu tem um interesse investido nisso, porque é uma das suas plataformas eleitorais e particularmente neste ano eleitoral no Estado de Israel, uma coisa que ele leva também em consideração. E o fato é de que já há algum tempo que o Irã, neste processo todo, também para querer destacar-se como líder regional, tem colocado a questão do Líbano como um elemento importante do cessar-fogo, um elemento importante do acordo de paz que deveria ser feito com os Estados Unidos. Então, o Irã também busca, nesta situação, um reconhecimento justamente como um elemento até de oposição à Arábia Saudita, em razão do fato de querer competir regionalmente pela hegemonia regional, se nós pudéssemos afirmar neste sentido. Mas é claro que a situação está instável. O presidente Trump acreditava que chegaria aí algum tipo de resolução um pouco mais rápido do que planejou inicialmente e, claro, sofre as consequências porque acreditava logo no início que os Estados Unidos não seriam afetados por isso e ele pode ver a maioria do seu partido perdendo cadeiras tanto na Câmara de Deputados e no Senado em razão desta guerra no Golfo, desta guerra contra o Irã, que certamente poderão transformá-lo muito rapidamente num presidente pato manco, como eles chamam na política americana.
7: Agora, professor Marcos Vinícius, a gente tem um discurso do Trump dizendo que Netanyahu teria que ouvir os Estados Unidos, que só os Estados Unidos teriam a legitimidade para negociar um acordo de paz e que Tel Aviv teria que seguir essas indicações de Washington. Até que ponto isso é verdadeiro? Até que ponto a gente pode acreditar nesse tipo de narrativa? À medida em que há desconfianças também de que isso possa ser um jogo de cena do Trump para ficar bem com a comunidade internacional e, ao mesmo tempo, não ligar para uma possibilidade de retaliação de Netanyahu a esse ataque iraniano. É possível a gente imaginar isso ou é muita teoria da conspiração, professor?
12: Não existe, né? Porque a gente sempre sabe que na política internacional existe aquilo que a gente vê, né? A aparência e existe aquilo que vai na essência, que muitas vezes tem outros objetivos diferenciados com relação àquilo que se pretende alcançar. Claro que também existe, diante da opinião pública norte-americana, que vem aí vem opondo a questão de Netanyahu e desta guerra em particular, claro que o presidente Trump, conhecedor e sentindo o pulso do eleitorado, também leva em consideração esse tipo de atuação justamente para dar uma satisfação ao seu eleitor com relação às medidas que ele tenta aí usar no sentido de dizer que está se distanciando de Netanyahu. Mas o fato é, e aqui que é o grande problema de toda essa questão, é que ao longo da história, não importa o presidente dos Estados Unidos, sempre que houve uma tentativa de resolução da questão do Irã, o Estado de Israel, o governo de Netanyahu, sempre agiu em algum momento para criar empecilhos.

0: visto, é um jogo de cena, mas existe também, né, Nonato, uma outra preocupação. Muitas vezes não se sabe efetivamente também o tipo de controle o que Netanyahu possa ter com relação a Donald Trump. Muitos já questionaram o fato dos arquivos Epstein, se isso pode de alguma forma afetar o governo Trump e que venha sendo e tenha sido utilizado contra ele. Claro que são teorias conspiratórias que sempre existem e que sempre vão pulular neste cenário de guerra, afinal, como dizia Bismarck, há três momentos em que a verdade desaparece: na pesca, na guerra e na política. Então, nós temos aí dois elementos importantes para completar a equação de Bismarck.
1: Professor, rapidamente, a gente tem pouco tempo, mas eu queria uma resposta mais sucinta do senhor em relação aos reflexos dessa situação que volta a ficar mais tensa do que já estava. E isso vai se refletir possivelmente no preço do petróleo. Ou seja, a economia do mundo começa essa semana de olhos bem abertos e aí com muito mais tensão, na sua visão?
0: O que nós observamos, Renato, é que o mundo entrou numa recessão, num cenário de recessão e sem perspectivas de melhora, porque cada vez que se aspira, ou cada vez que se imagina que a situação vai melhorar, um acontecimento desses ocorre. O fato é que nós estamos aí, desde a pandemia, lutando contra uma economia global que vem em recessão e que vem numa situação difícil, e este tipo de situação somente piora. Então, o fato de inicialmente acreditarem os Estados Unidos que não seriam afetados, hoje em dia se transformou numa grande realidade contrária a esse tipo de perspectiva. Então, o mundo está sendo afetado e que é extremamente prejudicial para todos nós.
1: Professor Marcos Vinícius de Freitas, professor de Relações Internacionais, muito obrigado por sua análise aqui, assunto para a gente, claro, ficar ligado nessa semana. Um ótimo dia para o senhor.
0: Excelente dia para vocês também.
1: Obrigado. Seguimos com outros destaques ainda da área internacional. O Papa Leão XIV celebrou missa para mais de 1 milhão de fiéis em Madrid, na Espanha. A reportagem é de Misael Mainetti.
2: O centro de Madrid se transformou em uma igreja ao ar livre neste domingo, onde mais de 1 milhão de fiéis assistiram a uma missa celebrada pelo Papa Leão XIV. Desde muito cedo, os religiosos lotaram a emblemática Praça de Cibeles, na capital espanhola, para ouvir o pontífice comandar a cerimônia, que contou com fortes medidas de segurança. O Papa disse: "Aqui reside a tarefa da Espanha hoje e no futuro, garantir que a religiosidade, que definiu este país durante séculos, não seja um museu do passado a ser visitado, mas uma escola de fé, na qual possamos nos inspirar ainda hoje, que nos ensina a ajoelhar diante de Deus e diante do próximo, pois ninguém pode se ajoelhar diante do Senhor e desprezar o seu irmão."
3: E despreciar al hermano.
2: Após a missa, o Papa ainda liderou a procissão de Corpus Christi. Assim como no sábado, milhares de fiéis, inclusive peregrinos de todo o país e do exterior, lotaram as ruas do centro de Madrid para ver o pontífice chegar à missa a bordo do Papa Móvel. Primeiro Papa a visitar a Espanha desde 2011, Leão XIV ficará 7 dias no país, reduto tradicional do catolicismo na Europa, mas onde a prática religiosa diminuiu drasticamente nos últimos anos. Em seguida, diante de milhares de pessoas, o Papa comandou um evento com representantes de todo o mundo, da cultura, da economia e do esporte. O objetivo do encontro foi fomentar o diálogo entre a fé e a sociedade civil e contou com atos culturais, como uma muito aplaudida apresentação do Corpo de Dança de Flamenco. O astro espanhol de Hollywood, Antônio Bandeiras, devoto participante das procissões da Semana Santa, destacou o papel da arte no cultivo da fé. Bandeiras disse: "Em um mundo que corre, que se fragmenta, que às vezes se simplifica em excesso, a arte nos ajuda a recuperar a profundidade e a alma que está tentando ser roubada por inteligências artificiais, que devem estar a serviço do ser humano, e não o contrário."
4: Por inteligências artificiais que devem estar ao serviço do ser humano e não ao revés.
2: No sábado, 500 mil de pessoas, jovens em sua maioria, se reuniram em áreas vizinhas, no estádio Santiago Bernabé, do Real Madrid, para uma vigília de oração junto ao Papa, que lhes pediu para serem a faísca de uma nova humanidade. Antes, no Palácio Real, o pontífice pediu que se ponha fim às narrativas divisivas e polarizantes e às simplificações estéreis, no primeiro dia de sua visita à Espanha, centrada na migração, um tema que tem polarizado o debate. Durante o voo para Madrid, o Papa abordou o tema dos abusos sexuais dentro da Igreja Católica e disse que os abusos são uma ferida ainda aberta.

0: Certa. Leão 14 seguirá na terça-feira para Barcelona e na quarta-feira celebrará uma missa na Sagrada Família, que há alguns meses se tornou a igreja mais alta do mundo. O Papa encerrará a visita na quinta e na sexta-feira nas Ilhas Canárias, arquipélago que é a principal porta de entrada na Espanha de migrantes irregulares, onde fará uma homenagem a milhares deles que morreram na perigosa travessia do Atlântico.
1: Agora 5 horas e 42 minutos aqui no Jornal da Manhã. A gente muda de assunto porque o Brasil tem desafios a superar se quiser reverter a suspensão da venda de carne à União Europeia. Acompanhe os detalhes com Camila Yunes.
2: A suspensão da carne brasileira ao bloco europeu foi anunciada há quase um mês e foi oficializada na última semana. Dessa forma, a partir do dia 3 de setembro, está vetada a importação de carnes, peixes e mel produzidos aqui. A decisão da União Europeia foi tomada sob a alegação de que o Brasil não conseguiu comprovar que os produtos atendem às exigências sanitárias europeias. Dentre as diretrizes está a utilização ao longo de toda a cadeia produtiva de medicamentos para tratar infecções animais. A norma não é uma questão sobre o sistema sanitário brasileiro, já que o Brasil tem um bom histórico de controle de pragas e doenças. O professor da FGV Agro, Felipe Serigatti, afirma que a determinação pode ser considerada protecionista.
3: Sem dúvida alguma, tá? Até mesmo porque... pessoalmente, duvido que de toda essa lista de países habilitados, eles tenham ali, todos eles, um sistema de rastreabilidade. No entanto, por outro lado, é uma exigência do comprador, tá? Então, a gente tem que se adequar à demanda ali do comprador. Se não for possível, como é a estratégia que está sendo feita nesse momento, no curto prazo, é justamente tentar negociar como é que essa camada adicional pode ser estabelecida de maneira conjunta. Então,
2: em abril, o governo federal proibiu o uso da substância usada para estimular a produtividade animal. Os europeus, no entanto, entenderam que as garantias são insuficientes. Mas a sinalização de que as regras ficariam mais rígidas já ocorrem desde 2019. E para Serigatti, o Brasil tem tratado o assunto de forma lenta.
3: Vou dizer que o Brasil, principalmente as autoridades, é que nem é tanto a parte do setor privado, se moveu de maneira tardia. O MAPA iniciou um processo, né, para banir o uso desses antimicrobianos aqui no Brasil. Só que iniciou esse processo justamente esse ano, em 2026. Então, de fato, houve uma sinalização bem antes, ali da União Europeia, e as autoridades brasileiras se moveram de maneira mais lenta, mais tardia.
2: Para o presidente da FAESP, Tirso Meirelles, o Brasil falha também em outros aspectos.
4: Sem dúvida nenhuma, fazer um trabalho de diplomacia. Você pega, por exemplo, a embaixada de Washington, foi indicado agora o embaixador. Então, quer dizer, falta muito a compreensão do governo federal em trabalhar a importância da diplomacia. Sem dúvida nenhuma, com o protecionismo que está ocorrendo no mundo, nos prejudica muito. Sem dúvida nenhuma. Os nossos custos aumentando muito, por quê? Porque nós não fizemos a lição de casa, de nós fazermos os nossos fertilizantes aqui, defensivos aqui.
2: Além da restrição do bloco europeu, o Brasil enfrenta outros entraves no mercado internacional, como a taxação dos Estados Unidos e a limitação da exportação de produtos para a China. Pequim é o maior parceiro comercial do Brasil e tem aplicado um limite de importação de produtos estrangeiros, acarretando em uma sobretaxa quando essa cota é ultrapassada. Tirso Meirelles considera que, de forma geral, o país tem falhado nas tratativas internacionais.
4: Nós estamos com taxa de juros elevada, sem plano safra, endividamento do produtor, os seus custos aumentando muito com fertilizantes por causa da guerra.
2: O desafio brasileiro de provar aos europeus que consegue garantir que os antimicrobianos não estão sendo usados em toda a cadeia produtiva é grande, já que o país tem dimensões continentais e é também muito heterogêneo na produção agropecuária, sobretudo na pecuária de corte, com produções distintas e em diferentes proporções.
1: E a proposta de emenda à Constituição que reduz a jornada de trabalho e foi aprovada pela Câmara agora apresenta um forte desafio para o Senado Federal. É assunto para Beatriz Souza.
5: Depois de uma semana esvaziada no Congresso Nacional, a expectativa é de movimentação agora no início de junho, pelo menos no Senado. É o que o presidente da Casa, senador Davi Alcolumbre, anunciou o esforço concentrado para avançar na aprovação de matérias consideradas prioritárias. Alcolumbre já descartou a possibilidade da PEC do fim da escala 6x1 seguir diretamente para o plenário, como defendem alguns senadores. Muitos querem acelerar a votação para garantir a aprovação antes das eleições em outubro. Mas o presidente do Senado já avisou que o rito será totalmente cumprido. Com isso, a proposta vai à Comissão de Constituição e Justiça, onde vai ser analisada a constitucionalidade do texto. Na CCJ, ela encontrará outra proposta que também trata da redução da jornada de trabalho. Apelidada de PEC alternativa, a proposta da oposição foi enviada rapidamente por Alcolumbre à comissão e acabou abrindo uma disputa sobre qual texto terá prioridade na tramitação. Mas o presidente da CCJ, senador Otto Alencar, já sinalizou que a prioridade será para a PEC aprovada pela Câmara dos Deputados e não para a proposta apresentada pela oposição. Apesar de convocar esforço concentrado dos senadores para a próxima semana, Alcolumbre afirmou que pretende discutir o tema sem pressa, já que a Câmara teve 5 meses. Uma briga antiga entre Câmara e Senado.
6: Não é razoável que a Câmara dos Deputados passe 5 meses debatendo um assunto muito relevante para o Brasil, para o povo brasileiro e para a nação, e também para os trabalhadores e para os empreendedores, e o Senado Federal seja obrigado a carimbar um texto aprovado na Câmara. Eu espero que o Senado da República, como Casa da Federação, possa ter o tempo razoável para se desobrigar do debate com essa envergadura e com essa magnitude. Eu espero muito que nesse debate a gente possa, à altura do Senado Federal, da Casa da Federação, promover um aperfeiçoamento nesse texto, se couber. E eu tenho certeza absoluta que, assim como outros senadores pensam como eu penso, seria muito razoável se o Senado pudesse melhorar um texto com essa importância. Se os senadores pudessem debater um assunto dessa envergadura com calma, sem assodamento, sem pressa.
5: A avaliação nos bastidores é de que, por se tratar de um tema com forte apelo popular em ano eleitoral, a proposta dificilmente vai enfrentar resistência de forma declarada. Mesmo assim, o ritmo lento aqui no Senado Federal pode adiar os planos do governo, que é aprovar a medida antes das eleições. Alcolumbre argumentou que o Senado precisa ter liberdade para aperfeiçoar o texto aprovado pela Câmara, caso entendam ser necessário. Mas caso os senadores façam alterações, a PEC terá que retornar à Câmara dos Deputados, o que pode prolongar a tramitação, dificultando a possibilidade de aprovação ainda antes das eleições.
1: Empresas afetadas pelas tarifas impostas pelos Estados Unidos ou pelos impactos econômicos dos conflitos no Oriente Médio terão mais facilidade para aderir ao Plano Brasil Soberano a partir desta segunda-feira. A reportagem é de Daniel Lia.
7: As empresas afetadas pelas tarifas impostas pelos Estados Unidos ou pelos reflexos econômicos dos conflitos no Oriente Médio entre americanos e israelenses contra iranianos terão mais facilidade para aderir ao Plano Brasil Soberano. O governo federal ampliou a base e reduziu de 5% para 1% o percentual mínimo de impacto no faturamento bruto para que as companhias possam acessar as linhas de crédito do programa. Entre os setores contemplados estão aço, cobre, alumínio, automotivo e moveleiro. As empresas já podem consultar a elegibilidade por meio da plataforma digital gov.br, utilizando o certificado digital. O economista e ex-vice-presidente do Banco Mundial, Otaviano Canuto, explica na prática o fôlego nas planilhas das empresas.
8: Olha, se trata de um financiamento mais barato, né? É um financiamento do BNDES, via BNDES, e com esse recurso, tem a provisão de recursos que vem do saldo do superávit lá do Fundo de Garantia e Exportação, né? E de certa maneira, digamos assim, minimiza o efeito desse choque sobre as empresas.
7: Ele indica o leque de acolhimento no benefício.
8: Tanto as impactadas diretamente pelas tarifas dos Estados Unidos, quanto aquelas que estão sentindo agora os problemas nos clientes como Arábia Saudita, Bahrein, Catar, Emirados Árabes Unidos, Iraque, Irã, Kuwait e Oman. É uma medida que, particularmente, se ela usa recursos oriundos do superávit do Fundo de Garantia de Exportação, ela não tem um impacto fiscal que teria uma política industrial de suporte em outras condições.
7: Os critérios que são necessários para o acesso ao benefício e as condições especiais garantidas pelo Banco Nacional de Desenvolvimento Econômico e Social levam em conta especialmente a posição estratégica das empresas.
8: Os critérios são intensidade tecnológica, relevância para o comércio exterior, e a posição estratégica em cadeias produtivas, né? Então, os critérios são critérios, digamos assim, que fazem sentido. E o dinheiro pode ser usado para capital de giro, aquisição de bens de capital ou nos investimentos de adaptação, né, da atividade produtiva.
7: O presidente do BNDES, Aloysio Mercadante, afirmou que o banco já recebeu demandas que superam a marca de 5 bilhões de reais nessa nova etapa do Plano Brasil Soberano. A nova rodada prevê 21 bilhões de reais para o socorro às empresas.
1: O Superior Tribunal Militar marca para 24 de junho o julgamento de recurso de Bolsonaro para afastar ministro de ação sobre perda de patente. Os detalhes com André Anelli.
9: O Superior Tribunal Militar marcou para o dia 24 de junho o julgamento do recurso do ex-presidente Jair Bolsonaro para tentar afastar o ministro Joseli Parente Camelo do julgamento sobre a possível perda de patente. Os advogados do ex-presidente, que tem a patente de capitão, afirmam que o tenente brigadeiro do ar Joseli Parente Camelo não teria imparcialidade para analisar o caso devido a declarações que deu em 2023. À época, o ministro do STM prometeu punição a militares envolvidos nos atos golpistas. Em março, o pedido de afastamento já foi rejeitado pela presidente do STM, Maria Elizabeth Guimarães, mas agora vai ser analisado pelo plenário da Corte Militar. O ex-presidente Jair Bolsonaro é alvo de um processo no STM que avalia a perda do posto e da patente de capitão reformado do Exército. A ação foi proposta pelo Ministério Público Militar depois da condenação dele pelo Supremo Tribunal Federal a mais de 27 anos de prisão. O STM não vai reavaliar as provas ou a condenação criminal do STF. A Corte Militar julga se Bolsonaro e outros quatro oficiais condenados, como por exemplo o ex-ministro Walter Braga Neto e o almirante Almir Garnier, possuem condições éticas e morais para permanecer nas Forças Armadas. Processo conhecido como declaração de indignidade ou incompatibilidade para o oficialato. Se o STM decidir pela perda da patente, o ex-presidente será expulso das Forças Armadas, mas a perda do posto militar não afeta necessariamente os rendimentos dele, já que, caso condenado, os valores recebidos da aposentadoria deverão ser redirecionados à família. De Brasília, André Anelli.
1: No esporte, a UEFA critica a FIFA e aumenta a tensão entre as entidades às vésperas da Copa do Mundo. O comentário é de Vanderlei Nogueira.
10: Como você sabe, a Copa do Mundo não é só futebol em campo. É também o momento em que a tensão entre FIFA e UEFA fica mais evidente. Grandes jornais europeus amplificam as críticas de Seferin e da UEFA, dizendo que a coroa de Infantino, do presidente Infantino, está escorregando e que, na opinião deles e também dos jornais, não só da UEFA, ao final do Mundial, Infantino poderá ficar com mais problemas do que glórias, por causa das polêmicas todas com o formato da competição, preços altos, dinheiro, influência política. Mas a realidade é que Infantino tem um império financeiro fortíssimo, apoio maciço da África, da Ásia, da Comebol e votos suficientes para ser reeleito em 2027 com tranquilidade. Fora da Europa, a distribuição farta de mais recursos gera lealdade. E é a clássica briga de poder, Europa rica versus projeto global da FIFA. A UEFA protesta alto, mas segue isolada nas votações. Enquanto isso, o Mundial vai rolar. E o que importa mesmo é o futebol, pelo menos nesse momento. Até a próxima.
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12: Da manhã, 6 horas e 1 minuto. Seja bem-vindo, bem-vinda aqui à programação da Jovem Pan. Nós já estamos iniciando a segunda hora do Jornal da Manhã, na sua primeira edição. Hoje é segunda-feira, dia 8 de junho de 2026. Seguimos levando para você os principais assuntos do Brasil e do mundo. A lei da ficha limpa, uma das legislações mais conhecidas da política brasileira, completa 16 anos neste mês de junho. E na reportagem da Júlia Firmino, você confere agora o que mudou desde a aprovação da lei.
13: Sancionada em junho de 2010, a Lei da Ficha Limpa surgiu a partir de uma mobilização popular que reuniu mais de 1,5 milhão de assinaturas em todo o país. Considerado um marco no combate à corrupção, a legislação criou regras que impedem a candidatura de políticos condenados por crimes como corrupção, abuso de poder e compra de votos. A proposta foi aprovada por unanimidade no Congresso Nacional. A lei funciona como um filtro que estabelece critérios de inelegibilidade aos candidatos que foram condenados por órgãos colegiados da Justiça ou tiveram os direitos políticos suspensos, como explica o advogado especialista em direito eleitoral, Fábio Guimarães.
14: Quando surge a lei da ficha limpa, ela altera significativamente num ponto muito, muito importante. Antigamente, as pessoas poderiam continuar recorrendo sem que isso tornasse inelegível. Com a edição da Lei da Ficha Limpa, de 16 anos atrás, isso passa para condenação em órgão colegiado. Ou seja, então se a pessoa foi condenada por um órgão colegiado, um tribunal colegiado, tribunal estadual, tribunal federal, mas um órgão colegiado, ela já se tornaria inelegível. Aqueles recursos que demoram mais, são os recursos que são enfrentados no Superior Tribunal de Justiça e no Supremo Tribunal Federal, eles deixariam de ter efeito prático para o início do cumprimento da pena eleitoral, que é se tornar inelegível.
13: Agora, 16 anos depois da aprovação da lei da ficha limpa, o debate volta ao centro das discussões no Congresso Nacional. Projetos em análise no Senado propõem mudanças nos prazos da inelegibilidade previstos pela legislação e dividem opiniões entre os parlamentares. Para advogado especialista em direito eleitoral, Fábio Guimarães, as propostas que tramitam no Senado enfraquecem a lei da ficha limpa.
14: A uniformização ela existe. Os parâmetros estão bem claros lá na lei da ficha limpa. Então, o que se busca agora é simplesmente diminuir os tempos de cumprimento de pena e trazer à baila políticos que deveriam ficar mais tempo afastados do cenário das eleições de volta.
13: Na regra atual, dependendo da situação, um político pode ficar impedido de disputar eleições por um período que ultrapassa 8 anos. Os defensores da mudança afirmam que é necessário uniformizar os critérios para evitar diferenças de tratamento entre casos semelhantes. Mas, na visão do procurador de Justiça do Ministério Público de São Paulo, Roberto Liviano, a mudança permitirá que políticos já condenados retornem à vida pública.
15: O Congresso mudou a contagem de prazo. Esses 8 anos não são mais contados a partir do trânsito em julgado. Essa contagem, ela muda, ou seja, beneficia-se essas pessoas ficha suja e elas retornam à vida política de maneira muito mais breve, de uma maneira antecipada.
13: Um dos projetos em discussão estabelece que nenhuma inelegibilidade poderá ultrapassar 8 anos, contados a partir da decisão que aplicou a sanção. Mas críticos afirmam que a mudança pode enfraquecer a legislação e reduzir a transparência e a ética na vida pública. Enquanto o debate avança no Senado, a Lei da Ficha Limpa segue sendo uma das iniciativas mais relevantes de combate à corrupção no Brasil e continua no centro das discussões sobre os critérios para participação de candidatos nas eleições.
12: É assunto para a gente ouvir aqui a primeira análise do Henrique Kriegner, que participa conosco nesta segunda-feira aqui do Jornal da Manhã. O Kriegner, 16 anos da lei da ficha limpa, como a Júlia destacou, um dos marcos aí da nossa legislação para tentar combater a corrupção e afastar o mal político do cenário do Brasil, da sociedade de um modo geral. Por outro lado, a gente observa aí algumas tentativas de se reduzir esse tempo em que o político tem que ficar afastado. Parece que tem sempre alguém querendo um jeitinho para driblar a nossa legislação e beneficiar quem, porventura, tenha feito alguma irregularidade, não, Kriegner? Bom dia e bem-vindo. Queria ouvi-lo a respeito do assunto.
16: Parece não, viu, Nonato? Sempre tem a realidade. Bom dia para você, bom dia para todos que nos acompanham aqui no Jornal da Manhã. Boa semana para nós. Olha, é uma vergonha aquilo que estão tentando passar dentro, lá no Senado agora, na questão justamente da lei da ficha limpa e tentando fazer com que a vida de quem prejudicou a população brasileira seja mais fácil. A pergunta é, quem é que está preocupado em fazer a vida do povo ser mais fácil, né? Porque se uma pessoa, por exemplo, ela tem ali um episódio, ela trabalha de caixa de supermercado e ela é pega tirando dinheiro do caixa e colocando no bolso. Ela é mandada embora por justa causa. Essa pessoa nunca mais vai poder ocupar o cargo de caixa de supermercado. Não tem um só empresário que vai ser doido de contratar essa pessoa, porque sabe que vai ter um risco ali. Por que que, então, a população tem que aguentar esses caras que colocaram a mão nos cofres públicos? Por que que a população precisa dar mais uma chance para quem já usou o do seu poder e da sua influência para prejudicar o andamento e desenvolvimento do Brasil? Não pode. A lei da ficha limpa, como foi colocado na reportagem, é uma vitória do Brasil, é uma vitória de iniciativa popular. Milhões de assinaturas, pessoas dizendo não queremos mais pessoas de ficha suja nos representando. E dessa maneira tem que permanecer assim também. Agora, se passa a lei, mas não pega, né, naquela lógica que existe aqui no Brasil de a lei existe, mas aí sempre encontra um subterfúgio, aí, Nonato, realmente fica difícil de andar para frente.
12: Esse é o Henrique Kriegner, que volta daqui a pouco com outras análises para você aqui no Jornal da Manhã. E olha, no futebol tivemos um susto na seleção da Dinamarca. O meio-campista Christian Eriksen desmaiou durante um amistoso e precisou ser levado ao hospital para atendimento médico. Os detalhes com Fabrício Neitzke.
17: Eriksen, de 34 anos, caiu no gramado aos 19 minutos do segundo tempo do amistoso contra a Ucrânia. A partida, realizada na cidade de Odense, a 100 quilômetros da capital Copenhague, foi encerrada 15 minutos depois. Eriksen recebeu atendimento médico dentro do campo, mas conseguiu se levantar e entrou na ambulância por conta própria. O jogador foi levado para um hospital local, para a realização de exames. Pelas redes sociais, a Federação Dinamarquesa de Futebol tranquilizou os torcedores e afirmou que o atleta do Wolfsburg passa bem. O médico da seleção confirmou que Eriksen chegou a perder a consciência, mas se recuperou rapidamente. 5 anos atrás, durante a fase de grupos da Euro 2021, Eriksen também causou um outro susto em campo. Na ocasião, em uma partida contra a Finlândia, o atleta teve uma parada cardíaca pouco antes do fim da primeira etapa. Ele precisou ser ressuscitado em campo e foi enviado para um hospital com um balão de oxigênio. Após o caso, Christian Eriksen passou por cirurgia para a implementação de um desfibrilador no coração e ficou quase 8 meses afastado dos gramados. Por conta do equipamento, o dinamarquês, que tinha contrato com a Internazionale de Milão, ficou impedido de disputar partidas do campeonato italiano e se transferiu para o modesto Brentford da Inglaterra. Mais tarde, ele assinou com o Manchester United, onde passou 3 temporadas antes de chegar no Wolfsburg da Alemanha. O contrato com o atual clube vai até julho de 2027, mas a continuidade da carreira é uma incógnita.
12: E o Operador Nacional do Sistema Elétrico pediu preventivamente que as distribuidoras reduzam a geração de energia. As informações com Daniel Lian.
18: O Operador Nacional do Sistema Elétrico acionou pela primeira vez nesse domingo um plano emergencial criado para reduzir a geração de energia no país em datas de baixa demanda. O órgão responsável por coordenar a geração e transmissão de energia em todo o país comunicou aos agentes que as medidas vão evitar desequilíbrios depois de ter identificado sobra de energia na rede. O ONS solicitou a redução dos recursos da geração centralizada que estão sob sua responsabilidade. Essa medida vale para grandes usinas como as hidrelétricas. Ao mesmo tempo, houve o acionamento das distribuidoras para que reduzissem a geração sob sua área de concessão, já que a autarquia não possui controle sobre as fontes. A ação faz parte do plano emergencial de gestão de excedentes de energia na rede de distribuição, aprovado pela ANEEL, Agência Nacional de Energia Elétrica, no final de 2025. O órgão regulador determinou que as distribuidoras criassem um planejamento para cortar geração de energia, inclusive de pequenas usinas, justamente para atender às solicitações do ONS em momentos de excedente de geração. O objetivo é evitar o risco de colapso e instabilidade do sistema elétrico em datas de baixa demanda, como feriados, finais de semana e festas de fim de ano, quando setores como indústria e comércio operam com capacidade reduzida e a sobra de energia na rede. Há influência também pelas temperaturas mais amenas registradas nesse feriado e o aumento da produção de energia solar em telhados de residências. Em nota, a ABRAD, a Associação Brasileira de Distribuidores de Energia Elétrica, ressaltou que os agentes do sistema elétrico estão preparados para cumprir o que foi determinado.
12: E o projeto de lei que criminaliza e equipara a misoginia ao crime de racismo foi aprovado por unanimidade no Senado Federal. Mas agora o texto enfrenta a resistência dos parlamentares de oposição na Câmara dos Deputados. Quem tem as informações para a gente é a Camila Yunes.
19: O relatório final do PL será apresentado nesta quarta-feira. Na última semana, o grupo de trabalho da Câmara dos Deputados encerrou a fase de audiências públicas. A coordenadora do colegiado, deputada Tabata Amaral, anunciou que o grupo ainda pode receber sugestões técnicas para construir a versão final do texto para votação. O projeto de lei prevê a equiparação da misoginia como crime de racismo, com penas de 2 a 5 anos de reclusão. A misoginia é classificada como ódio ou aversão às mulheres. A última audiência pública reuniu juristas, representantes de embaixadas de vários países e pesquisadores para avaliar a eficiência jurídica da proposta. O projeto de autoria da senadora Ana Paula Lobato já foi aprovado no Senado. A proposta também dobra a pena prevista no Código Penal para crimes como injúria, difamação e calúnia, cometidos contra mulheres em casos de violência doméstica. Se o texto for aprovado pela Câmara dos Deputados sem nenhuma alteração, poderá seguir diretamente para a sanção do presidente Lula.
12: É mais um assunto para a gente conversar aqui com o Henrique Kriegner, que traz a análise dele a respeito do tema. O Kriegner, a gente tem visto, infelizmente, uma profusão, principalmente de crimes de feminicídio, ou pelo menos mais divulgação desse tipo de crime atualmente no Brasil. Parece que a gente tem uma epidemia, infelizmente, desses crimes. Mas claro que na esteira disso tem uma série de outras irregularidades que são cometidas contra as mulheres, agressões psicológicas, físicas, que porventura não resultam no feminicídio, mas acabam levando essas mulheres a um estado muito ruim e de choque. Qual é a tua avaliação em torno desse PL da misoginia e que, como a nossa reportagem destacou, alguns parlamentares até resistem a ele, hein?
16: Pois é, Nonato, a situação ela é muito complicada, a causa desse PL é legítima, algo precisa ser feito, claro que a legislação já prevê medidas relacionadas à questão de agressão, questão de violência doméstica, mas uma medida a mais é necessária diante do caso, como você bem colocou, epidêmico que a gente tem de violência contra a mulher. A questão mais levantada pela oposição, e na minha opinião com muita razão, é que o PL foi mal desenhado no início, assim como muitos outros projetos de lei que são votados no Congresso, né? Quando você vai olhar as complicações, por isso que tem muitos projetos que precisam ser refeitos e mesmo depois de aprovados, depois são adaptados, enfim, tem tanta coisa porque a produção legislativa do nosso país ela é muito precária, falta especificidade em muitas das leis que são aprovadas. E esse é mais um caso como esse, em que nós vemos aí, por exemplo, medidas sendo colocadas que não definem muito bem o que é que pode ser considerado misoginia ou não. Claro que o ato de violência, a aversão, a questão da seriedade também é considerada nas palavras, enfim. Mas ali, da maneira como foi inicialmente colocada e gerou resistência da oposição, tratava até de questões de possíveis comentários, qual era o limite, foi aventado também a questão, claro, um pouco mais exagerado, né? Mas a questão de humor, o que, que é humor, o que, que não é, isso seria tratado como misoginia, sendo punido como racismo, e a lei do racismo serve como um grande espelho nesse sentido. Não se pode fazer humor racista, não se pode fazer comentários, ainda que não sejam agressão física, mas seja uma violência verbal, da mesma maneira deve valer para a questão da misoginia. Porém, o projeto precisa ser melhor desenhado. O Senado fez alterações que agora serão contempladas pela Câmara dos Deputados e agora deve avançar um pouco melhor.
12: E termina hoje, no Rio de Janeiro, a Assembleia Geral Anual da Associação Internacional do Transporte Aéreo. E entre as maiores preocupações de autoridades e executivos no encontro está o impacto do aumento do combustível no setor. A reportagem é do Misael Mainetti.
20: O vice-presidente da República, Geraldo Alckmin, afirmou que a indústria da aviação enfrenta desafios globais que não podem ser solucionados de forma isolada por um único país. A declaração foi feita durante a 82ª Assembleia Geral Anual da Associação Internacional de Transporte Aéreo, realizada no Rio de Janeiro. De acordo com Alckmin, o setor vive com uma série de obstáculos, entre eles o elevado custo dos combustíveis, os impactos persistentes da pandemia nas cadeias de suprimentos, a necessidade de acelerar a descarbonização e a falta de profissionais qualificados em diversos mercados.
21: A aviação global enfrenta desafios que nenhum país resolve sozinho. O custo do combustível permanece elevado e volátil. As cadeias de suprimento ainda carregam as cicatrizes da pandemia. A pressão por descarbonização é crescente, legítima e urgente. E a escassez de mão de obra qualificada ameaça a capacidade operacional em vários mercados. Um tema merece atenção especial: a descarbonização da aviação.
20: Ao destacar medidas adotadas pelo governo federal para fortalecer a competitividade das empresas aéreas, o vice-presidente mencionou a isenção de PIS/COFINS sobre o transporte irregular de passageiros e a redução gradual do imposto de renda retido na fonte incidente sobre contratos de leasing de aeronaves. De acordo com ele, as iniciativas geraram economia significativa para o setor. Alckmin também ressaltou a inclusão da indústria aeronáutica entre os segmentos estratégicos da política industrial brasileira e lembrou a adesão do país ao acordo da Organização Mundial do Comércio sobre comércio de aeronaves civis. Na avaliação do vice-presidente, a medida amplia a participação brasileira na governança do mercado aeronáutico internacional.
0: O tamanho do Brasil e da população brasileira foram citados pelo vice-presidente da República, Geraldo Alckmin. Ao falar sobre o tema, ele disse que a aviação não pode ser tratada como luxo, e sim como necessidade. Também relembrou a importância da aviação regional, citando o programa Ampliar, que na expectativa dele deve atrair bilhões de reais em investimentos.
21: O Brasil tem dimensões continentais, uma população de mais de 215 milhões de pessoas, uma classe média vigorosa e uma geografia que torna o avião não um luxo, mas uma necessidade. A aviação regional é para nós um instrumento de integração nacional. O Brasil honrou esse espírito, construindo uma indústria.
20: A Assembleia da IATA também tratou sobre a lucratividade das companhias aéreas em todo o mundo, apontando forte redução para este ano. De acordo com a projeção da associação, o lucro líquido do setor pode cair de US$ 45 bilhões registrados em 2025 para cerca de US$ 23 bilhões neste ano. A estimativa representa uma revisão significativa em relação à previsão anterior, que apontava ganhos de aproximadamente US$ 41 bilhões. A principal razão para o recuo é a disparada dos custos com combustível, impulsionada pelas tensões geopolíticas no Oriente Médio. O aumento das despesas com querosene de aviação tem pressionado as margens das empresas e reduzido a rentabilidade por passageiro. Apesar do cenário mais desafiador, a demanda por viagens aéreas continua aquecida. A IATA prevê crescimento das receitas globais do setor, sustentado pelo aumento do número de passageiros, tarifas mais elevadas e receitas adicionais, obtidas com serviços extras oferecidos pelas companhias. Mesmo com a revisão para baixo das projeções, a entidade avalia que a indústria aérea seguirá operando no azul em 2026. Outro fator que pesa sobre os resultados é a dificuldade das fabricantes em entregar novas aeronaves. Os atrasos na produção obrigam as empresas a manter aviões mais antigos em operação, elevando gastos com manutenção e consumo de combustível.
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10: Jornal da Manhã, 6 horas e 25 minutos. A Polícia Federal e a Procuradoria-Geral da República devem decidir nos próximos dias se aceitam a nova proposta de delação premiada apresentada por Daniel Vorcaro, o ex-dono do Banco Master. A expectativa é de uma definição até o início da semana. Quem tem os detalhes para a gente é o repórter André Anelli.
11: A proposta de delação entregue pela defesa do banqueiro Daniel Vorcaro segue em análise pelas áreas técnicas da Procuradoria-Geral da República e da Polícia Federal, que nesse momento estão na fase final de releitura de todo o material. Agora, caso a PF reconheça a existência de novas informações e elementos, será iniciada uma nova fase, com depoimentos e checagem dos fatos apresentados por Daniel Vorcaro. O professor de Direito Constitucional, Gustavo Sampaio, diz que ainda é impossível prever se o acordo vai ou não ser homologado.
12: Não sabemos ainda, porque é preciso que isso lá na frente nos seja dado em conhecimento. Por ora, todos esses procedimentos colaboracionais, delacionais, eles passam por termos de confidencialidade em que o poder público e a própria parte colaboradora assume o dever de manutenção e sigilo de todas aquelas informações inter partes, entre as partes, portanto, entre o sistema de justiça criminal que recebe a informação e aquela pessoa que está sob constrição, sob prisão, colaborador.
11: Os agentes estão verificando se as novas informações atendem às exigências feitas após a primeira proposta, apresentada cerca de 2 semanas atrás e considerada insuficiente para um acordo. Gustavo Sampaio diz que existe o risco de que a PGR e a PF desistam do acordo diante de um eventual novo resultado insatisfatório.
12: A Polícia Federal também não pode ser servida de teste, de uma espécie de balão de ensaio. Então, é claro que existe uma espécie de orgulho institucional que faz com que o sistema de justiça, num dado momento, possa dizer: não queremos mais, não nos serve mais, é um jogo difícil de jogar, e ele está bem assessorado pelos advogados para realmente dizer, imagino eu, o que interessa, ou ficar sem a redução da pena. E aí, nesse caso, Dora, talvez todos se salvem, se houver um pacto nacional pela impunidade, e Vorcaro pague a conta. Ele sabe que ele corre esse risco e ele não pode abraçar essa causa em nome de pessoas que talvez não venham a ampará-lo na hora da necessidade.
11: Para o professor de Direito Penal Fernando Capano, as autoridades vão exigir não apenas que Vorcaro revele fatos novos sobre o escândalo do Banco Master, mas também que comprove, com documentação, todas as irregularidades e possíveis participações políticas.
13: O que o Daniel Vorcaro, a princípio, precisa fazer não é só apontar as pessoas, não é só contar histórias, não é só, a princípio, enumerar fatos. É preciso haver apresentação de documentos que corroborem a participação de outras pessoas em todos esses crimes que, a rigor, ele esteve envolvido. Portanto, a critério do Ministério Público e não do Daniel Vorcaro é que esse acordo, essa colaboração premiada precisa sair, desde que os fatos alegados não sejam apenas e tão somente unilaterais, ou seja, apresentados só pelo Daniel Vorcaro, e que eles estejam consubstanciados, que eles estejam lastreados em documentação que realmente possa trazer algo novo, algo que a polícia não sabe ainda, algo que o Ministério Público Federal não sabe ainda. Esse é o pressuposto de uma colaboração premiada que seja efetivamente válida e homologada pela Justiça.
11: Caso o conteúdo da delação seja aceito pelos investigadores, todo o processo vai ser posteriormente levado ao STF, onde o ministro André Mendonça atua como relator do caso para que seja decidida a homologação ou não da delação premiada. De Brasília, André Anelli.
10: E mais uma vez a gente tem aqui a participação do Henrique Kriegner analisando os assuntos com a gente, os principais. Esse é um deles, o Kriegner. Imagino que muita gente possa até não estar dormindo quem teve relação aí, de algum modo, com o Daniel Vorcaro a partir de uma possibilidade de delação que seja aceita pela Procuradoria-Geral e pela Polícia Federal. Você crê em novidades, em novas provas que possam, de algum modo, trazer outros elementos que a gente ainda desconheça desse caso?
14: Olha, Nonato, só tem uma maneira para que essa delação do Vorcaro seja recheada de novos fatos e novidades aí. E é se houver a instauração da CPMI do Banco Master. Por que eu falo isso? Porque a única razão pela qual o Vorcaro não está falando, o que está mantendo ele aí num senso de segurança para poder dar uma delação meia boca, como foi a primeira, que não foi satisfatória, né? O próprio ministro André Mendonça deu recado, ele falou, olha, Vorcaro, nós estamos conseguindo aqui, indiretamente, ele diz, nós estamos conseguindo pela Polícia Federal mais do que você está nos entregando por delação, então não vai ter benefício algum para você. Então, a única maneira que ele está mantendo esse sigilo, ainda cozinhando em banho-maria, todo esse escândalo do Banco Master, é porque ele tem plena convicção, no fundo, de que isso não vai dar em nada, de que mais, essa investigação não vai chegar em mais nomes, de que os seus maiores parceiros dentro do governo, e aí eu falo dentro do judiciário, do legislativo e também do executivo, não vão ter nenhum tipo de... Né? Então, com isso, fica muito mais difícil para que a população tenha expectativa. Mas se houver, então, a CPMI do Banco Master, é um susto maior que pode ser dado aí ao Vorcaro. Ele só não falou porque ele tem plena convicção na impunidade e isso não pode acontecer.
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8: Do Jornal da Manhã. Peru que enfrenta, portanto, esses problemas relacionados ao seu pleito. Jornal da Manhã, 6 horas e 36 minutos.

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1: Enquanto a China reconhece o Brasil como país livre de febre aftosa, a Europa sinaliza restringir a compra de carnes em setembro. As decisões internacionais impactam diretamente a pecuária brasileira e quem traz a análise é a apresentadora do Hora H do Agro, a Mariana Grilli.
2: A pecuária brasileira navega hoje por mares internacionais completamente opostos, expondo o contraste comercial e regulatório entre a União Europeia e

0: O alimento sofre barreiras imediatas, mas o couro pode aí circular livremente de exigências de rastreabilidade para abastecer a forte indústria de luxo da Europa. E do outro lado aí do globo, né, pelo menos entre aspas, a gente está falando da China, que é um comprador massivo aí da carne brasileira, inclusive falando dos miúdos, né, de partes que muitas vezes não são aproveitadas por outros países e a China compra. E recentemente os chineses reconheceram o Brasil como um país livre de febre aftosa. O próprio presidente Luiz Inácio Lula da Silva e também a Associação Brasileira da Indústria da Exportadora de Carne, né, falaram aí do quanto que isso é benéfico para a pecuária brasileira, não só olhando para o fortalecimento, a expansão de mercado para a China, mas como que isso é uma tendência, né, ajuda a virar uma tendência de expansão de mercado para a Ásia. Então, a gente está falando aí de diferentes regiões do mundo que olham para a pecuária brasileira de uma forma também diferente. Então, a gente está falando que enquanto os chineses apostam ainda mais, né, também na pecuária brasileira para ser esse fornecedor, a Europa expõe contradições entre exigência alimentar, conveniência industrial. A gente tem que lembrar que tudo isso está acontecendo muito ainda no contexto recente da assinatura do acordo Mercosul-União Europeia. Então, por um lado, eles topam assinar, por outro, vem com esse tipo de postura para a carne brasileira. A Europa não é a nossa grande compradora, mas, de novo, né, estão sempre muito interessados em cortes de valor agregado. Então, a gente tem que olhar para como que o Brasil vai saber jogar esse jogo entre agradar gregos e troianos, então continuar fazendo com que a pecuária brasileira abasteça a Europa, com que a gente consiga reverter essa situação, porque do contrário isso entra em vigor em setembro, ao mesmo tempo investir no mercado chinês, mas sem depender 100% dele, porque isso é arriscado. E quando a gente está falando de pecuária, também tem os Estados Unidos para compor toda essa dinâmica de mercado, além de vários outros produtores internacionais que abastecem o mercado, como Argentina, Austrália.
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2: 6h41. Está na hora da gente conferir aqui os assuntos de capa dos principais jornais do país que já circulam nesta manhã de segunda-feira. Começando pelo jornal O Estado de São Paulo, a manchete principal está aqui, ó. Custo de vida, inflação sob tempestade quase perfeita, ameaça aguardado, corte nos juros. Há uma conjunção de fatores, segundo o Estadão, que eleva a projeção do IPCA de 3,91% para 5,09%. Prepare o bolso, portanto, a partir dessas projeções. Outros destaques: o Irã lançando mísseis contra Israel pela primeira vez desde o cessar-fogo lá em abril, também é tema de capa do Estadão no dia de hoje. O jornal traz ainda como destaque fotos da Copa do Mundo. Marrocos joga bem antes de pegar o Brasil. O jogo foi ontem contra a Noruega, placar de 1-1. Lateral titular é cortado por lesão, é o Wesley, e Ancelotti chama volante Ederson para a seleção brasileira, se junta ao time hoje lá nos Estados Unidos. Do Estadão, a gente vai agora para os destaques da Folha de São Paulo. A manchete principal: plano da China por mais soberania alimentar ameaça o agro brasileiro. Isso porque o país asiático planeja reduzir a dependência das importações dos outros países. E isso pode se tornar uma ameaça para o agro brasileiro, diz aqui a Folha de São Paulo. Boca de urna no Peru indicando disputa voto a voto entre Keiko Fujimori e Roberto Sanches. Outros destaques: Dario Durigan cobra da CVM norma de sustentabilidade. O jornal também traz aqui o Wesley, né, cortado da seleção da Copa após uma lesão lateral brasileiro. E a foto principal de hoje da Folha para a parada LGBT+ de São Paulo, criticando queda de patrocínio e defendendo também o voto consciente. O evento ocorreu ontem na capital paulista. E aí, para a gente fechar as capas dos principais jornais, o Globo, no Rio de Janeiro, traz uma capa voltada aqui para o Rock in Rio. Hoje, às 19 horas, começa a venda de ingressos para o festival, com shows únicos no Brasil.

0: Rock in Rio vai movimentar a cidade em setembro. E aí algumas figuras que compõem o line-up: Foo Fighters, Elton John, entre outros. Alto como um prédio de 10 andares e largo como um campo oficial de futebol, o novo palco mundo promete surpreender, diz aqui o Jornal Globo, numa referência ao Rock in Rio, cujas vendas começam hoje. Lembrando, o festival será no mês de setembro. Assim você conferiu assuntos de capa dos principais jornais, como ocorre diariamente aqui no Jornal da Manhã da Jovem Pan. Agora são 6 horas e 43 minutos. Um terremoto de magnitude 7.8 atingiu uma ilha nas Filipinas. Segundo informações das autoridades do país, morreram 15 pessoas e 129 ficaram feridas. Quem traz mais detalhes para a gente é o nosso correspondente na Europa, Luca Bassani, que participa conosco aqui do Jornal da Manhã, atualizando essa informação. Oi, Luca, bom dia para você, bem-vindo, hein?
1: Bom dia a você também, Nonato. Boa semana a todos que nos acompanham. Mais uma catástrofe natural que acontece na Ásia. Um terremoto que aconteceu durante a última madrugada nas Filipinas, na ilha de Mindanao, acabou atingindo a segunda ilha mais populosa do arquipélago filipino, né? São mais de 27 milhões de pessoas que vivem nessa ilha. Até agora, o número de mortos está na faixa de 14 pessoas e mais 150 feridos. Todavia, como ainda é recente e os recursos são limitados, este número pode aumentar durante as próximas horas. De acordo com o Instituto Alemão, que faz o cálculo, né, do impacto, da magnitude dos terremotos, ele teve cerca de 7.8 graus, ou seja, um terremoto bastante forte. Lembrando que a escala Richter, ela é logarítmica, portanto, um ponto a mais significa uma intensidade 32 vezes maior. Obviamente que as pessoas ficaram muito assustadas. Aí vemos escolas, né, crianças que estavam na escola nessa última segunda-feira, também do lado de fora, esperando os tremores passarem. E, de fato, houve desabamentos em toda a ilha, o que preocupa as autoridades, já que muitas dessas localidades têm uma situação socioeconômica bastante precária e não conseguem se reerguer de forma tão fácil. Obviamente, a gente vai ficar ao longo dessa segunda-feira de olho nas últimas atualizações. O número de mortos, como eu disse, está ainda na faixa das dezenas de pessoas, mas pode ser alterado por conta da grande população que emina dentro das Filipinas, só perdendo para a ilha de Luzon, onde está a capital, Manila. Voltaremos ao longo dessa edição com mais informações, Nonato, mais imagens realmente impressionantes que tem chegado, mostrando algumas residências caindo, algumas escolas, prédios também comerciais. Uma situação extremamente dura para os filipinos que estão lá na região pacífica, né, região do Círculo de Fogo do Pacífico, perto do Japão, perto da Indonésia, de outras ilhas que constantemente também são vítimas de terremotos. E há também o alerta das autoridades para tsunamis que podem acontecer nas próximas horas. Portanto, a população seguindo todas as diretrizes das autoridades para evitar um maior número de mortes e também um maior número de feridos.
0: Sem dúvida. Luca Bassani, direto da Europa, atualizando essas informações para a gente. Como ele destacou, é um local muito povoado, né? 27 milhões de pessoas. A gente segue monitorando de perto a situação por lá. 6h46. Está na hora do É da Sua Conta, parceria da Jovem Pan com o Banco PicPay, sempre tratando de assuntos que mexem com o seu bolso, com as suas finanças. A Renata Flores já está aqui com a gente. E, Renata, vamos começar essa semana tentando orientar, tirar uma dúvida aqui das pessoas que fazem compras por cartão de crédito, né? Muita gente se pergunta: será que tem aquelas que eu devo pagar à vista? Bota numa vez só. E tem aquelas que eu devo parcelar? Ajuda a gente nessa, Renata. Bem-vinda.
2: Oi, Nonato, bom dia, boa semana, bom dia a todos que nos acompanham. Pois é, né? O raciocínio da organização financeira para saber o que a gente pode parcelar e o que pagar à vista, eu acredito que está muito ligado à natureza da despesa. Então, compras de supermercado, combustível, farmácia, são aquelas compras que a gente faz e consome todo mês. Então, ficar parcelando esse tipo de compra, né? As parcelas vão se acumulando e podem, então, virar uma bola de neve. Eu acho que esse tipo de compra funciona muito melhor no planejamento pagando à vista, tá? Respondendo a sua pergunta. Claro que tem exceções, como a compra de um mega churrasco para a família, ou então a compra da ceia de Natal, são eventos que fogem do nosso cotidiano. Agora, as compras de bens duráveis, roupas, eletrodomésticos, celular. Eu acredito que a gente pode parcelar, porque além de muitas vezes terem um custo alto, são artigos que eu, por exemplo, não compro todo mês e vou continuar usando ao longo das parcelas. Então, quem está com um orçamento apertado pode até pensar assim: eu preciso comprar um tênis, eu vou parcelar esse tênis em 6 vezes sem juros para caber no meu orçamento e só vou poder comprar outro item na mesma faixa de valor quando terminarem as parcelas desse. Eu acho que é um bom pensamento.
0: É um ótimo esquema aí para a gente se programar melhor. Agora, por outro lado, Renata, muitas vezes, sei lá, tem uma viagem inesperada, pinta uma oferta ali de viagem, vamos fazer essa viagem, vamos tentar, de algum modo, se divertir um pouquinho, né? Mas também há despesas que são inesperadas e que nem sempre são tão agradáveis assim. E aí, nessas horas, como é que a gente faz, hein?
2: Concordo com você. 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
0: Muito bom, sem dúvida nenhuma, dá um bom alívio aí para o nosso bolso. Falamos hoje aqui a respeito de orientações do que a gente pode pagar à vista ou o que é mais recomendado pagar à vista ou até mesmo parcelar na compra com cartão de crédito. Renato, obrigado, boa semana para você. Amanhã tem mais.
2: Ótima semana para a gente, até amanhã.
0: Valeu. Agora são 6h50, seguimos aqui com o Jornal da Manhã, destacando outras informações importantes dessa segunda-feira. O Enem 2026, Exame Nacional do Ensino Médio, teve o prazo para inscrição prorrogado. Quem atualiza o calendário para a gente é a Camila Yunis, que participa ao vivo aqui do Jornal da Manhã na capital paulista. Oi Camila, bom dia para você, bem-vinda.
3: Oi, Nonato, muito bom dia para você, ótima semana, bom dia a todos que estão nos acompanhando aqui no Jornal da Manhã. Foi prorrogado em uma semana, viu, Nonato? Então, para aqueles alunos que estavam deixando para a última hora, terão mais um tempinho aí para a inscrição do Enem, que vai até o dia 12 de junho. Com isso, a data do pagamento da taxa também foi prorrogada até o dia 17 de junho. A gente lembra que para realizar o Exame Nacional do Ensino Médio tem uma taxa ali de R$ 85,00, mas alguns alunos, eles são isentos desse pagamento. Então, a gente está falando daqueles alunos que estão no terceiro ano do ensino médio na escola pública, aqueles alunos que cursaram todo o ensino médio na escola pública ou que estão em escola particular, mas que têm bolsa integral e que também têm uma renda da família inferior ou igual a um salário mínimo. Aquele aluno em que a família também está inscrita no Cade Único tem a isenção do pagamento da taxa de R$ 85,00 do Exame Nacional do Ensino Médio. A gente lembra, né, Nonato, que o Enem é a principal porta de entrada para as universidades federais brasileiras. Muitas outras universidades particulares também acabam aceitando o Enem, então é de extrema relevância para o país. A gente está falando dessa data de inscrição que foi prorrogada para o dia 12 de junho, mas as datas de realização da prova do Enem, elas estão mantidas. Então, os dias 8 e 15 de novembro continuam mantidos ali para a realização do Enem. E aí a gente lembra que no dia 8 será realizada a prova de linguagens, ciências humanas e a redação e no dia 15 a prova de matemática e também de ciências da natureza. Então, para mais informações é só o aluno acessar a página do participante. E claro, né, Nonato, estudar bastante, ainda tem tempo para estudar e fazer todas aquelas revisões, né?
0: Opa, essa parte é importantíssima, viu, Camila? Camila, eu estou vendo que você está aí bem agasalhada. Quando eu vim aqui para a emissora, estava na casa dos 10 graus a temperatura. A gente permanece com frio, é uma semana que começa com frio na capital paulista, né?
3: Permanece com frio, viu, Nonato? Eu confesso que para mim é sofrido entrar cedo nesse horário, porque é justamente o momento em que as temperaturas estão mais baixas. A gente tem perspectiva mesmo de uma semana mais fria, não só aqui na capital paulista, mas também lá na região sul do país. Inclusive, por lá, a tendência é de chuva. A gente tem uma frente fria que vai se deslocar, provoca chuva, inclusive em caráter de temporais lá na região sul do país. Por aqui, o tempo fica firme, mas as temperaturas continuarão bem baixas. Lembrando até, Nonato, que a gente está na reta final do outono, né? No dia 21 de junho começa efetivamente o inverno, a gente está num momento de neutralidade, sem laninha e sem El Niño, mas a tendência é de que o El Niño comece a se desenvolver a partir desse mês de junho. E aí a gente já deve ter ele completamente formado. E aí o El Niño, ele traz uma elevação das temperaturas. Só que para o inverno a gente ainda não vai ter essas ondas de calor tão características do El Niño. E aí a gente deve ter sim o inverno ali dentro da média. E isso significa que é um inverno com temperaturas mais baixas. Mas o dia de hoje também será de temperaturas mais baixas aqui na capital paulista, viu, Nonato?
0: É isso, Camila Yunes atualizando para a gente essas informações, né? Daqui a pouco a Paula Nobre vai trazer mais detalhes a respeito da previsão para o Brasil como um todo nessa segunda-feira. Mas para você que está em São Paulo, vale aquele conselho de mãe, né? Leva a blusa agora cedo. 6h54, olha, o fisiculturista e influenciador Fábio Giga prestou depoimento à polícia sobre o acidente envolvendo o seu Porsche na Zona Sul de São Paulo. É assunto do Misael Mainetti.
4: O influenciador e fisiculturista Fábio Giga afirmou em depoimento à Polícia Civil que perdeu o controle do Porsche após passar por uma valeta e um desnível na pista. De acordo com o relato apresentado às autoridades, o veículo, que possui suspensão baixa, teria perdido a estabilidade ao atravessar o trecho irregular da via. Após isso, o Porsche saiu do controle e colidiu inicialmente contra uma mureta e, em seguida, atingiu motociclistas e automóveis que estavam na avenida. Dois motociclistas ficaram feridos e foram encaminhados para a unidade de saúde da região. Conforme informações preliminares, ambos estavam conscientes e sem risco de morte. O teste do bafômetro realizado por Fábio Giga apresentou resultado negativo para consumo de álcool. O caso foi registrado como lesão corporal culposa na direção de veículo automotor. A Polícia Civil aguarda os laudos periciais e a análise das imagens para esclarecer a dinâmica do acidente e verificar se houve excesso de velocidade. Apesar do depoimento do influenciador Fábio Giga, testemunhas relataram o seguinte: que viram esse mesmo veículo em alta velocidade antes da colisão. Imagens de câmeras de segurança foram solicitadas para elucidar todo esse caso. Em nota, a defesa do fisiculturista ressaltou que ele adotou postura responsável, se colocando à disposição para autoridades, além de ter prestado socorro e ter o resultado negativo para o teste do etilômetro. O caso ganhou mais repercussão com um vídeo que mostra o influenciador Bitello dirigindo o Porsche de Flávio Giga a mais de 200 km por hora em uma rodovia paulista. As imagens foram gravadas cerca de 4 meses antes do acidente envolvendo o veículo na Zona Sul de São Paulo.
0: Embalados pela Copa do Mundo, também em território mexicano, diretores de um zoológico do país usaram o momento esportivo para chamar a atenção para a importância do mundo animal. Tereza Morrone.
5: No zoológico de Guadalajara, no México, as previsões para os jogos não são feitas por comentaristas esportivos tradicionais, mas sim por elefantes, gorilas, pumas e girafas. Em um mini campo de futebol montado especialmente para a ocasião e decorado com as bandeiras do México e da África do Sul, dois elefantes deram o primeiro veredito ao escolher a seleção mexicana para vencer a partida de abertura. Por trás desse espetáculo, no entanto, existe um propósito muito mais sério. Os cuidadores garantem que a atividade ajuda diretamente a manter o bem-estar físico e mental dos animais. De acordo com o veterinário do zoológico, Ivan Reynoso, a equipe está desenvolvendo atividades de enriquecimento ambiental com um tema um pouco diferente, inspirado na Copa do Mundo, onde a ideia central é fazer com que os animais interajam prevendo o resultado de diferentes partidas. As apostas do reino animal seguiram por caminhos variados. Os gorilas Kenki e Faustina, por exemplo, escolheram o Uruguai para vencer a Espanha, enquanto o Puma Moleque apostou na vitória da Coreia do Sul sobre a República Tcheca. Já um grupo de 6 girafas pareceu honrar suas raízes africanas ao prever que a República Democrática do Congo vai derrotar a Colômbia. Certos ou errados em seus palpites, a verdade é que a previsão desses bichinhos já conseguiu chamar a atenção do público antes mesmo da bola rolar oficialmente no campeonato.
0: Jornal da Manhã, são 6h58.
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8: O agronegócio brasileiro pode se transformar em um dos principais aliados da expansão florestal no país. É o que aponta um estudo que será apresentado em eventos ligados à Agenda Climática Internacional. O levantamento destaca que a produção agropecuária e conservação ambiental pode caminhar juntas, especialmente com o aproveitamento de áreas degradadas para projetos de restauração e florestas plantadas.
9: O estudo também reforça a importância das reservas legais e áreas de preservação permanente mantidas pelos produtores rurais brasileiros.
8: E o mercado do frango segue sustentado no Brasil. A combinação entre demanda interna firme e exportações aquecidas tem ajudado a manter os preços estáveis nas principais regiões produtoras.
9: O setor continua sendo beneficiado pela competitividade da proteína avícola frente às outras carnes, especialmente em períodos de maior atenção do consumidor ao orçamento doméstico.
8: Além disso, o bom desempenho das vendas externas contribui para o equilíbrio do mercado, reduzindo pressões de oferta. A expectativa do setor é de continuidade deste cenário nas próximas semanas, com atenção especial ao comportamento dos embarques e à evolução dos custos de produção.
9: E na suinocultura, o momento exige cautela. Os preços do suíno vivo seguem pressionados pela elevada oferta de animais disponíveis para abate em várias regiões do país.
8: O cenário preocupa produtores que enfrentam redução nas margens e dificuldade para recompor a rentabilidade. Mesmo com as exportações em bom ritmo, o mercado interno ainda não consegue absorver completamente o aumento da oferta.
9: Analistas acompanham de perto o comportamento do consumo e das vendas externas, fatores que podem contribuir para uma recuperação gradual das contas nos próximos meses.
8: Enquanto isso, o setor segue atento aos custos de produção e às condições de mercado.
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2: 7:04, 7:04, muito bom dia Paraná. Eu sou Rafaela Moron, esta é a Rede Jovem Pan. Nós vamos juntos até às 8 da manhã com as principais informações pelas ondas das FMs do Grupo RIC, espalhadas pelos quatro cantos do Paraná. Você segue muito bem informado pela Jovem Pan e Jovem Pan News em Curitiba, Ponta Grossa, Maringá, Londrina, Cascavel e Foz do Iguaçu, porque esta é a maior rede de rádios do estado. 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Agora, se a segunda-feira já começou no trânsito para você, depois do feriado prolongado, o caminho para a sua interação é via telefone. Nosso WhatsApp é o 419-8418-1071, 419-8418-1071. Nós também estamos esperando sua participação, viu? Pode mandar, que até o fim do jornal a gente vai ler ali as interações com os ouvintes, combinado? Carlos Kobach, muito bom dia para você. Chegou a segunda-feira, tudo bem? Como foi seu feriado?
3: Tudo ótimo, Rafaela Moron. Um feriado de muito, muito agitado, mas também com descanso. Sabe quando você desliga o celular e não quer ver?
2: Aí é bom, hein?
3: Não quer ver notícia. Então hoje eu tô retomando aqui as notícias, porque o fim de semana foi off. Mas graças a Deus foi tudo bem. Um bom dia a você, Rafaela. Um bom dia ao Tarcísio também. Um bom dia a todos que já nos acompanham lá na live. Já tá lá o Douglas, a Daniela Morim, Leandro Decomaim, o João Arthur, quem mais que tá lá? A Valesca, o Rodrigo, muita gente já na nossa live acompanhando as notícias aqui desse início de segunda e início de semana. Então, um ótimo dia a todos nós e vem junto que tem muita notícia aqui hoje.
2: É isso, vamos atualizar as notícias então com os nossos destaques de hoje. Semana começando, segunda-feira braba e depois do feriado, segunda-feira 8 de junho de 2026 e até agora essas são as principais informações. Presidente da OAB Paraná critica arquivamento de investigação do Conselho Nacional de Justiça contra um desembargador aqui do Tribunal de Justiça do Paraná, suspeito de vender uma sentença em troca de um quadriciclo de presente. Tem mais, o presidente da Assembleia Legislativa do Paraná, deputado Alexandre Cury do Republicanos, deve anunciar ainda hoje a data de votação do pedido de cassação de Renato Freitas no plenário da casa. Estimativa em primeira mão a gente traz para você já já. Além disso, o ministro Edson Fachin, radicado aqui no Paraná, criou um grupo de trabalho para fazer um pente fino em penduricalhos de magistrados do estado e também de todo o país. E para fechar a conta, durante o evento em Curitiba, o ministro do Supremo Tribunal Federal, André Mendonça, admitiu que hoje existe uma tensão na relação entre o Poder Judiciário e o Congresso Nacional. E disse que a culpa ou o papel principal para essa tensão é do Supremo tentar inovar de maneira criativa legislando. Tudo isso e muito mais é a partir de agora. Vem junto, chegamos. Previsão do tempo, 10 graus agora em Curitiba, máxima para hoje de 20 graus. De manhã aí tem sol entre nuvens, à tarde tempo nublado na capital para começar a semana. A gente conta para você também como fica o tempo em Ponta Grossa, por lá o sol aparece, temperatura sobe um pouco mais, 21 graus. Em Maringá e Londrina, dia bonito, semana começa com tempo firme, máxima chegando aos 24 graus. Lá em Cascavel, máxima de 22 com sol entre nuvens e o tempo está nublado agora com previsão. Previsão de chuva hoje para Foz do Iguaçu, que vai ter máxima de 24 graus.
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2: Conferindo as chegadas e partidas do aeroporto Afonso Pena aqui na região metropolitana de Curitiba, segundo o painel de voos, todos estão dentro do cronograma 7-9.
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2: Tensão entre a OAB do Paraná e o Conselho Nacional de Justiça depois da decisão do CNJ de arquivar aí uma investigação contra um desembargador aqui do Paraná acusado de ter vendido uma sentença em troca de um quadriciclo de presente. Essa investigação apurava a conduta do magistrado aqui do Tribunal de Justiça do Paraná e teve inclusive uma representação feita pela OAB do Estado. Mas por decisão do ministro e corregedor nacional de justiça, ouvinte, o ministro Mauro Campbell, o CNJ, o Conselho Nacional de Justiça, resolveu arquivar essa investigação contra o desembargador aqui do TJ, que se chama Francisco Carlos Jorge. O que aconteceu nesse caso? Uma empresa acusou o desembargador de ter recebido ali presentes, né? Uma suposta vantagem devida para dar uma canetada, uma decisão judicial a favor da empresa que supostamente estava presente ali esse desembargador do TJ. Denúncia apontou que o desembargador, por exemplo, teria ganho um quadriciclo de R$62 mil e aí esse arquivo tinha lá, por exemplo, a fotografia do quadriciclo com netos do desembargador, também uma alegação de que o filho do desembargador foi até a loja onde foi adquirido esse quadriciclo trocar porque não gostou da cor e aí só pagou a diferença. Essa era a acusação da empresa, que vinha até então ganhando a causa, né? Em várias instâncias dentro do processo. E aí, segundo o que ela alega, do nada, quando chegou às mãos desse desembargador, ele estranhamente, segundo a empresa, começou a puxar para dar várias decisões internas e acabou revertendo ali o que se configurava em um processo. E aí, portanto, eles disseram ter o depoimento também do vendedor da loja, do quadriciclo, que venderam o quadriciclo supostamente conforme a acusação, né, para o advogado da outra parte, a parte que acabou vencendo a decisão, e foi tudo isso parar lá no Conselho Nacional de Justiça para uma apuração. Na decisão, o corregedor que arquivou o processo, ele disse que não houve qualquer prova ou indício de corrupção. O Campbell também disse que a OAB agiu com viés corporativo, deu aquela alfinetada na OAB do Paraná na sua decisão e questionou a ordem dos advogados aqui do Paraná sobre uma suposta omissão em relação à conduta de dois advogados do processo. O presidente da OAB Paraná respondeu e elevou o tom das suas críticas, rebatendo. A gente vai ouvir agora o que disse o presidente da OAB aqui do estado, Luiz Fernando Pereira.
4: A OAB se manifestou por intermédio de uma nota em que deixa clara a posição da entidade de repudiar a referência que o ministro fez à entidade, dizendo na decisão que entendia haver uma contradição na posição da OAB do Paraná, pois ao mesmo tempo em que pedia o afastamento do desembargador, não havia feito nada em relação aos advogados supostamente envolvidos no mesmo fato. Isso não é verdade. E ao ministro bastava fazer uma pesquisa no Google. A entidade já tinha manifestado uma posição dando conta da abertura de um processo de suspensão cautelar dos dois advogados supostamente envolvidos. Portanto, a ordem, antes de pedir o afastamento dos desembargadores, fez o que deveria fazer, que é abrir o procedimento que pode redundar na suspensão dos dois advogados. Não houve o julgamento ainda por uma razão simples. Aqui, na Ordem dos Advogados do Brasil, essa suspensão cautelar é deferida ou indeferida num órgão colegiado e vai acontecer na próxima sessão do órgão colegiado. E isso estava publicado em vários veículos de comunicação e o ministro deveria ter conferido antes de fazer a ilação que fez na decisão desrespeitosa em relação à entidade.
2: Bom, além disso, né, o presidente da OAB aqui do Paraná também cobrou respeito do Corregedor Nacional de Justiça.
4: Eu não serei desrespeitoso em relação ao ministro. Alguns ministros do Supremo, inclusive, têm imputado corporativismo ao CNJ. E eu poderia, né, dizer que essa decisão de arquivamento liminar do procedimento que investiga o desembargador e os advogados por relação direta com o tema teria sido orientada pelo corporativismo. Eu não faço essa imputação ao CNJ. Eu respeito a decisão do ministro, embora possa discordar. Ninguém pode ser culpado de forma antecipada, sem direito ao contraditório e à ampla defesa, mas também não deve ser absolvido quando há elementos mínimos para instaurar um procedimento. A Ordem dos Advogados do Brasil instaurou o procedimento. Poderia ter feito o arquivamento liminar, como fez o ministro, mas entendeu que não, que havia elementos para que o processo seguisse. Portanto, eu lamento muito a decisão do ministro, sobretudo a forma da decisão do ministro. Nós fizemos uma nota pública e vamos manifestar isso no processo segunda-feira.
2: Então hoje vamos ter aí essa manifestação em nota pública sobre toda essa situação envolvendo aqui a suspeita agora arquivada contra o desembargador, que aliás já tinha emitido uma nota, né, dizendo que não houve nada, que as acusações eram acusações esvaziadas e que tinha agido ali com uma conduta ética. Em resumo, era isso que dizia uma extensa nota pública que nós já trouxemos nesse jornal aqui com o lado do desembargador do Tribunal de Justiça. Antes dessa decisão de arquivamento do CNJ, vamos só lembrar aqui que a presidente do Tribunal de Justiça do Paraná, Lídia Maijima, já tinha pedido o arquivamento também, né, da representação que foi feita aqui no Paraná, no Tribunal de Justiça do Estado. A alegação que ela deu é que o caso estava nas mãos do CNJ, o Conselho Nacional que faz a apuração dessas suspeitas dentro do Judiciário, então não precisariam existir ali duas investigações paralelas. Agora, temos uma situação, Carlos, que parece levantar dúvidas aí na base de todo o sistema, porque a OAB colocou chumbo grosso, chumbo trocado ali em relação, dizendo que o corregedor deveria dar um Google, dizendo que ele se manifestou de maneira desrespeitosa, que não é a favor de uma condenação prévia, sem que as pessoas sejam ouvidas, mas a forma da decisão tem ali a questão da lamentação, dizendo inclusive que terá, portanto, a partir de hoje, essa nota pública. E aí, nós ficamos aqui pensando, né? O que se passou nesse caso, então? Será que foi bem apurado? Será que houve um olhar para essa grave denúncia com atenção merecida? Quem é que está com a razão nessa questão aí da investigação envolvendo o magistrado suspeito de vender decisão judicial, que agora foi arquivada, segundo a OAB, sem aprofundamento?
3: Olha, Rafa, de fato a decisão chama atenção porque o ministro carregou ali a caneta em cima da OAB, que é uma entidade representativa e que por vezes a gente critica até alguns casos em que ela se omite, e que dessa vez, é bem verdade, nós temos que reconhecer nessa gestão do advogado Luiz Fernando Pereira, tem se colocado sim como uma entidade representativa e que defende a moralidade, tem batido bastante nessa questão dos penduricalhos, inclusive dos desembargadores aqui do Tribunal de Justiça do Paraná, mas também de outros estados, falando sobre essa questão desse caso de penduricários, esse julgamento no Supremo Tribunal Federal. E a OAB aqui do Paraná resolveu até entrar com um pedido de afastamento, por entender que um pedido de afastamento do desembargador Francisco Jorge, por entender que havia um mínimo de indícios ali que precisariam ser melhor apurados. E, de fato, esses indícios existem, né? A gente que leu todo esse processo, essa denúncia feita ao Conselho Nacional de Justiça, de fato, há uma história mal contada, né? Da compra de um quadriciclo, o advogado de uma parte compra um quadriciclo depois de uma decisão favorável, o quadriciclo supostamente é trocado pelo filho do desembargador e aí aparecem fotos do neto do desembargador andando no quadriciclo. Não é uma história reta. Há que se apurar. E seria interessante a gente até saber se o desembargador apresentou uma defesa ao ministro Campbell. A gente tem acesso a essas explicações. Ele sempre negou, veementemente. O desembargador Francisco Jorge sempre negou, disse que não há qualquer relação. O que o ministro diz na decisão dele, eu vou até abrir aspas, é o seguinte: há que se reiterar que a parte requerente, no caso a construtora e também a OAB do Paraná, relatam e efetivamente comprovam. Houve um negócio entre dois advogados e uma loja de venda de veículos. Por ora, há apenas isso, fecha aspas. É isso que diz o ministro num trecho dessa decisão. Então, existe um negócio entre dois advogados, sendo que um dos advogados era parte do processo, entrou no meio do julgamento e, por coincidência, começou a ganhar decisões favoráveis, e o outro advogado é o filho do desembargador. Então, não são dois advogados qualquer. Quaisquer, desculpa. Nessa, um é filho do desembargador e o outro é o advogado da parte. Calma aí, não são dois advogados, né, aleatórios fazendo um negócio de quadriciclo, não. São dois advogados ligados diretamente ao processo. E aí o ministro parece mais incomodado com a provocação que a OAB fez, que, repito, é legítima, do que entrar propriamente nos fatos a serem apurados. Repito, não temos aqui a informação de que o ministro Francisco, o desembargador Francisco Jorge, apresentou uma explicação aos fatos, mas o que o ministro Campbell viu, corregedor nacional do Conselho Nacional de Justiça, viu o seguinte: que por enquanto não há provas envolvendo o ministro, e determinou o arquivamento sumário desse pedido da OAB aí, de afastamento, e determinou o arquivamento do caso. Mas, cita também o ministro Campbell, ele destacou o seguinte: que não encontrou qualquer elemento que autorizasse a instauração de um procedimento investigatório sobre o desembargador. Mas, se surgirem novos elementos, essa decisão pode ser revista. A gente espera só que não tenha sido mais uma das muitas decisões, não só desse ministro, mas do Poder Judiciário como um todo, de protecionismo, de corporativismo. Porque a história está mal contada, precisa ser explicada. Como que um filho de um desembargador ganha um quadriciclo, vai comprar um quadriciclo, chega com uma nota que foi comprada por um outro advogado? Isso precisa ser explicado. E o ministro Campbell resolveu arquivar. Não é, talvez não seja aí o ponto definitivo dessa história, porque o próprio ministro deixou essa lacuna na decisão. Se houver novos elementos, o caso pode ser reaberto. Porque nós temos um depoimento do próprio vendedor da loja, do quadriciclo, reconhecendo as pessoas que lá estavam. Um comprou e o filho do desembargador foi lá trocar a cor, não gostou, era azul, queria um vermelho, deu lá mais 10 mil reais e saiu com uma nota. Repito, é fácil explicar essa história. Se ela é real, verdadeira e reta, é fácil. O filho comprou, apresenta a nota e depois foi lá trocar, apresenta outra nota, ponto. Não temos que ficar aqui confabulando. Agora, chama atenção porque, de fato, o CNJ parece mais preocupado e mais incomodado com o pedido da OAB de afastamento, de apuração, do que dos fatos imputados aí de suspeita ao desembargador Francisco Carlos Jorge, que, repito, sempre negou veementemente qualquer irregularidade.
2: 7:22, 7:22, a gente vai para um rápido intervalo aqui na FM, vamos ao vivo lá pro YouTube, Jovem Pan News Paraná, vem com a gente para a transmissão do YouTube, tem muita gente participando, o intervalo é rapidinho, na volta a gente traz mais informações da política e economia com análise aqui do Paraná, até já.
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1: 7:28, 7:28, Câmara Municipal de Curitiba vai analisar daqui a pouquinho o pedido que foi apresentado pelo vereador Mauro Bobato, do PP, que se declarou impedido para julgar o caso de um colega de Câmara suspeito de rachadinha e quebra de decoro parlamentar, o vereador Lorenz Nogueira. Os dois são do mesmo partido. O vereador Mauro Bobato avisou ali a mesa da comissão, a direção da casa, né, que se sente suspeito para fazer esse julgamento como parte da comissão processante com 3 integrantes e hoje, portanto, logo mais às 9 horas, os vereadores de Curitiba vão se reunir e vão decidir se aceitam a suspensão, que aliás tem que aceitar, né? Vai ficar muito ruim deixar uma pessoa que não quer estar fazendo parte daquele time, fazendo a relatoria de um caso como esse, de suspeita de rachadinha, que tem até o vereador recebendo dinheiro em vídeo. Então, ele vai ser submetido ali à avaliação dos colegas e aí, se eles entenderem, como a gente espera que entendam, né, que não é o caso dele permanecer, aí, portanto, vão fazer uma nova escolha. A justificativa que ele apresentou foi de que ele acabou de voltar para a Câmara de Vereadores depois de uma decisão da Justiça Eleitoral que determinou o reprocessamento do resultado das eleições 2024. Se a maioria for acatada, portanto, é isso que vai acontecer e a gente vai entender como é que vai ficar a composição. Tem também expectativa na Assembleia Legislativa do Paraná. O presidente da casa, Alexandre Cury, vai anunciar hoje, essa é a previsão, a data em que os deputados estaduais vão também bater o martelo sobre a cassação de Renato Freitas no PT. Expectativa de que o anúncio aconteça no começo dessa tarde. O deputado Alexandre Cury, do Republicanos, que preside a Assembleia, antecipou aí na última semana que iria dar celeridade ao processo e queria marcar o quanto antes, não ia ficar engavetando nem segurando a questão. Agora, o caso do Renato Freitas, por aquele vexame, aquela pancadaria no centro de Curitiba, é vai ou racha do ponto de vista do legislativo, né? Então, vai colocar a votação. Maioria entende que ele deva ser cassado, é isso que vai acontecer. A gente vai ouvir agora o que disse o deputado delegado Jacovós, presidente do Conselho de Ética, defendendo que todo o processo foi feito ali de maneira adequada para levar, portanto, a essa decisão ao plenário.
2: Eles têm os prazos deles e nós temos os nossos prazos. Nós temos certeza que estamos dentro dos prazos legais, tanto é que eu estou afirmando que o processo terminou até antes dos 90 dias úteis que nós tínhamos para terminar o processo. Foi dado amplo direito de defesa. Em determinado momento ali, eles contestaram e falaram assim, mas depois que iniciou o processo, entraram mais 2 representações. Entraram. Quando entraram essas 2 outras representações, eu anexei ao processo e abri novamente o prazo para defesa para falar sobre aquelas 2 novas representações. Então, assim, nós fomos seguindo, dentro da legalidade, o amplo direito de defesa e eu tenho certeza que, se posteriormente algum ato da justiça entender que houve extrapolação de prazo, qualquer outra ilegalidade, aí a justiça vai decidir. Mas administrativamente eu tenho absoluta certeza que nós, conselheiros, seguimos todos os prazos regimentais legais e possíveis.
1: Bom, aí é o seguinte, final de semana teve manifestação, quem estava no feriado talvez não tenha acompanhado tanto, acho que muita gente viajou, eu fiquei na cidade, estava bem esvaziado o clima por aqui, e aí foi organizado um ato em defesa do Renato Freitas lá no centrão de Curitiba. Aí tinham vários nomes da esquerda nacional ali participando, lideranças políticas do PT. Deixa eu ver quem eu lembro de memória, Sâmia Bonfim, eu vi que estava por lá. Também
3: a Gleisi
1: Hoffmann. Exatamente. Quem mais estava? Aquele deputado do PSOL que bateu no militante do MBL, depois quase foi Glauber Braga, estava lá também, que eu vi as imagens. Enfim, tinham vários nomes ali participando nas redes sociais dele, também colocou, salvo engano, Nando Reis, alguns artistas se manifestando lá com um slogan, acho que é Renato Fica, alguma coisa nessa linha, e ele, portanto, fez lá com um caminhão de som críticas, com aquela justificativa de que ele é um perseguido. A gente vai ouvir agora um trecho do que ele disse.
4: Acreditamos que, independentemente se as pessoas gostam ou não da minha política e da forma com que eu exerço o meu mandato, elas devem respeitar a vontade democrática da periferia e, sobretudo, do povo negro do estado do Paraná, que tem direito a ter também os seus representantes. importantes na Assembleia. Ah, mas é por causa da briga. Se fosse por causa da briga, aqueles que assassinaram pessoas, aqueles que roubaram o dinheiro do povo e tantos outros casos teriam resposta à altura. Também seriam, evidentemente, caçados. Mas não foram. Então é evidente que se trata de perseguição política. Por que que eu haveria de renunciar? Infelizmente, os deputados não têm sequer autonomia para decidir diferente da minha cassação. Mas o judiciário vai ter que reconhecer que há aí uma flagrante ilegalidade.
1: Bom, tá aí a manifestação. Lembrei, Fernanda Melchiona, até as imagens que a gente colocou ali, aquela deputada também do PSOL, né? Participando. Então, assim, os nomes da esquerda, bem esquerdaça mesmo ali, que estavam com ele. A manifestação, segundo alguns blogs de esquerda, levou 2.000 apoiadores à Praça Santos Andrade. Pelas imagens, não pareceu. Pareceu bem menos, e eu moro ali do lado. Vou dizer que quando tem manifestação eu escuto. Não tô dizendo que não tinha, mas pelas imagens não pareceram, e pra mim foi um silêncio e uma paz ali. Né? Ainda bem, não tô falando só por essa manifestação, por todas as outras que acontecem ali, quando a gente tá em casa, né, querendo descansar, vem o barulho com tudo. Então, não pareceu mais dentro das redes da esquerda, reverberou, talvez tivesse até mais, não tô falando da contagem aqui, tô falando da minha percepção pura e simplesmente, tá? A mim pareceu esvaziado, talvez não estivesse, mas nas redes da esquerda você teve ali toda a movimentação. E o Renato, o que ele diz é isso, que ele é uma pessoa que está sendo perseguida dentro do ambiente por ser diferente, por ter uma representação, e não porque ele saiu na mão com manobrista por livre e espontânea vontade no centro de Curitiba, Carlos.
5: Olha, a gente já falou desse caso aqui, né? Até nossas opiniões são muito claras com relação a isso. Não cabe um deputado estadual sair na mão, brigar com uma pessoa no meio da rua de Curitiba, de qualquer outra cidade. Isso vale para Renato Freitas, vale para qualquer deputado, para qualquer vereador. Isso é ponto pacífico, pelo menos na minha visão. Vai ter agora uma questão jurídica, aliás, esperada para essa semana, o ingresso aí de uma medida judicial dos advogados de Renato Freitas questionando esse pedido de cassação. E o processo em si será pautado, isso já é dado quase como certo, na semana que vem, na terça-feira, no dia 15. Terça-feira é dia 16. É no dia 16 que deve ser pautado aos deputados esse processo de cassação do Renato Freitas. Agora, e eu sempre falo aqui, o Renato Freitas tem ali um pouco de razão também. Não sei de deputados assassinos, como ele falou. Não lembro de caso de deputado que tenha matado alguém e tenha continuado o mandato. Agora, que também há casos de deputados sendo investigados, por exemplo, por rachadinha, isso há. E não há representação contra eles no Conselho de Ética. Esse fim de semana, eu soube que talvez haja uma representação contra esses deputados que são investigados formalmente pelo GAECO por suposta prática de rachadinha. Vamos ver se essa notícia se confirma ou não. Porque você caçar um deputado por briga na rua, tá dentro do plano. Você lê o novo Código de Ética, se enquadra, sim, dessa possibilidade. Desde que esteja no exercício do mandato, é isso que diz o novo Código de Ética. E essa vai ser a discussão na Justiça. Vamos ver para que lado vai o Poder Judiciário, se dá ganho de causa ao Renato Freitas ou não. Mas o que se desenha é uma cassação do Renato Freitas na semana que vem. Isso se o Poder Judiciário não der uma liminar antes, suspendendo esse processo. É isso que a gente vai agora, a partir de agora, acompanhar nos bastidores aí do Poder Judiciário e também da Assembleia, esse caso do Renato Freitas. Com relação à Câmara de Vereadores, é o seguinte. Hoje votam, os vereadores votam esse pedido de suspeição do próprio vereador Mauro Bobato, que é do PP, do mesmo partido do vereador Lourenço Nogueira. Deve ser aceito e tem que ser aceito, né? Como a Rafa falou aqui, como assim? Um vereador não quer participar, dá a sua justificativa ali, e aí não, agora você vai ser forçado a fazer o trabalho? Não, não quer, não quer, sai. Tem outros 37, 30 e poucos vereadores que podem exercer essa função de relator. E depois de julgar esse pedido aí de suspeição, haverá um novo

0: ratificação. No meu entender, mandato parlamentar não é salvo-conduto para você perder o controle no meio da rua, né, e transformar depois o episódio em uma narrativa de perseguição política. O episódio da briga é grave, envolve um deputado estadual. Até aqui nós vamos compreender o que os deputados vão entender, o que o judiciário vai dizer, mas deveria ser alguém a dar exemplo, equilíbrio, respeitar as instituições. Ele mesmo, em dado momento, chegou a dizer que se arrependeu do processo. Mas agora, esse arrependimento não aparece. O que se diz é que ele é uma pessoa perseguida pelos outros, perseguida pela elite branca, não sei o quê, privilegiada, que não o quer nesse espaço. Existe um regramento sobre o Código de Ética que trata da conduta de todos os parlamentares, o branco, o negro, o rico, o que foi representar qualquer causa que seja por lá. E ele deve valer a todos. Então tá bom, todos têm que ser investigados, devem existir outras apurações. Mas não é porque os demais até aqui não foram que você vai passar pano para aqueles que tiveram representação. Então tem que buscar a resposta. O judiciário vai dizer se houve ou não houve no entendimento deles também essa questão do Conselho de Ética como atribuição isenta, enquanto os parlamentares vão evidenciar também as suas vontades, mas é um processo legítimo. Aqui eu não estou defendendo que o deputado seja ou não seja cassado, eu não sou do judiciário,
1: não sou deputada,
0: mas existe um processo. E aí o que não me agrada nessa história é você simplesmente deslegitimizar essa apuração com a narrativa do coitadismo. Então, houve uma conduta, há uma apuração. Os deputados
1: e
0: vão
1: há uma
0: dizer
1: responsabilidade.
0: E a justiça vai dizer. E é isso. E tem que acontecer a apuração. O meu ponto de vista é isso. É preocupante quando a gente tenta inverter a lógica. Brigou porque quis, está tendo processo lá. Depois, se existe alguma inconsistência, nós vamos entender no judiciário. Eu repito, eu não estou aqui dizendo, ah, ele tem que ser ou não tem que ser. Não. Mas você simplesmente dizer que nada houve e que tudo é fonte de uma grande conspiração porque você tem uma representação popular, aí também não dá, tá? 7:41. 7:41, a gente segue com a pauta aqui falando para você sobre o ministro Edson Fachin, radicado aqui do Paraná, que criou um grupo de trabalho para fazer um pente fino em penduricalhos do Paraná e também de magistrados de todo o país. Essa medida foi formalizada através de uma portaria e vai fazer exatamente isso. Acontece, inclusive, depois do Conselho Nacional de Justiça apontar mais de, presta atenção nesse número aqui, 500 registros diferentes de verba de penduricalho. 500.
1: Rapaz.
0: E são pagos pelos tribunais, como aqui do Paraná, por exemplo.
1: É, aqueles vale, né? Vale iPhone,
0: nossa,
1: vale Peru. Você
0: vai, Carlos, a criatividade do ser humano, ela não tem limites, né? Quando você fala em gastar
1: 500
0: dinheiro.
1: 500 penduricalhos.
0: A invencionice, ela vem de uma maneira, acho que, como é que a gente poderia criar uma verba para nós mesmos? Nossa, aí o céu é o limite na criação aí de justificativas para receber mais dinheiro. Esse mesmo estudo indicou casos de magistrados com remuneração mensal superior a R$1 milhão. Imagina o cara receber R$1 milhão
1: no
0: por
1: mês
0: no Brasil em penduricalhos. Pelo amor de Deus, né? Não tem condições. Na portaria de instalação desse grupo de trabalho, o Fachin diz que há distorções no atual modelo de remuneração dos juízes. Segundo o ministro, também há casos de reconhecimento de passivos funcionais que nem sempre encontram respaldo na interpretação adequada das normas em vigor. Essa frase toda Nutella aqui é para dizer que arrumam justificativa para receber dinheiro de forma indevida. O grupo de trabalho vai ter 180 dias para apresentar o relatório final. Agora, eu me pergunto o seguinte, como é que a gente chegou a esse ponto? Desse desregramento chegar a um nível que o CNJ fala, ah, pois é, parece que tem 500 verbas aqui diferentes com nomes, vamos fazer um grupo de trabalho para verificar, tinha que suspender imediatamente. R$1 milhão é um escárnio na cara de todos nós. Uma pessoa, quanto você ganha por mês, você que tá no carro aí, quanto é o seu olerite? R$1 milhão por mês. É isso, vamos fazer um grupo de trabalho para daí em 180 dias se desdobrarem. Tinha que ter um regramento mais duro nesse país, né? Pra que isso nem existisse. Nem desde o dia 1, por exemplo.
1: É, e aí 180 dias, 6 meses pra isso? Gente, você entra no site do Conselho Nacional de Justiça, por exemplo, tem ali a folha de pagamentos de todos os tribunais. Claro, são muitos tribunais, são muitos magistrados, mas 6 meses? 180 dias pra apresentar um relatório final? A iniciativa é válida, a gente tem aqui pontuado a tentativa do ministro Edson Fachin de dar uma legalidade a isso. Agora, também tem prazos que a gente fica

0: seis meses, fim do ano, para fazer um levantamento, para apresentar um estudo e proposta legislativa. Isso aí vai, ó, vão empurrando com a barriga. Até dezembro nós vamos ter tanta, vamos ter final de Copa, vamos ter mais escândalo, vamos ter eleição. Olha, talvez isso aí fique ali numa gaveta. Agora, mais do que apresentar casos como esse, que a Rafa disse que é um tapa na nossa cara, um servidor público, um desembargador ganhar 1 milhão em um mês de salário, de penduricalho, seja lá a explicação que tenha, porque sempre tem uma explicação, né? Você vai questionar o Tribunal de Justiça, seja do Paraná ou de outro estado, sempre tem explicação. Não, veja, é que esse magistrado não pegou férias em 1996 e aí acumulou e aí não sei o quê. Sempre vai ter uma explicação. Mas é assim, um tapa na nossa cara, um desembargador, um funcionário público, é um funcionário público, ganhar 1 milhão de reais de salário acrescido dos penduricalhos em um mês, porque o salário é 46.300, o resto é penduricalho. Então nós estamos falando de um desembargador que ganhou 46.000 no mês e 950.000 em penduricalhos em um único mês. É ou não é um escárnio isso? Será que ninguém estava vendo isso? O Poder Judiciário não estava vendo isso? Ou estava querendo varrer para debaixo do tapete? Agora o seguinte, o que a gente precisa saber é qual será e se é que terá alguma responsabilização para quem paga isso. Como é que pode um tribunal pagar 1 milhão de reais completamente fora da realidade de qualquer país, de qualquer tribunal de justiça? Será que haverá alguma responsabilização ou não? Vamos dizer, não, tá aqui a explicação. Ele não tinha tirado férias há 10 anos e aí tirou, acumulou e aí deu esse penduricalho todo de 950.000 reais. Então, vamos acompanhar. Vai demorar 6 meses, mas nós vamos botar na nossa agenda aqui para no fim do ano a gente cobrar o Supremo Tribunal Federal para ver se qual foi a grande conclusão em 6 meses que esse grupo de trabalho vai trazer. Além disso, propostas aí de mudanças para deixar a coisa mais moral, menos imoral, porque isso aqui é imoral. Um desembargador ganhar 1 milhão por mês é imoral. Não tô dizendo que é legal ou não, isso aí, esse tal de grupo de trabalho aí que vai concluir, mas não é moral, né? Pelo amor de Deus.
1: 7h46, 7h46, a gente fala agora sobre a vinda de André Mendonça, ministro do Supremo Tribunal Federal, relator do caso Banco Master, aqui para Curitiba, esteve na capital para participar aí do Congresso de Direito Constitucional. E André Mendonça, enquanto esteve aqui, teve ali uma fala muito forte, reconhecendo a tensão entre os poderes, dizendo sim que há uma situação de tensão na relação entre os poderes e afirmando que o Poder Judiciário tem que respeitar as decisões do Congresso. Vamos ouvir o que ele disse.
2: Hoje eu entendo que há uma situação de tensão na relação entre os poderes. E isso passa, volto a dizer, pelo fortalecimento do princípio da legalidade. A lei, ela tem como sua origem o poder legislativo. Não cabe ao Poder Judiciário, além da interpretação, ter um papel criativo, inovador em termos de legislação. Esse talvez seja hoje a grande tensão entre os poderes, o respeito por parte do Poder Judiciário em relação àquilo que é promulgado ou legislado a partir de uma definição no âmbito do legislativo.
1: O ministro também defendeu uma atuação pautada pela autocontenção judicial e falou de segurança jurídica. Vamos ouvir aí.
2: Eu tenho defendido uma atuação pela perspectiva da autocontenção, o que significa um fortalecimento do princípio da legalidade. Entendo que a legalidade é essencial para a garantia da segurança jurídica do país e também para o desenvolvimento. Nesse sentido, o que eu vou defender é, ao mesmo tempo que não um positivismo puro, mas uma ideia de lei que precisa ser o grande centro da interpretação do direito. A lei traz previsibilidade, ela define os custos de transação, custos de produção em todas as searas, se era do comércio, se era da indústria. E as pessoas precisam trabalhar nessa perspectiva de segurança, saber bem quais são as regras do jogo e que essas regras, uma vez postas, elas vão prevalecer de modo especial pela garantia do Poder Judiciário como aplicador da lei.
1: Ainda que em Curitiba, durante a palestra, André Mendonça criticou o ativismo judicial.
3: Eu indago a alguns que defendem o ativismo judicial. É interessante, eu sou crítico, porque se é verdade que o judiciário deve dar a última palavra, a ele não é dado dar a primeira e a última palavra. E pergunto a esses, você é a favor do ativismo judicial hoje no Brasil? Alguns dizem sim. Se em 10 anos, pergunto, mudar a composição do tribunal, do Supremo Tribunal Federal, e tivermos uma maioria conservadora no Supremo Tribunal, você continua a favor do ativismo judicial? As pessoas respondem, não. O ideal de justiça não pode ser circunstancial.
1: Bom, falou bastante sobre a questão de legalidade, fez ali uma fala sobre a neutralidade, a imparcialidade do judiciário e essa questão de você ter ali, principalmente, né, atenção na relação entre os poderes, dizendo que inclusive passa por esse princípio que ele tanto defendeu, a questão da legalidade, dizendo que a lei não tem como origem, né, o poder judiciário, e sim o poder legislativo, e que, portanto, o poder judiciário não poderia ter um papel ali criativo, de inovação, buscando legislar. Mas hoje, Carlos, parece que esse é o grande dilema, e realmente, a grande fonte de tensão do país, tudo vai para o Supremo Tribunal Federal. Qualquer discussão vai parar por lá. E aquilo que o Congresso quer que aconteça, nem sempre prevalece. Pois ou é. Decidiu que aconteça, né?
0: Os tempos são tão difíceis até da gente entender que um ministro numa entrevista tem que falar que o ideal, né? Não vou parafraseá-lo aqui, mas só pegar o entendimento dele ali. Chama atenção o ministro nessa altura aí, 2026, falar em segurança jurídica, né? Que deveria ser uma questão básica. Né? Você para entrar, vamos comparar agora em época de Copa do Mundo aqui, é um jogo de futebol. Você tem que entrar sabendo quais são as regras do jogo. Não tô dizendo que, mas aí você critica às vezes que o Código Penal tem que ser atualizado, tem que mudar as regras. Sim, o que não pode acontecer isso a todo momento, como acontece no país, e também no meio do jogo. Você entra numa partida de futebol em que a regra é 11 contra 11. De repente fala, não, agora é 13 contra 11 e o adversário teu vai jogar com 13 e você com 11? É isso que eu tô falando. O que você precisa ter, e o que o ministro ali ressalta, e me salta aos olhos ele ressaltar isso, porque isso aí deveria ser o básico, a premissa básica de ter a segurança jurídica pro empresariado, pra gente. Quando a gente vai buscar o poder judiciário, a gente busca com base na Constituição atual. Agora, se de repente muda o jogo, calma aí, eu não tava. Eu preparei a minha defesa aqui, ou uma ação, com base nas regras que estão aí. Mas o que a gente vê constantemente, é bem verdade, é essa mudança frequente na legislação. E com relação ali à declaração dele de que os poderes não têm se respeitado, é, de certa forma, uma autocrítica que ele faz do próprio Supremo Tribunal Federal. Quando ele diz ali que o STF não tem respeitado, por algumas vezes, as leis e as decisões editadas do Congresso Nacional. Vamos dar um exemplo claro aqui, mais recente. O projeto da dosimetria foi aprovado por maioria no Congresso Nacional. São os representantes do povo eleitos para tal. Goste você ou não da decisão, você tem que respeitar. E o que o ministro Alexandre Moraes fez? Suspendeu ela numa canetada. Então, é essa autocrítica que o André Mendonça fez ali, o ministro que hoje está em alta, né? Relata o inquérito da CPMI, do INSS, a investigação do MAST. Então, é um ministro que está em alta e aí faz essa autocrítica ao Supremo Tribunal Federal. Pena que esse sentimento parece que não são de todos os ministros do Supremo Tribunal Federal. Porque há, sim, muita coisa a reparar dentro da alta corte aqui do nosso país.
1: 7:53, a gente vai para um rápido intervalo no nosso quadro de economia.
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1: Bitcoin, R$325.376,25. Ouvinte da Jovem Pan e Jovem Pan News. Ethereum, R$8.603,56. Dólar comercial, R$5.15. Vamos atualizar para você o euro comercial a R$5,93. Saca da soja, R$129,16. E o índice Bovespa em queda de menos 0,77%. Vem junto pro YouTube Jovem Pan News Paraná. A gente volta já já.
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6: 7:59.
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6: Começando por Ponta Grossa, o Ministério dos Transportes autorizou a elaboração de estudos de viabilidade técnica para o processo de concessão de rodovias federais. Propõe a divisão da Malha Sul em três segmentos: Paraná, Santa Catarina, Corredor Rio Grande do Sul e Corredor Mercosul, incluindo Ponta Grossa como corredor de escoamento. Atual contrato de concessão da Malha Sul, operada pela concessionária Rumo, termina em fevereiro de 2027. Indo para Londrina, a Câmara Municipal pode votar nos próximos dias pedidos de informação que cobra ali da Prefeitura e do Estado detalhamentos de investimentos feitos no município em 2 anos. O pedido foi apresentado por um vereador do Republicanos e é para esclarecer onde foram aplicados recursos, pedindo uma lista completa de obras. Para fechar a conta, a gente fala aí também de Maringá, que vai sediar entre amanhã e quarta a segunda edição do Smart Govian City 2026, evento nacional de tecnologia e inovação do setor, e também de Foz do Iguaçu, que vai sediar o Festival Internacional de Turismo das Cataratas entre quarta e sexta. Sexta-feira, um dos maiores de turismo e negócios da América Latina. 8:00, Carlos Kobach, sem tempo para mais nada, até amanhã.
7: Um ótimo dia, Rafaela, a você, ao Tarcísio e a todos que nos acompanharam aqui nesse mais uma edição do Jornal da Manhã, esse jornal que é líder de audiência, muito também em função da participação e da audiência, essa enorme audiência aqui da Rádio Jovem Pan, Jovem Pan News. Muito obrigado mais uma vez por mais um Jornal da Manhã. A gente fica aqui nessa segunda, até amanhã, terça-feira. A Rafa volta às 2 da tarde.
6: Duas da tarde a gente tá de volta. Você da audiência acompanha o Pan News Opinião. Amanhã vem junto às 7:00 da manhã. Muito obrigada a todos do YouTube que deixaram like. Nossa incrível audiência. Você também da FM, do interior do estado, que fazem do Jornal da Manhã Paraná o líder do segmento. Não esquece que o Grupo RIC é jornalismo de resultados e uma excelente semana para todos nós.
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0: Barry, voltando aí no comecinho da década de 90. Você relembra tudo isso na programação da Jovem Pan. Temos ainda Everybody com Backstreet Boys, Shiny Happy People, R.E.M. e Chris Brown with you. Alanis Morissette, começamos a parada com Burn It Down, som do Linkin Park. Começando numa pegada mais anos 2000, essa semana na programação da Jovem Pan. Senhoras e senhores, é pra você que você pode pedir seu som aí numa boa no 998460066. 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Fechado? Vamos pro break, rapidaço na mirada do break. Cara, tem Lenny Kravitz, tem U2, Tears for Fears, Madonna, Charlie Brown Jr., Rihanna, tudo isso e muito mais na melhor programação de Cascavel. Fica por aí, hein? É jogo rápido. Eu volto já na melhor aqui, ó.
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0: trabalhos ainda de Charlie Brown Jr. Não é sério. Madonna, Tears for Fears, som do YouTube, Lenny Kravitz, só Sonzeira pra você curtir de boa, junto com o Tonzeira, nesta manhã de segunda-feira, na programação da Jovem Pan, hein? Continua participando aí no nosso bom e velho WhatsApp, 998-460066. Break é rapidaço. É já que eu tô de volta na programação número 1, hein? Jovem Pan.
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0: Começar com o Tame Impala, Drácula na Pan.

0: São da Jovem Pan. Fica por aí que é jogo rápido. Eu volto já na melhor, hein? 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

0: virada do break tem a galera da linha de frente, né? E, ó, vou dar um spoiler pra você. Tem Sabrina Carpenter, Bruno Mars, Alex Rowley. Cara, e muito mais pra você curtir aqui no 101.5 da sua Jovem Pan. Break é rapidaço, já que eu volto na programação da Jovem Pan. Fica por aí!
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0: Carpenter aqui na programação da Jovem Pan, hein? Dá um toque pra rapaziada. Você continua pedindo seu som em 998-460066. O break é rapidão. Só que as mais pedidas já era.
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4: 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Bora lá, rapaziada. Bom dia pra você ligado na Pan.

tivemos Katy Perry, Coldplay, Victor Clay, Ed Sheeran, Harry Styles, Pharrell Williams. Começamos com Rose, parceria com Bruno Mars, né? Ai, patada, sala Jovem Pan. 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
5: Quantos tinham?
6: É, que é uma, diminuição muito considerável com uma parada que era mais popular do mundo. Né? Então, a gente fala também sobre esses temas.
7: Boa.
6: É. Por falar em...
7: Eu vou fantasiado, é que ninguém percebe, é. Sou eu.
8: É. Isabelita dos Patins.
7: Não.
8: Seu peru. Seu peru.
7: Mudou? Esse ano... Não. Esse ano eu tava diferente.
6: Tava do quê?
7: Eu vou fantasiado.
6: Ah, ninguém pode saber, né?
7: Eu não vou falar.
6: Lady Gaga.
7: Não.
6: Eu fui de boy seta e fiquei dirigindo o caminhão. Não.
7: Eu fui, esse ano eu fui com um personagem que está em voga.
6: Ah, é? Tá no hype. Opa. Mas poucos
7: ninguém,
6: sabem.
7: Ninguém acerta.
6: Michael foi de Vini Jr.
7: Ninguém acerta.
6: Bom. Mas a gente indo pra cultura
8: Michael
6: pop.
8: Michael Jackson da grande.
6: A gente indo pra cultura pop, o Todo Mundo em Pânico 6 estreou. Oh.
8: Certo.
6: E está incomodando alguns críticos. Eu sempre falo aqui que tem os críticos que tem lado, só que o problema não é ter lado, o problema é fingir que não tem lado. Né? Eles falam, não, eu não gostei porque tá um pouco defasado e tal. Então é um filme que... Ele brinca muito com o woke. Ele tem dois personagens dedicados a fazer piada o tempo inteiro. E isso tá desagradando tanto a mídia, alguns da mídia internacional, quanto da mídia nacional também. Eu separo, ó, os críticos, olha lá. Você consegue ver ali os agregadores, né, o Rotten Tomatoes, que é um grande agregador de crítico. Você tem uma disparidade do público e também dos críticos. Os críticos estão falando que tem muita palhaçada fora de hora e que brincadeira tem hora.
8: Ah, vai.
6: Então, e eu separei uma manchete aqui de um portal brasileiro, que é o Rolling Stone. Oh. E aí a gente tem uma base ali do que eles estão achando, né? Eles dizem o seguinte: Todo Mundo em Pânico quer ser revolucionário, mas se torna vítima da própria piada. Longa transforma pessoas transgênero e travestis em alvo de piada, mas se acovarda e na prática adapta-se à cultura woke. Tem um parágrafo interessante disso, Emílio, que eu separei, que ele fala o seguinte, né? Quando decide voltar a zoeira para pessoas transgêneros e travestis, a piada se perde e se transforma em um ataque sem fundamento. Mas não é ataque, é piada. Os Wayans tornam esse grupo um de seus principais alvos de chacota. Dentre muitos, é justo dizer, já que nesse sentido o filme é bastante democrático e atira para todos os lados. Nisso é correto. O filme ele faz piada com igreja,
8: sim,
6: faz piada com hétero, faz piada com bonito, faz piada com feio, faz piada com negro, faz piada com branco, faz com gay, com travesti. Ele faz piada com todos. todos.
5: É isso aí.
6: Faz com democrata, com republicano, tem piada do Trump, tem piada do Epstein, tem absolutamente tudo.
5: Todes.
6: Mas...
5: É, piada para todos.
6: Piada para todos, só que o todes não considera piada, eles consideram ataque. Essa é a grande diferença. E tá dando muita bilheteria, tá dando muita bilheteria. A abertura, o filme custou 30 milhões e a abertura mundial já passa de 105 milhões.
5: Oh.
6: É um grande sucesso.
5: Mas a bilhão.
6: É a demanda reprimida aí, o Sami que não está presente, mas ele fala do mercado, né? Que você tem a demanda e as pessoas estavam esperando. Eu fiquei muito feliz, Emílio, de ver o cinema lotado e rindo dessas piadas. A gente sempre fala do mundo real, né? Que é muito diferente da internet, mas muitas pessoas no cinema gargalhando, dando risada, cinema lotado, num filme de comédia que, desde o início da linhagem aí, que vão fazer 6 anos, não tinha isso, que nenhum filme de comédia ia pro cinema, então parece
5: tinha
6: que...
5: tinha desavisados lá no cinema, né?
6: Tinha.
9: Na verdade, nem são desavisados, porque essa galera, tipo, que nem você falou, tem piada com tudo. Então, quando a piada é com um branco, o cara ri, zoa, tal, acha sensacional. Na sequência, vem uma piada com trans, aí o cara já, opa,
6: aí isso aí.
9: Sério. Opa, essa não. Aí já anota.
6: Eu prestei atenção em algumas pessoas. Tinha algumas pessoas que, quando tinha o momento dessas piadas, eles estavam assim, ó. Então, se você gosta do politicamente correto, você tá incorreto, né? Você tá com saudade de rir, de piada com tudo. É uma excelente pedida aí.
7: Posso dar uma dica?
6: Claro que você pode.
7: Não é polêmica. Essa não. Todo mundo. Meu. Baita série, hein?
6: Qual?
7: Cabo do Medo.
6: Cabo do Medo, é...
7: Você assistiu o filme do Cabo do Medo?
6: Não.
7: É um filme...
6: Não, mas é que eu vi a chamada.
7: O que você está tirando só?
5: Não, que o Zuckerman já ia tentar adivinhar.
6: Ele sempre tenta adivinhar e erra.
7: O Cabo do Medo é um filme. É um filme que fez sucesso. Era com o Robert De Niro, que ele fazia... Ele sai da penitenciária, ele fica muitos anos preso injustamente. E aí ele sai para se vingar. Esse aqui é com o Bardem. Produção do Spielberg... E do Scorsese.
5: Caramba.
7: Com o Bardem, um elenco de primeira. É um puta. Ele colocou uma lente verde. É um puta thriller. Pode assistir. É. Apple TV.
6: Apple TV.
7: Cabo do Medo. Pode assistir. Tem 2 episódios. Meu, é espetacular. Pelo menos esses 2. São 10, né?
6: Cabo do Medo.
7: Vai dar uma.
6: Vai dar uma barrigada.
7: Vai dar uma barrigada porque são 10. Esse é o original. Que é, porra, é um puta filme.
5: Certo.
7: Pode assistir essa série que você vai gostar. Boa. E não é. Não tem essa de, ai, os gays ficam tristes. Não, é pra todo mundo.
6: É isso aí.
7: É um puta thriller pesado.
9: E o Bardem tá sem camisa, então os gays vão ficar felizes.
7: Não, o Bardem tá bem. Tá. Ele faz o criminoso. Ele faz o...
6: É um grande ator.
7: Esqueci o nome agora do...
6: Javier Bardem.
7: Do Bardem. Muito boa essa série. Pode assistir que você vai gostar.
6: Apple TV.
7: Quem gosta de thriller, assim, thriller pesado, assista porque é boa.
6: Boa.
7: Tá aí minha participação.
6: Pô, muito obrigado.
7: Tá vendo? Sem
6: polêmica.
7: Sem criar polêmica.
6: Sem alarde.
7: É.
6: Pô, Michael Jambers, você não vai falar?
7: O Michael Jambers
6: é um canalha. Michael Jambers. Eu falei
9: ele morreu já.
6: Mas agora que realmente...
7: Ele tá indignado.
6: Eu tô indignado. Eu sou um cara muito fã do Michael Jackson. Assim,
9: mas ele morreu, velho.
6: Não. Não sei
7: o que acontece.
6: Sem gracinha, Guaré.
7: O que acontece, Guaré, é o seguinte... Esse filme do Michael Jackson que a gente tá assistindo já quase chegou a 1 bilhão, né?
6: Tá com 900 milhões.
9: É da família, né?
6: Sim.
7: Que eu não sabia o que faz. O sobrinho é filho do German Jackson.
6: Isso.
7: O menino que faz o filme.
5: É. Jafar Jackson.
7: Só que esse filme foi feito pra família pra descancelar o Michael Jackson.
6: Uhum.
7: Aí vai a Netflix e lançou agora em 3 episódios o documentário...
6: O Veredito.
9: Pesadíssimo.
6: Putz.
7: Aí você vai falar...
6: Porra, minha descascar.
7: É
6: um negócio
7: que... aí, ó.
6: É esse aí
7: que é o Veredito, que é o julgamento do Michael Jackson, o último julgamento dele.
6: Uhum.
7: E aí você vê. São
6: imagens impressionantes. Primeiro que é câmera da polícia. Câmera da polícia, né?
7: Pesado,
6: mostra a casa do Michael Jackson, o quarto onde ele ia, as revistas que ele dava para os meninos adolescentes para ficarem, né? Mais empolgados. É uma coisa assim, assusta. E os depoimentos.
7: É.
6: Porra, você fica mal, meu.
7: E a maneira.
6: Você fica mal, Morgadão. Você vai ver, você fica mal.
7: É. E a maneira. Como esse julgamento aconteceu lá na Califórnia, né?
6: Isto.
10: Já tinha um outro documentário, né, lá de Neverland, que se não me engano é da HBO, mas esse é o depoimento das pessoas, porque depois que ele deu a entrevista lá pro...
6: Bashir.
10: O Bashir.
6: Indiano.
10: Aí ele se complica. Ele fala, é normal dormir com um garoto, né? Fazer carinho, aquelas coisas. Fica meio assustado.
7: É uma coisa leve
10: pra sua segunda-feira.
7: É. Melhor não,
10: se
7: né?
10: Se você já tá com uma bucha, nem assista.
6: Mas, não, eu falei desse documentário aqui na quarta-feira passada, mas o veredito do Michael Jackson aí, tudo sobre o julgamento dele. E tem os livros também, né? Tem outros livros também que cobrem esse julgamento, que foi lendário. Agora, o Instagram, ele lançou um negócio indo para as mídias sociais. Ah, eu só quero mandar um abraço pro seu Ariano.
7: Pro Suassuna?
6: Não. Opa. Seu Ariano Trindade, que, pô, gosta muito aqui do Pânico, escuta o Pânico.
10: Jovem.
6: E também gosta muito da linhagem. Mandou um vinho lá pra mim, pro meu irmão.
10: Seu Ariano.
7: Permuta do vinho.
10: Seu Ariano. Permuta do vinho do Ariano.
6: Quer traçar o Zé,
10: é que eu não tomo vinho, mas é um carinho aí.
7: Devolve, então.
6: Vou devolver. Tá, obrigado, seu Ariano. Tamo junto.
10: Ó, seu Ariano, hein?
6: O Instagram, ele lançou... Essa aqui eu vou ter o... Eu vou ter a mesma opinião do Emílio. Porque o Instagram, Emílio, lançou um serviço premium do aplicativo. O Zuzu deve estar sabendo.
10: R$10.
6: Que é o Instagram Plus, que é lançado no Brasil. Você paga R$10 por mês e você tem ali umas... É que assim, eu não sou usuário do Instagram, então pra mim isso não significa muito, né? Você paga R$10, é lógico que o Instagram, a Meta, tá querendo migrar pra um modelo de negócio de assinatura, que é muito rentável, né? Sim. Você tem ali o YouTube Premium com um modelo de assinatura incrível, e aí o Instagram... Tá tentando ir na... Ele permite personalizar e se expressar de novas maneiras, Uzi. Você que é um cara que gosta do Instagram...
10: Vou te explicar rapidamente
6: sobre a plataforma. Você sabe?
10: Eles precisam monetizar, certo?
6: Sim.
10: E eles dependem muito da publicidade.
6: Sim.
10: Como tem muitos usuários, o Mark Zuckerberg falou, vamos cobrar da turma R$10. Pra quê? Pra você ter alguns benefícios na plataforma. Quais são eles? A hora que você tem um Stories, por exemplo, ele vai ficar 48 horas ao invés de 24. Essa é a primeira coisa. Então fica mais tempo, mais gente vai te ver. A segunda é, se você quiser dar uma olhada em alguém furazóio, viu, Delari? Dela. Ninguém vai saber que você está observando a pessoa.
6: Agora entendi.
10: Então é isso. Basicamente, o cara quer ganhar dinheiro com a plataforma e está cobrando R$10. Isso vai acontecer porque a Meta não é só dono do Instagram.
6: WhatsApp
10: também. Sim. Eles vão fazer uma assinatura premium. Tem muita gente que tem e-commerce, loja, e usa a plataforma para ter um benefício.
6: É isso.
10: Explicado?
6: Você explicou perfeitamente.
7: Explicou mal.
10: Você não presta atenção. Você tem dificuldade.
7: Explicou muito mal. Eu não entendi.
10: É que você não entende nada de Instagram.
7: A parte
10: é que você precisa estar mais nas redes sociais. Você não posta muito. A gente vai fazer um Instagram para você. Sonhão da Granja.
7: Você só falou que ele quer mais dinheiro.
11: Não, é, ele fala a rodinha, sabe a rodinha?
10: Sabe a rodinha?
7: O azul.
11: É, ele. Não, a rodinha.
7: Stories.
11: Ah, sim. Em vez de 24 horas, vai ficar mais tempo pra quem pagar. Fica 48 horas. Ou seja, sua exposição fica maior ali na rodinha.
6: Tem mais entrega. Pelo brilho que eu vi no olho do Daniel, a grande vantagem é essa: é entrar no perfil de outras pessoas sem que ninguém saiba. Essa é realmente uma boa vantagem. E, enfim. E deve liberar novos recursos, né? Figurinhas premium, toques personalizados, entre outras funções.
7: Aí é tonteira.
6: Berinjela. Mas é lógico que eles estão mirando a assinatura, né? Eles devem estar tentando competir com o YouTube, porque o Instagram no início era só foto, mas aí depois dos Reels lá, os vídeos começaram a chamar muita atenção. Eles devem querer, em algum momento, rivalizar com o próprio YouTube. É. E o Netflix, falando em outra modelo de negócio de assinatura, a Netflix não quer trabalhar com diretores que exigem lançamento no cinema. Então, a Netflix, ela deu um ultimato ali pros diretores, falou assim, não vai ter essa história aí de querer lançar no cinema, depois ir pra aplicativo. Vai lançar direto no streaming e tchau, pessoal.
7: Boa.
6: Né? Então, tinha aquela intenção, né, da Netflix, vamos lançar os filmes no cinema, depois vem pra cá, mas não.
10: Vem pra cá.
6: Depois vem pra cá, vai direto pro streaming. Então, não tem conversa. Os diretores que quiserem filme no cinema não vão trabalhar na Netflix. E pra finalizar, Emílio, o Mário bateu bilhão. É o primeiro bilhão aí do ano.
10: Grande Mário, pô.
6: Como você adiantou, o Mario Galaxy, né, bateu bilhão. E como você adiantou, o Michael tá chegando aos 900 milhões de dólares na bilheteria. Ainda vai estrear no Japão.
10: Aí bateu.
6: Existe a possibilidade de bater bilhão. Já tem uma versão ali engatilhada de 3 horas e meia de filme. uma versão estendida que não se sabe se vai lançar no cinema para tentar garantir esse bilhão ou se vai ser por em algum streaming. Mas e o Todo Mundo em Pânico, que abriu 105 milhões, já a maior estreia ali da franquia. E o Michael, acho que é a maior estreia da história da Lionsgate também. Então, batendo recordes. E o He-Man, coitado. O He-Man, ele estreou com 55 milhões e a tendência é ficar bem
7: aquilo
6: abaixo.
7: Aquilo é muito ruim, né? Pô, eu vi o trailer.
6: Infelizmente é ruim.
7: Eu vi o trailer.
10: Quem é que faz o He-Man? Que eu faço então, ideia.
6: Bosta. Nicolas Galitzny.
12: Ele é bonito, ele é lindo.
11: Ele é lindo.
10: Ô, loirão.
11: Ele vai no Brasil.
6: É, mas infelizmente o filme ele é bem fraco e não deve, não sei, né, se deve performar muito bem.
7: Mas totalmente fora de propósito lançar o He-Man.
6: Eles tentaram na nostalgia, Emilio.
10: Não é, não.
11: O filme pode ser ruim, mas o Donut é bom.
10: Quer fazer nostalgia que vende? É Cavaleiros do Zodíaco, aí vende, mas He-Man...
11: Não, deixa lá que vamos estragar, mano.
7: Muito bem. Vamos agora?
10: Vamos.
7: Bora.
10: Por que não?
7: É, nós temos a sensação do jornalismo brasileiro agora. Ele, o animal repórter nas ruas de São Paulo. Antes, um break para a nossa rede de rádio em todo o Brasil, nos acompanhando agora. Nós vamos fazer esse break para você que está no rádio. Hoje, Sérgio Moro e o Dallagnol, os dois aqui nesse programa. Então, fique ligado na programação, você que está no rádio agora, que eu vou fazer o break do DD. Vai lá, Reginaldinho.
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7: Espetacular lá em Taipas, tá uma pessoa preparada para isso.
10: Certo.
7: Porém, ele tem a oportunidade de escolher 2 seleções para ganhar a Copa.
10: Sim.
7: A do Brasil e ele escolheu a seleção de Portugal. Se essas 2 seleções ganharem, ele tá livre da pena.
10: Qual é?
7: A pena dele, por favor, me mostre a foto.
10: A pena é?
7: 1 ano.
10: Tá.
7: 1 ano que ele terá que estar.
10: Como?
7: Trajado. Desta mais, eles estão procurando.
10: Não pode mais.
7: Agora estão
10: desesperados. Pode mais. Não pode mais.
7: Eles
10: pode
7: estão mais, lá mais, procurando pode. A foto.
10: A foto.
7: Cadê a foto?
10: Cadê?
7: Atenção.
10: Tempo.
7: Cadê a foto?
10: 5, 4, 3.
7: Tempo para encontrar a foto.
10: A foto do Pasta Fuzil.
7: Passa ou repassa?
10: Televisão ao vivo é a assim televisão. Paga.
7: Passa.
10: O fuzil vai ficar com essa.
7: O fuzil vai ficar. Com esta. Não, não, não, não, não, não.
10: Não, não, não, não, não.
7: Isso aí foi quando ele
10: chutou, chutou.
7: Não, não, não, não, não tem nada. Não acham. Não acham a foto, estão perdidos. Eles não sabem.
10: É uma foto do fuzil.
7: É apenas uma foto. Não, não. É uma foto. Eu quero tempo.
10: Tempo!
7: Tempo para encontrar a foto.
10: É o fuzil carnal.
7: O tempo passa.
10: Tempo para a foto. Procurando.
7: Fuzil vai estar procurando. Lá. Tempo para encontrar a foto. Vejam.
10: Vamos ver se você vê a falta de.
7: Vejam a nossa produção.
10: Vou ver
7: a
10: se
7: velocidade.
10: Ela é igual a transmissão do jogo. Ela atrasa um pouco.
24: Quero ver se você encontrou alguma foto, gente.
10: Tá aparecendo o Danilo foto, correndo em campo.
7: Tô fuzil.
24: Gugu na minha casa.
10: Como que ele vai ficar?
24: Tem 5 segundos para achar foto, hein, gente?
10: Quem quiser almoçar, essa casa. É a hora.
7: Almoçar, dá uma gola.
10: É.
7: Se está apertado aí, pode dar uma gola.
24: A máquina!
7: Fuzil.
24: Porra!
10: Isso aí.
24: Mano. Ei, eu sou o Rony.
7: Não é possível.
10: Não é possível que tenha a foto dele.
24: Aí! Aê! Voltou!
7: Ponto para a nossa produção. Se Brasil,
10: certo,
7: ou Portugal não ganharem essa Copa, Fuzil irá ficar desta maneira será chamado.
10: Um ano.
7: Durante 1 ano de Chibiu de Moraes. Será o Chibiu de Moraes.
10: Maravilhoso.
7: Nesta programação.
10: Maravilha.
7: Certo?
10: E não pode usar Botox, hein?
7: Não pode usar Botox. Vai ficar sem Botox.
10: Vai ficar igual uma coxinha de
7: Botox. Vai ser o Chibiu de Moraes. Agora. Muito bem. Olha quem é isso aqui.
10: Olha quem chega
7: aí, sim. Ah, senhoras e senhores. Daniel. Esse é o homem.
10: Ele
7: esse é o homem mais comentado. Cadê as manchetes? Olha lá.
10: Vai.
7: G1.
10: Tá em aqui, tudo.
7: O Brasil inteiro
10: comentou
7: desse homem. E muita gente aqui dizia, inclusive pessoas aqui que mexem com estatística.
10: Certo.
7: Muitas pessoas que mexem com estatística, eu não vou falar o nome, que eu não sou X9.
10: Certo.
7: Falavam, não.
10: Impossível.
7: É impossível ganhar na loteria. Mas a gente falava, não. Mas tem o rei do bolão, o homem que mais prêmios entregou em todo o Brasil. E no último, nós tivemos um sorteado. Opa. Que é o bolão da Caixa, o bolão como esse aqui, olha só.
10: Sim.
7: Que a gente sempre está lá também. Opa. Na Loteria Aldeota participando. E dessa vez saiu o grande prêmio.
10: O homem é pé quente.
7: É isso, meu querido Alessandro Montenegro. Esse é o homem. Vou apelido, vou pedir uma salva de palmas.
24: Vamos aplaudir!
7: Inclusive, vários ouvintes, vários telespectadores aqui do programa ganharam também, mas não querem que o nome seja divulgado.
10: Obviamente.
7: Evidentemente, porque aparece muito parente. Opa. Muita exceção. Você sabe do que eu estou falando, não é isso, Alessandro?
4: Boa tarde, Emílio, Daniel, toda a turma do Pânico, todos que nos escutam, é isso mesmo. Quem está aqui se chama Alessandro Montenegro, sou proprietário de uma casa lotérica credenciada a Caixa Econômica, mas sou um ganhador da Mega Sena.
7: Isso.
4: Sou filho de Deus, sonho também, e eu participava lá dos bolões que eu vendia. Então, tenho lá 99 ganhadores felizes. Eu fui um dos ganhadores, ganhei 1.697.000, já recebi meu prêmio na Caixa Econômica.
10: Beleza.
4: E lá, quando a gente tinha muitos bolões lá de posse endossados no cofre da empresa, fomos entregar para os clientes, e a gente vai perguntando, alguns que tinham recebido no SEDEX, alguns que tinham recebido lá em Fortaleza, e a gente orientando para ir na Caixa Econômica. Eu tenho lá o número de 26 ganhadores da Loteria Aldeota, que são ouvintes, telespectadores aqui, acompanham o Pânico. Então a gente fica muito orgulhoso, que já tem desde 2024 que a gente está aqui divulgando. Olha, vou dar uma dica, compra na Loteria Aldeota, que o bolão com mais dezena multiplica suas chances de ganhar. E essas pessoas acreditaram no sonho, né? Fizeram investimento, porque deu um detalhe, só ganha quem joga.
7: Exatamente. É, e qualquer brasileiro pode apostar.
10: Certo.
7: Essa é que é a vantagem. Porque essa loteria, ela está lá em Fortaleza, ela é muito conhecida. Porque o Alessandro, ele sempre está ganhando, porque ele faz esses bolões. Quantos ganhadores você já teve? Quantos prêmios já saiu na sua loteria?
4: Eu já paguei 10 prêmios principais, 471 ganhadores, total 340 milhões em prêmios.
10: Meu Deus.
7: 340 milhões em prêmios. Por isso ele é chamado no Brasil inteiro do Rei do Bolão. Aí ele expandiu o negócio dele, tem uma central telefônica, que é esse número aqui, ó, que você tá acompanhando, 0800-999-5051. Ele está anunciando aqui no Pânico, porque a gente tem uma cobertura nacional, cobertura de qualquer brasileiro, de qualquer lugar que o brasileiro esteja, ele pode participar agora e vai ter o seu jogo lá no cofre.
10: Isto.
7: Não é isso?
4: É isso mesmo, Emílio. E nós estamos aqui dando uma segunda chance ao senhor, a senhora que está na rádio, a quem está aqui na TV, no YouTube, você que ouviu aqui o Emílio, o Daniel, a gente dando a dica, não comprou, né, porque tiveram esses ganhadores, está tendo agora uma nova campanha especial da Caixa que não acumula. Sim. Previsão do prêmio 250 milhões, se chama Quina de São João. O sorteio agora é dia 28 de junho. A Quina, ela é duas vezes mais fácil do que a Mega Sena. A Quina, Emílio, são 80 dezenas, são sorteadas 5. Mas como só tem que acertar apenas 5, ela é duas vezes mais fácil do que a Mega Sena.
10: Opa!
4: Então é sensacional, essa Quina foi criada em 2011, a primeira campanha especial, semelhante a essa Mega Sena que pagamos agora, que não acumula.
7: Essa foi 300.
4: Essa agora
7: foi 300,
4: foi 336 milhões. Detalhe, Emílio, importante, quando eu tive aqui o ano passado da Mega da Virada, que a Caixa dizia que era 850, eu já disse, é 1 bilhão.
7: Isso.
4: Quando vai eu dar. Tive aqui falando da Mega Sena, que era 150 milhões, eu digo, passa de 200 milhões. De novo aqui, não sou mãe de nada não, mas eu vou dizer, essa aí passa de 300 milhões de reais.
7: Vai passar de 300
4: Vai
7: milhões.
4: Vai passar de 300 milhões de reais.
7: Que é essa aqui, ó, que já tá na minha mão, eu já tô participando. Boa. Aqui, olha só, eu já tô participando, eu já tenho o bolão aqui. Esse bolão aqui, como é que funciona esse bolão?
10: Legal.
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10: Isso.
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7: Agora então
4: todo mundo vai ser atendido. Inclusive é importante a gente dar uma olhadinha lá como é que tá a central.
7: Opa, opa, vamos ver.
4: Tá,
7: vamos lá. Cadê? Cadê a central?
5: Alô, Lucas.
7: O Lucas tá lá?
4: Lucas tá lá.
7: Diga lá, Lucas. Como é que tá a nossa central?
6: Muito boa tarde, Emílio, Daniel, toda a turma do Pânico, Alessandro também, ó. A movimentação tá intensa. Todo mundo querendo ficar milionário, todo mundo querendo mudar de vida. 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
7: O Alex,

0: guardado do cofre da empresa endossável.
1: Isso.
0: Torna intransferível. É nesse modelo.
1: Que é o que meu sogro faz. Você tá lá no cofre, ele te manda.
2: Esse último que você ganhou, agora nessa última edição aí, quantos estavam no cofre lá?
0: Tinha quase 70 bolões no cofre.
2: 70 lá comigo, no cofre. Era do Brasil inteiro, então.
0: Do Brasil inteiro. Agradeço a confiança, né? 70 vezes 1 milhão e 700, mais de 120 milhões comigo. Todos foram entregues. O sogro do Daniel sempre joga lá, opa, mas não deu sorte também. Se
1: mas
0: desse,
1: vai jogar de novo.
0: Porque a gente mantém a ética, né?
1: Fica com o nome endossado e o cara recebe.
0: Eu gritei para todo mundo aqui, ganhei realmente, que é muita emoção. Mas a gente também mantém a ética e tem 26... telespectadores, eu vi que falaram pra mim, não, eu conheci a Loteria Aldeota através do Pânico, eu vi lá, toda a turma fala.
2: Desse bolão.
1: Olha lá.
2: Desse bolão. Aí, desse...
1: Ô, louco.
2: Tá vendo?
0: Obrigado,
1: os ouvintes.
2: Você sabe que tem gente que não acredita.
1: Não.
2: Não é possível. Tem gente. Quantos ganhadores você fez? Quantos mesmo?
0: 99 ganhadores de loteria, né, que era um bolão pra 100 pessoas e eu sou um dos ganhadores, né? E estavam lá quase 70 bolões no meu cofre endossado com o nome dos clientes. Foram lá, pegaram o avião. Imagina aí. Rapaz, eu ganhei. Foi no domingo, 11 horas.
1: Coisa linda.
0: A gente, domingo, foi ligando para todos os clientes. A gente todo comunicando. E alguns já segunda-feira estiveram lá. Hoje, terça, alguns se programando aí.
1: Foram para Fortaleza.
0: Gente aí de todo o Brasil aí foi pegar o bolão. E foram para Caixa Econômica, dar uma entrada. 48 horas o dinheirinho tá lá na conta lá. 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
1: loterias
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1: Parabéns.
2: Por isso você é conhecido como rei do bolão no Brasil, não é isso, Alessandro?
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2: Cadê a central? Me dá a central aqui, ó. Cadê a central? Vamos ver a central. Olha aí a central.
1: Bombando, hein?
2: Como é que tá aí a central agora, nesse momento? Quero ver aqui, ó, as meninas lá. 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
0: 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Então é muito bacana, as pessoas gostam muito de números, né?
2: É, mas eu vou no seu bolão, porque você é o cara...
1: bolão da sorte aqui.
2: Você é o cara que...
1: É o rei, pô!
2: Você acha que isso é o quê? É sorte? Porque sorte conta também, né, Alessandro?
0: Na verdade, a gente tem que ser sorte, mas a gente tem uma técnica lá, onde a gente usa a probabilidade e a matemática. Eu tenho um sistema lá que a gente estuda há muito tempo, cercando a numeração. 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
1: Sim.
0: Então é sensacional. Time que se ganha não se mexe.
2: Lógico.
0: Ah, se a seleção da Copa do Mundo tivesse um time desse já. Só agora, nesses últimos 2-3 meses, eu paguei 4 prêmios principais.
2: Que legal. Caramba.
0: Muito bom. Então, essa
1: probabilidade,
0: é a mesmo. Probabilidade, bolão com mais dezena. Emílio, Daniel, toda a turma, muito obrigado.
1: Boa,
0: por
1: estar
0: aqui de novo aqui. Espero estar aqui após aqui no São João, pagando outra premiação. Existirá só a presença de um amigo que eu trouxe, Nuno Bispo, ele é diretor de marketing do Sigma.
2: Boa.
1: Lá.
2: Ô, Alessandro, então corre quando aqui na de São João?
0: 28 de junho.
2: 28 de junho. 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Faça como o Alessandro aqui, ó.
1: Para ganhar tem que jogar.
2: É isso aí, tem que isso aí.
1: Muito
2: obrigado,
1: bom.
2: Alessandro. Obrigado. Você vai pagar disso hoje, hein?
1: Hoje você vai pagar disso. Vai pagar o boleto do meu filho da escola.
2: Fazer o break do Reginaldo. Vai lá, Reginaldinho.
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7: Vamos aceitar.
8: Tá falando português? Né?
9: Olá, é a tradução do da IA.
10: Ah, uma tradução de...
9: É, eu não, consegui
10: não.
9: Agora.
10: Horrível essas traduções.
9: Não meta o seu nariz vermelho no Peru. E é importante não meter, porque a gente sabe, quando a gente fala de facções, né? A turma que não quer colocar como terrorista, então. O Petro, obviamente, não precisa nem falar que é de esquerda e vai tomar um pau lá também, Alberta, possivelmente, porque o Donald Trump apoia o outro opositor dele lá na Colômbia.
10: Sim. Então, mas assim, o Peru, certo. Nos últimos 10 anos, ele teve 7 presidentes.
9: 7.
10: A crise no Peru, ela é interminável. Ela teve, de 2016 a 2026, ela teve 7 presidentes. É uma longa crise que eles passam lá, não é?
9: É.
10: E, puta, o cara entra e sai, aí tem um... É uma confusão danada. Vamos ver se agora...
9: Dá uma certo, endireitada. Né? Vamos ver se
10: agora... É, exatamente.
9: Boa. Agora, o Fujimori...
11: Piru vai pra direita agora.
9: O Piru vai pra... Quando o Piru vai pra direita, pode
10: mas
9: ser
10: tá
9: que...
10: Mas tá pau a pau, hein?
9: É, tá pau a pau. Mas Piru, você... óbvio. Ô, Bernardão, coloca o mapa aí na tela novamente, só pra você ver o que tá acontecendo. É. Já foi alertado aqui nesse programa que a América do Sul, ela tá tendo uma tendência mais pra direita. Sim. A gente aguarda o Brasil. Olha lá, ó, se você pegar o mapa,
11: certo.
9: O que é azul, obviamente, é da direita. Não precisa nem falar que é Argentina, Bolívia, Chile, como eu disse aqui. E aí o Brasilzão é muito vermelho.
11: Muito.
9: E talvez ele não fique mais vermelho pela situação
11: Amém.
9: Da política brasileira. Aliás, bicho pegando, né? Quando a gente fala sobre o mundo inteiro, vai acabar ou não vai acabar essa guerra? Vocês têm acompanhado aí Israel, tensões políticas? Teve mais um ataque realizado em Israel, no subúrbio do sul de Beirute. Temos imagens lá. E é o seguinte, lá é o reduto do grupo Hezbollah no Líbano. Deixou 2 mortos e 20 feridos, incluindo, infelizmente, uma mulher e uma criança. Essa ação militar é uma represália, Emílio, a famosa, os disparos efetuados contra o território israelense. O que está acontecendo? De novo, Israel contra o Hezbollah, que fica lá no Líbano. Irã também atacou Israel e Israel defendeu. Só que, me parece uma notícia positiva, finalmente... Graças a Deus, finalmente, parece que o Irã e Israel podem ter um cessar-fogo e acabar com essa guerra. Por que que pode acabar? Porque vale muito dinheiro. E os Estados Unidos têm uma interferência gigantesca no Oriente Médio, principalmente o apoio do velho Donald Trump com Israel, que não quer mais financiar também esta guerra e essa situação. E o petróleo, Estreito de Hormuz, como a gente já disse aqui, vale muito dinheiro. Então, acreditem, a guerra pode chegar num fim. Sabe quanto tempo está a guerra lá? Estados Unidos, Israel e o Irã?
10: É.
9: Já foram 100 dias, cara.
10: Caramba.
9: 100 dias de guerra.
10: Então, porra, a guerra da Ucrânia está há 5 anos, cara.
9: 5 anos. Mais cinco uma anos. Guerra que pode chegar ao fim de novo, porque a torneira fechou.
10: Ué, atacaram lá agora, ontem.
9: Então, assim, sempre quando vai... Ontem teve mais um ataque lá de Kiev. A turma continua... Não.
10: Lá na...
9: Israel?
10: É.
9: Sim, ontem.
10: No Líbano. No Israel...
9: Foi atacado
10: Israel
9: pelo Irã.
10: Israel foi atacado pelo Irã.
9: E respondeu.
10: E respondeu. Sim. Mas o Trump falou, não.
9: Chega.
10: Não
9: aguento mais.
10: Ele falou, eu mando aí. É. O Trump também está muito achando
9: Emílio,
10: que
9: o Trump está dormindo meio nas reuniões.
10: Cê
9: ele viu, não está...
10: Você viu na...
9: Eu vi ele levantando.
10: A
9: vou mostrar.
10: Você viu?
9: Ainda bem que você puxou viu? Esse assunto. Eu fiquei feliz quando eu tenho
10: a notícia. Põe aí, dá o áudio.
9: E daí, irmão, presidente Donald Trump... Abandonou uma entrevista da NBC após ser questionado, sabe sobre o quê, Alberta?
11: O quê?
9: Sobre um fundo de 1,8 bilhão e alegação de fraudes eleitoral. Saiu, levantou com aquele bundão grande laranja que ele tem, foi no programa Meet the Press da NBC, e essa é a jornalista que é a Christina Welker. Tiveram aí uma conversa mais tensa, e o presidente, ele tá acusando a imprensa, né, de sempre jogar contra o governo atual. Mas a gente sabe que agora é o momento crucial para o Donald Trump, que está com baixa popularidade.
10: Está muito nervoso o Trump.
9: Ele está, né? Está tá irritado também, não é por menos, não dá para...
10: Nem quando ele perdeu o cassino lá, ele ficou tão nervoso.
9: Ele,
10: né?
9: Ficou...
10: Você lembra quando ele perdeu,
9: lógico,
10: o cassino lá?
9: Lógico, lógico.
10: Porra,
11: ficou bravo.
9: O Trump, ele está com uma bucha. Na cabeça dele, e faz até um certo sentido, ele já tem uma chapa. Eu monto chapas no mundo inteiro. É o Jimmy Vance e o Marco Rubio.
0: É isso aí.
9: Ele aposta nos dois.
0: Sim.
9: Ah, vá. Mas a pergunta é: os democratas têm um nome mais forte? Porque a Kamala Harris já se foi. O Obama, Michelle Obama, pode competir? Não sabemos ainda. Agora, 60, 70% não está apoiando o governo norte-americano, que infelizmente o Sami Dana não está aqui, curtindo férias maravilhosas. Mas é uma dívida de trilhão de dólares que os Estados Unidos precisam pagar. Com guerra, difícil pagar essa conta, não?
10: Sim, mas os Estados Unidos é muito rico.
9: Não,
10: né?
9: Mas o Donald Trump tem chance. Você acha que...
10: Nessas midterms, hein? Ah, sei lá.
9: Precisa uma pauta, precisa de uma
10: ideia.
9: Pauta.
10: Não tem ideia quem vai ganhar aqui, você acha que você...
9: A gente aqui.
10: Gente ali, ó.
9: Aqui.
10: Só
9: aqui.
10: Porque o Moro vem aqui hoje e enche
9: de Carioca Cover, viu, Marco Lúcio?
11: Carioca Cover. Mas eu sou carioca.
10: O que mais?
9: Eu vou falar um negócio pra você. Vamos pras eleições.
10: Vamos aqui, ó. Deixa eu fazer rápido.
9: Acalmar a guerra.
10: Já chegou o Moro? Moro já chegou. 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
10: 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Vamos, dito isso, Brasil. Solte a vinheta que os nossos convidados já chegaram.
0: No programa de hoje, receberemos uma dupla mais que dinâmica. Os caras que detonaram um gigantesco esquema de corrupção.
12: Deve me perguntar o que eu quero? O que eu quero?
13: Não sei.
0: Os homens trabalham com a lei, meu chapa. Direto do Paraná para o Brasil. Deltan Dallagnol e Sérgio Moro.
10: Muito bem, senhoras e senhores.
12: Sérgio Moro!
10: O que é isso aí, ó?
14: Estão cumprimentando todo mundo.
12: É tá planilha da Excel.
15: É boleto para não é pagar.
16: Planilha. É um PowerPoint.
10: Você sabe quando vinha aquela... Você sabe, Deltan, quando vinha aquelas coisas do ministério, porque vem aquele carimbo, puta, dava um medo. E na época de papai, que vinha aquele carimbo.
14: No... Envelope.
10: Puta, o envelope. 10 medidas para o Senado, ó. Já tá chegando com tudo aqui, ó.
12: Pré-candidato.
10: Daqui a pouco a gente vai falar com eles. Presença da nossa querida Jess, que é nossa companheira aqui da Jovem Pan. Ela é uma das comentaristas aqui da Jovem Pan. Ela sempre participa, que ela é campeã mundial de debates.
12: Oh. Essa é.
10: Ela não perde pra ninguém. Uh-uh. Pode vir quem quiser,
12: qualquer
10: o gengiva
12: um.
10: Que qualquer grita
12: um.
10: Muito.
14: Faixa preta.
10: Faixa preta. Pode vir qualquer um, que a Jess é a nossa convidada.
16: Não, obrigado por estar aqui vindo. Mais uma vez.
10: Jess, você vai fazer a primeira pergunta. Pode escolher quem você quer falar, pro Deltan.
16: Eu vou na pergunta dupla aqui.
14: Opa.
16: Por que a Lava Jato não conseguiu manter aqueles políticos que vocês encontraram, grandes nomes aí da política nacional, atrás das grades? Por que que eles estão soltos hoje?
17: Olha, a resposta é muito simples. A gente sempre teve uma tradição de impunidade da grande corrupção e a Lava Jato foi um momento em que a gente conseguiu romper esse ciclo. Mas o tempo passou e o sistema reagiu. E gente muito poderosa, que devia estar presa, infelizmente acabou sendo colocada em liberdade. No fundo, o pessoal tenta falar da Lava Jato e aí tenta atribuir alguma responsabilidade ao trabalho que foi feito. A gente tem orgulho do trabalho que foi feito. E se a gente for olhar, todas as operações, sempre que atingir gente poderosa, eles buscam alguma espécie de anulação sem enfrentar o mérito. Foi assim com a Operação Zelotes, que foi da mesma época. Foi da Operação Greenfield, que aliás já estava o Banco Máxima. Do Vorcaro lá na época.
10: Na época era Máxima.
17: Estava envolvido,
10: né?
17: Era Banco Máxima.
14: Dona Máxima.
17: Teve lá aquela anterior, lá, Castelo de Areia. Então, na verdade, é um padrão que a gente achou que tinha vencido e vencemos porque tínhamos, além de fazer tudo certo, na minha opinião, as pessoas eram culpadas. E, Jesse, se tivesse algum inocente na Lava Jato que a gente mandou para prisão, eu seria o primeiro a me ajoelhar e pedir desculpa. Não existe. E nem os tribunais que anularam tiveram a coragem de dizer que eles são inocentes, porque todo mundo sabe que não são.
10: Sim.
17: Infelizmente, é a realidade. Agora, a gente tem que retomar essa agenda no país. Isso é essencialmente importante, porque não tem país que sobrevive, né, Emílio? Com corrupção desenfreada e impune. E veja que acabaram com a Lava Jato. O que que fizeram? Voltou a roubalheira com o roubo dos aposentados e pensionistas do INSS. e esse grande escândalo do Banco Master, que o cara aparentemente aí subornou meio país. Enfim, né, acho que a gente fez a nossa parte.
13: Tem um problema que eu quero reclamar. O juiz da Lava Jato, Jazz, ele absolvia demais. Absolveu 20% dos nossos réus. A gente recorreu de 44, de 45 condenações. Depois tinha gente que falava que tinha alguma combinação. Como assim combinação? E eu queria dizer, viu, Surita, que eu vejo a Jazz às vezes debatendo com o Henrique no Morning Show.
10: O Henrique é fraco.
13: Eu fico com pena do Henrique.
10: Ele é fraco. A gente até deu um apelido
13: lá pra Jazz lá.
10: Ele é fraco.
13: Posso falar o apelido que a gente deu pra Jazz lá? Jaxter. Jaxter, sem dó. Fatiando o Henrique. Um abraço aí pro Henrique. Ó, Henrique, minha solidariedade. A Jazz é uma debatedora muito boa. E eu queria acrescentar aqui ao que o Sérgio falou, que quando eu olho pro que aconteceu com a Lava Jato, vários anos depois, olhando pra trás, o que eu percebo é que a Lava Jato, ela foi desmontada quando ela chegou perto dos ministros do Supremo. Olhando agora com uma visão retrospectiva para o que aconteceu no caso Master, eu lembro que em 2019, que foi o ano em que o Supremo passou a desmontar a Lava Jato, foi o ano em que eles instauraram em março o inquérito do fim do mundo.
10: Sim.
13: Na noite da instauração, saiu uma matéria no jornal O Globo, de bastidores, falando com ministros, e a matéria dizia: esse inquérito foi instaurado para investigar Deltan Dallagnol e auditores da Receita. Naquele momento eu não entendi nem a conexão entre investigar a mim junto com auditores da Receita. Poucos meses depois eu entendi. Auditores da Receita receberam ordens, inclusive de afastamento cautelar deles e para paralisar investigações que envolviam as famílias de dois ministros. A família de Dias Toffoli, hoje sabe por quê, e a família de Gilmar Mendes, a gente ainda não sabe por quê, embora existam aí indícios, suspeitas, controvérsias em relação a ele. E naquele momento, eles acreditavam que a Lava Jato, que tinha dado origem a essa investigação da Receita, que envolvia eles. Mas não tinha nada a ver uma coisa com a outra. A Receita Federal tinha feito uma seleção de centenas e milhares de contribuintes e foi filtrando para identificar agentes públicos com indícios de enriquecimento ilícito, lavagem de dinheiro, sonegação fiscal. E na filtragem apareceram as famílias dos dois. Então, naquele momento, foi um momento de inflexão. A partir de 2019, vamos lembrar também que Sérgio Cabral tinha delatado o próprio Toffoli, dizendo, sim, que ele tinha recebido propinas num caso controverso.
10: Teve réu confesso, aquilo é tudo réu confesso. É uma loucura esse, exatamente, negócio, porque, porra, o cara confessou,
14: confelou todos os crimes
10: e voltou tudo para trás.
16: Envolveu o dinheiro.
10: Doideira.
17: É. Por isso que a gente fala, se tivesse algum inocente condenado a Lava Jato, eu pediria desculpa, eu tenho certeza que o Deltan também faria. Mas nunca ninguém teve coragem de dizer, por exemplo, que Sérgio Cabral é inocente, que Eduardo Cunha é inocente, que José Dirceu é inocente, que o Lula era inocente. E, na verdade, nos traz para essa armadilha da volta da corrupção. Porque o pessoal pode até achar, vamos acabar com a Lava Jato, mas agora todo mundo assume o compromisso de não roubar. Não funciona assim. Não tem como você varrer debaixo do tapete e achar que vai ficar debaixo do tapete. A coisa volta, e volta maior. E a gente está ouvindo muito desses escândalos nacionais. Mas o que está acontecendo nos estados? O que está acontecendo nos municípios? Porque todo mundo se sente vontade daí para roubar. Ah, o cara confessou. O cara devolveu o dinheiro, o cara foi liberado. Você imagina o ladrãozinho ali, o pequeno ali numa repartição pública municipal, estadual, ele se sente no direito de fazer a mesma coisa.
10: Sim.
17: Então a gente tem que aprender com os exemplos. E os exemplos que a gente tem no país hoje são muito ruins.
14: E você que bolou a delação premiada tirando da Itália, e a gente tem a delação agora do Vorcaro. Qual é a oportunidade? Como é que pega uma delação dele, que vai agora, obviamente, para os ministros do STF, mas o que você faria se você estivesse nesse momento com essa delação? Porque tem tráfico de influência, políticos envolvidos de todos os lados. Aonde que você acha que pode pegar, de fato, o Vorcaro e os envolvidos?
17: Olha, eu sou muito cético em relação a essa delação, né? Porque a gente já viu esses ensaios, ele apresentou uma delação absolutamente incompleta, o que me parece. Eu quero mais, assim, que ele fique preso, né, um bom tempo, e aí que ele faça uma delação real, veraz. Deviam ter deixado ele, a meu ver, naquele presídio federal de segurança máxima, que a gente conhece, que é um cárcere duro, para ele sair com a vontade de fazer historinha. Agora, toda delação, ela tem que ter corroboração em outras provas. Você não vai condenar ninguém com base na palavra de um criminoso. Tem que ver o que ele consegue também provar, o que consegue provar a partir da delação dele. Mas eu vou ser muito sincero, viu? Eu estou bem cético em relação se isso vai para frente ou não vai, porque é muita gente, e muita gente poderosa. Agora, se o preço a pagar né, para a gente virar um país honesto, seja fazer uma delação que atinja muita gente, que assim seja.
14: Lógico.
17: Não pode ter gente acima da lei.
15: É blindado, mas, né? Como que funciona? De repente, ele chega e fala, tenho provas, é esse cara, as provas tão robustas. É, quem aceita pode falar, tá fraco, a gente sabe mais do que isso, como já foi ventilado aí. Pode acontecer de ele trazer vários nomes, gente grande, com provas e negar e falar, não, tá fraco isso daí.
17: Não, pode acontecer, depende também, assim, se consegue desenvolver a partir das revelações dele as provas. O que acontecia na Lava Jato? Chegava lá um diretor da Petrobras e dizia, recebi $1 milhão da Odebrecht lá na conta na Suíça.
15: Okay.
17: Aí você conseguia ir lá, ver a prova documental, tinha o depósito, você conseguia fazer o rastreamento, claro que isso era muito difícil, que envolvia um trabalho de cooperação jurídica, internacional, quebra de sigilo e tal, mas você conseguia identificar, tem uma prova de que aquilo aconteceu, então daí você tinha uma corroboração.
15: Sim.
17: Eu não conheço aqui os detalhes, né, desse caso, o que ele pode apresentar que a investigação já não revelou. Agora, eu acho que se tem suspeita, tem que ser investigado.
15: Lógico.
17: A mesma coisa vale a próxima em relação aos ministros do Supremo Tribunal Federal, que surgiram aquelas suspeitas, que se investigue. Se não tiver nada, ok. Agora, se tiver, tem que extrair as consequências. A gente nasce e cresce e a gente ouve aquela história que todo mundo tem que ser tratado de maneira igual à lei, que não tem ninguém acima da lei. É uma miragem no Brasil. A gente sabe que não é assim que funciona.
15: É.
17: Mas é isso que a gente tem que trabalhar.
10: Mas o que eles falam aí do Master é que ele tinha 9 celulares e que no celular tá tudo, já tá tudo lá no celular, então ele não tem mais nada a acrescentar. É o que eu ouvi falar. É isso mesmo? É,
13: certamente muita coisa lá. Agora, nessa negociação da delação, tem um aspecto psicológico bem interessante que a gente vivenciou aí mais uma centena de vezes na Lava Jato. A pessoa que é pega e que é muito poderosa, pense com a cabeça de um Daniel Vorkaro, se coloque nos pés dele. É até difícil, porque é outra realidade, mas pense. O cara corrompia pessoas do parlamento, altas autoridades do parlamento. O cara corrompia altas autoridades ligadas ao executivo. Tem indícios de corrupção de altas autoridades ligadas ao judiciário. Esse cara, ele se acha o rei do mundo. É um pouco como aquele delator que foi depor lá em São Paulo, vinculado ao PSDB na época. Fugiu o nome agora, talvez o Sérgio lembre, que foi depor... também numa vara do Rio de Janeiro, e ele disse o seguinte, olha, o Paulo Preto. Não, o Paulo Preto, que foi, disse o seguinte.
10: Era
13: disse,
10: do PSDB.
13: É, mas não foi ele. Foi aquele que lavou mais de R$1,8 bilhão. Eu já vou lembrar do nome dele. Ele tinha uma série de empresas laranjas, e ele disse o seguinte no depoimento dele, olha, eu de repente eu tava lavando dinheiro pro PSDB, eu tava lavando dinheiro pro PT, mais de R$1,8 bilhão, eu me senti, olha, o rei do mundo, quem que vai mexer comigo? Eu lavo dinheiro para a direita, lavo dinheiro para a esquerda e eu sou intocável.
14: Sistema inteiro comprando.
13: Isso, e aí o cara é preso e o cara ainda acha que ele tem essa força, que esse poder, essa visão. E no primeiro momento ele trabalha numa ideia de contenção de danos. Ele tenta entregar o mínimo possível e conseguir o máximo de benefício possível. Mas ele com o tempo, ele vai percebendo que a gente tem um monte de informações que a gente tem e que ele não lembra que a gente tem, ou não sabe que a gente tem, que é porque a gente aprendeu dos celulares dele, resgatou mensagens apagadas, que é porque a gente pegou em pessoas ao redor dele. A gente pegou lá no cunhado dele, pegou nos parentes dele, preso no pai dele. E ele começa a desconfiar que a gente sabe muito e ele não sabe até onde a gente sabe. A gente fala, olha, se você não trouxer tudo, a gente não vai fechar o acordo com você. E a gente sabe que você está escondendo coisa. A gente não fala o quê para a gente não entregar a informação para ele também. Uhum. Então ele tende a, com o tempo, conforme ele perceba e caia na real, de que ele vai ficar indefinidamente preso, porque ele não tem nem para onde recorrer, está no Supremo Tribunal Federal preso, com fortes provas e crimes, com fortes indícios, que são aqueles indícios que levam a pessoa a ficar presa e manter presa, uma prisão muito consistente. Vai chegar uma hora que ele vai cair na real e vai perceber. Ou ele entrega tudo, ou ele vai ficar preso indefinidamente. E aí a sociedade tem chance de conhecer um monte de coisa que foi acertado aí nos escurinhos dos corredores de Brasília.
14: Ô, Deltan, e você e o Sérgio Moro, que fizeram parte aí dessa investigação, como é que vaza um áudio lá do Flávio? Como é que durante toda essa investigação vaza exclusivamente um áudio só dele, né? Que nem vocês falaram, o cara coisa. Que tem conversa com a República inteira. Como é que celulares. Sai ali um áudio só do Flávio Bolsonaro?
13: Tem algumas hipóteses ao redor disso. Quando você olha um vazamento, e ao longo da Lava Jato, nunca vazou aquilo que só os agentes públicos sabiam. Tudo aquilo que ficava só entre procuradoria, judiciário e polícia não vazava, com uma exceção. Uma exceção, e no único caso que vazou coisa que só a gente sabia, a gente conseguiu identificar que eram auditores da Receita Federal, Fez buscas e apreensões, fez prisões, fez processos disciplinares para que essas pessoas fossem punidas. Mas o problema é que muita gente tem contato e quando o advogado, o réu, tem contato com a informação, eles têm múltiplos interesses. E num caso como esse, por exemplo, o próprio advogado do Vorkar, o Vorkar, alguém ligado a ele, pode ter interesse em pressionar o ministro André Mendonça, que é alguém tradicionalmente ligado à direita pela indicação, não pela atuação, porque a atuação dele tem se comprovado uma atuação técnica e imparcial. E veja, a gente não quer ministro de direita ou de esquerda, a gente quer ministro que siga a Constituição.
18: Exato. É isso aí.
13: E o André Mendonça, ele tem feito isso, mas ele foi nomeado pelo Bolsonaro. Talvez o advogado veja como uma oportunidade de gerar um constrangimento, um vazamento de um áudio do Flávio, para constranger o André Mendonça, dizendo o seguinte: olha, se ele não está homologando a delação, é porque ele quer proteger gente da direita. Então talvez seja uma estratégia para fazer um constrangimento. Outras estratégias e outras possibilidades são abertas. Eu ouvi falar, por exemplo, que teria um perito privado que teria sido procurado pelas defesas privadas para fazer uma cópia dos celulares e que esse perito poderia estar negociando informação. Ou seja, as possibilidades são muitas. A gente, nesse momento, diante da informação que a gente tem, a gente só pode especular.
17: Tem uma questão que a gente sempre pergunta numa investigação criminal de qualquer crime e que a gente vê muito nos filmes. A quem interessa?
18: Sim.
17: Quem tem o motivo?
18: Exatamente.
17: Quem tem o motivo? Aí você tem que procurar isso. Claro que nem sempre, às vezes tem muita gente com motivo. Né? Tem mais de uma pessoa com motivo. Mas lembra aquele do... aqueles casos da Agatha Christie, né? Aquele livro do assassinato no Expresso Oriente. Sim. Todo mundo tinha um motivo.
10: Todo mundo está envolvido ali no...
17: Todo mundo está envolvido.
10: É. Mas é o que falam aqui. Eles dizem que isso aí não vai dar em nada pela importância das pessoas envolvidas. É. Porque esse cara realmente ele fez...
18: É todo mundo.
10: Porque o dinheiro... Só eu não... O dinheiro é assustador, amor.
17: Olha,
10: o dinheiro é 50 bi. Ele fala, não, vou devolver 60 bi. Você fala, pô, como é que o cara tem um
18: tanto
10: banco,
18: dinheiro,
10: né?
17: Eu acho que o trabalho que o ministro André Mendonça está fazendo é um trabalho muito sério e ele tem sido muito consistente. Inclusive, ele decretou uma preventiva do Daniel Vorkaro, que é impossível, na minha opinião, alguém querer revogar, porque ele estava ameaçando, inclusive, jornalistas.
18: Sim.
17: Agora, essa semana a gente vai ver, porque tem um habeas corpus tramitando lá no Supremo para soltar o pai dele, que também me parece que a prisão preventiva é muito bem motivada. Agora, a gente ouve de bastidor, a gente não sabe até que ponto isso é consistente, de que tem o pessoal do Mela Tudo, tem o pessoal que quer que as coisas não vão adiante, assim Sim. como não queriam que fosse adiante a Lava Jato. O que aconteceu foi que na Lava Jato a gente teve uma mobilização da opinião pública que segurou esse sistema durante um bom tempo. E as provas eram muito consistentes. E foi uma vergonha, um roubo da Petrobras, 6 bilhões de reais. A gente tem que tentar esperar que as coisas... se resolvam da melhor forma, mas o movimento contra é muito grande.
10: Mas os velhinhos e o INSS ficou por isso
18: também,
10: não.
18: Passou batido.
17: Eu tive a oportunidade de estar na CPI do INSS e foi depor aquele careca do INSS lá, o tal do Antunes, Afonso Antunes, alguma coisa assim, Antônio Antunes, nem sei direito o nome dele. Careca, mas eu tive a oportunidade e eu confrontei ele, me falei, olha, vou te falar um nome aqui. O nome Marcos Valério, lembra desse nome, porque ele foi o primeiro operador do PT no escândalo do Mensalão, Sim. que hoje parece brincadeira de criança, pelas cifras ali envolvidas, na casa de milhões, Sim. e hoje nós estamos falando em bilhões de fraudes, mas eu falei para ele, ó, o Marcos Valério ficou em silêncio, fechou a informação com ele. Quando ele quis aí fazer a colaboração, a delação era tarde demais, não quiseram fazer mais. Então você vai ser o próximo Marcos Valério. A escolha que ele tem a fazer. Na verdade, a gente estava querendo que ele falasse as coisas. Veja que tem suspeita de envolvimento do filho do presidente, Lula, e aparentemente tem uma ação para abafar. A gente não pode afirmar isso com certeza, mas essa troca que houve do delegado na investigação no inquérito do INSS não foi explicada até hoje pelo governo Lula. Então isso gera uma grande preocupação.
10: Gera dúvida. Né?
17: Será que o sistema ele vai... ser forte o suficiente para impedir a delação do Vorkaro, vai colocar ele em liberdade? Se acontecer, colocá-lo em liberdade, e a gente vai ver agora pelo pai dele, é uma vergonha para o nosso sistema de justiça. Espero que isso não aconteça, porque os elementos que levaram à decretação da prisão, que foram utilizados pelo ministro André Mendonça, foram muito consistentes. E me parece que o ministro Fux, inclusive, já votou favoravelmente a manutenção da prisão do pai do Vorkaro, o padrinho, não sei direito como é que é essa história.
13: Surita, lá no comecinho da Lava Jato, em 2014, a gente fez uma operação prendendo os grandes empreiteiros do país, bilionários indo para trás das grades em fila. E o Carlos Fernando, que era o procurador mais experiente da Lava Jato, aquele de cabelo branco, com uma barbichinha, ele fez uma aposta conosco. Ele olhou para nós e falou, olha, amigos, o sistema ele sempre se acerta. Eu aposto com vocês que essas pessoas não vão passar o Natal presas. E eu apostei com ele, e ele acabou perdendo e pagou um almoço para todo mundo lá, uma janta para todo mundo na Força-Tarefa. E a consciência que a gente tinha em todo o tempo na Lava Jato é que a gente luta duplamente contra as engrenagens de um sistema feitas para não funcionar contra os poderosos.
15: Sim.
13: Primeiro porque tem uma série de brechas na lei, que é o que o Sérgio falou. Todas as grandes operações elas foram anuladas ao longo da história. E em segundo lugar, quando você tem um caso envolvendo poderosos, efetivamente os grandes poderosos ao longo da jornada eles se acertam. É o que a gente vê hoje em relação ao não início do impeachment no Supremo. Você tem uma espécie aí de uma mão lava a outra. Sim. Então a gente sempre teve essa consciência. Agora, se você for parar quando alguém fala que é difícil, a gente não teria tido uma Lava Jato. A Lava Jato só foi possível porque muita gente trabalhou duro, usou competência, estratégia e acreditou. Da mesma forma, agora, contra as probabilidades, a gente teve um sorteio do caso Master que caiu com quem? Com André Mendonça. Vou falar para vocês que, olha, eu rezei, eu orei, quando eu fiquei sabendo que esse caso ia ser sorteado, eu rezei pedindo para esse caso parar exatamente nas mãos do ministro André Mendonça, que a meu ver é o mais técnico, é o mais independente, é alguém que tem experiência em combate à corrupção, fez formação inclusive acadêmica em Sevilha, na Espanha, em combate à corrupção, trabalhou na CGU, trabalhou em casos da Lava Jato, sempre uma pessoa muito firme, muito correta em tudo que fez junto a gente na Lava Jato, e os casos caíram com ele. Então, a gente tem uma perspectiva desses casos avançarem, porque as provas vão vir à tona, a pressão da sociedade vai aumentar conforme a temperatura suba e mais pessoas poderosas forem atingidas. E a conjuntura política, ela é como as nuvens, ela muda a cada dia. Então, quem sabe o que vai acontecer no que vem? Vamos lembrar em 2018, Lula preso? Quem diria que ele ia voltar ao poder, que ele ia se tornar presidente de novo? A conjuntura política muda muito rapidamente. Então, o que a gente tem que fazer agora é trabalhar, é acreditar, é apoiar o trabalho do André Mendonça e esperar que, quem sabe, por uma conjuntura favorável, a gente consiga, mais uma vez, episodicamente, fazer justiça no nosso país.
16: Mas eles não vão usar o mesmo discurso de antes? Porque eu vejo, assim, por exemplo, a questão psicológica, levar de volta para prisão, o Vorcaro, é a mesma narrativa que, anos depois, o ministro Gilmar Mendes vai lá num discurso, quem não chorou, né? Falando sobre a tortura que Emílio Odebrecht teria sofrido na operação. Logo, vamos rever isso. Cabral vai e confessa. Outros confessam, devolvem dinheiro, bilhões, né? Se é mentira, como que eles devolveram o dinheiro? Acho que é essa a pergunta que fica. Não está se construindo um formato que, no final do dia, por mais que, como procurador, como juiz, vocês trabalhem, lutem, não vai acontecer a mesma coisa? Porque que eu saiba, quem foi punido é o promotor, o Elhaj, é o juiz Breta, são vocês. Os corruptos parecem estar todos muito felizes em suas coberturas, alguns deles até candidatos novamente.
13: A gente vê eles construindo essas brechas ao longo do tempo, como eles fizeram na Lava Jato. Eles foram preparando situações, a própria julgamento da suspeição do Sérgio, que foi um julgamento injusto, absurdo, incorreto, ele ficou na mesa, na gaveta do Gilmar Mendes, que controlava a pauta em momento de apresentar por mais de ano. A gente vê eles construindo as brechas ao longo do tempo, mas é como se fosse naquilo que quem estudou aqui fez segundo grau e fazia aqueles cálculos de força, vetores de força, vai lembrar. É como se você tem um vetor de força para a direita, um para a esquerda, um para cima, 45 graus. E o resultante dessas forças todas depende do quanto a gente puxar para um lado ou para o outro. O sistema, os donos do poder vão puxar para um lado. A questão é o quanto que nós, brasileiros, vamos puxar para o outro lado, para a justiça, para a correção, para o que é certo. E isso depende muito de conjuntura. Lembre, neste ano nós temos uma eleição. Nós vamos ter um novo presidente da República que vai escolher no mínimo 3, que pode chegar a 5 ministros.
15: Sim.
13: Como pode chegar a 5 ministros? E vejo, se você perdeu as esperanças, essa eleição é a eleição da nossa vida. Por quê? Porque o novo presidente ele vai escolher 3 que vão se aposentar. Pode escolher um quarto se a vaga do Messias ficar aberta.
15: Sim.
13: Pode escolher um 5 se tiver impeachment. Com André Mendonça, você já forma 6. Então, aquilo que a gente achava que a gente vai ficar debaixo da influência de um Supremo enviesado, ativista, que quebra a segurança jurídica e até abusa e pratica arbítrio ao longo de mais 30, 40 anos, tudo isso pode mudar num ano. Mas é claro que depende, mais uma vez, do quanto a gente vai puxar e para que lado a gente vai puxar. Então, sim, Jazz, existem pessoas tentando cavar a falta, preparando o momento certo para agir, para derrubar tudo. Mas nós temos que fazer a nossa parte.
17: Agora, também faria observação, Jéssica, que veja, pessoas ficaram presas mais de 4 anos ali, tiveram que devolver o dinheiro, e a verdade as pessoas sabem. As pessoas sabem, por exemplo, hoje, que o PT está indelevelmente marcado com a corrupção. Se você fala em PT, a palavra que você pensa é corrupção, partido de corrupção. Por quê? Porque eles não fizeram a lição de casa. Se a partir daquele momento que tivessem sido descobertos José Dirceu, Delúbio Soares, lá no Mensalão, eles tivessem afastado essas pessoas, punido essas pessoas, se dissociado, conseguiria talvez salvar a imagem do partido. Mas eles vão sempre dobrando a aposta. Foi agora lá no, também no Petrolão. Né? Novamente, passando a mão na cabeça lá dos bandidos.
10: Delúbio voltou.
17: Mas a população, sim, mas a população
16: todos
17: sabe quem são.
16: Ser o pré-candidato aqui por São Paulo.
17: Mas, população, vai ser bem votado. Mas a população sabe quem são. E com o tempo, né, esse desejo de integridade, não é só o PT também, vários outros partidos. Mas com o tempo, esse desejo de integridade vai se prevalecer, pelo menos é isso que a gente tem que ter fé, que as coisas aconteçam, porque a gente senão vai baixar a cabeça e vai ficar resignado, e o país aqui não está destinado a ser um país corrupto, na minha opinião.
10: Mas como Gil... Deixa eu só fazer um breakzinho rápido. Ó, muito obrigado pela sua audiência. O Deltan Dallagnol está aqui com a gente, temos também o Moro que está aqui com a gente. São pré-candidatos aqui, ó. Daqui a pouco a gente vai falar sobre isso também. Para você seguir, as redes sociais estão aí na tela. Eu vou fazer um break para a rede de rádio. Daqui a pouquinho a gente volta aqui na Jovem Pan. Vai lá, Reginaldinho.
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9: Com você que foi julgado, não foi? Estamos de volta aqui na Jovem Pan. Hoje, o Sérgio Moro conversando com a gente e o Deltan Dallagnol também conversando com a gente aqui para você em todo o Brasil.
10: Senhorita, sabe que eu sempre que eu tô aqui eu trago uma novidade para vocês, né? Eu sempre trago um anúncio, uma ação nova que a gente entrou, um trabalho novo que a gente está fazendo. E hoje eu tô trazendo aqui para falar sobre as 10 medidas que a gente preparou para o Senado. 10 grandes bandeiras sobre contenção de abusos do Supremo, em primeiro lugar. Em segundo lugar, segurança pública. E em terceiro lugar, contenção da corrupção, combate à corrupção. Um grande pacote de medidas que a gente está disponibilizando lá também no nosso site. E eu queria falar um pouquinho disso, mas antes eu vou responder a tua pergunta. Há 3 anos atrás, dia 6 de junho de 2023, eu estava sendo cassado. Na verdade, não é eu que estava sendo cassado, eram 345 mil votos sendo cassados no Paraná. Naquele momento, pessoas me abraçaram, pessoas choraram, porque as pessoas, elas colocam esperança em projetos de renovação, de transformação, que lutam por integridade, competência, boa gestão, e na visão de muitas pessoas, é o que a gente busca representar e a gente representa isso.
11: E tem até o vídeo passando ali para quem tá pelo rádio, uma senhorinha. Nossa.
12: Vocês são heróis. Eu estou vereadora em Santa Bárbara. E a política não é fácil mesmo, não. Tanto que não tem. Mas Deus está te ajudando. Eu tenho certeza disso. Tá bom? E eu vou te avisando. Continua.
9: Isso foi na época, né?
10: Foi na época. Eu lembro dessa senhora, Thaís Revete. Ela estava cumprindo o primeiro mandato dela, salvo engano, de vereadora. Salvo engano, em Minas Gerais. ela participava voluntariamente de serviços na PAI, ela também atuava como presidente de uma entidade filantrópica. É aquele tipo de pessoa que já fez muito pela sociedade e faz voluntariamente e que você quer honrar com posições para que elas possam fazer mais ainda. E ela é um exemplo das pessoas que estão do nosso lado, pessoas que acreditam, que lutam, que têm uma visão de amor e de serviço ao próximo. E o que o tribunal fez, o Tribunal Superior Eleitoral fez, foi uma atrocidade naquele ano. Eles me caçaram numa futurologia, num exercício de futurologia, aplicando uma lei que não existia, inventando lei onde não existia. Todos os grandes jornais criticaram, grandes juristas criticaram. Agora, o que o tribunal não fez foi me tornar inelegível. O que ele não fez foi caçar meus direitos políticos. Ou seja, eu sigo elegível. Agora o panorama jurídico e político é outro. Tá. Lá naquele momento, eles invocaram lei que não existia sobre fatos que a gente nem discutiu.
9: Então você
10: no
9: não estava inelegível?
10: Não, não estou inelegível. E eu acredito, eu confio que a Justiça Eleitoral vai validar o nosso mandato para que a gente possa ir ao Senado. Não só pela nossa história, não só para a gente buscar ser o melhor soldado para a sociedade, com a nossa história, experiência de combate ao crime organizado, que o Sérgio Moro tem também, ao longo da vara, depois do Ministério da Justiça, que vai muito além da Lava Jato, pelo combate à corrupção, pela preparação em cima de políticas públicas sobre evidências, pelo mestrado em Harvard, pela experiência na Câmara dos Deputados, em que eu fui colocado pelo ranking dos políticos como o melhor deputado naquele ano, naquele período que eu exerci, mas também para o que nós vamos fazer. E esse pacote de 10 medidas, ele traz um pacote de contenção de abuso supremo, com regras para facilitar ou tornar mais adequado o processo de impeachment, para que não fique na mão de um presidente do Senado.
9: Mas isso aqui é sonho, né?
10: Isso aqui é sonho, são medidas que
9: isso
10: a gente
9: aqui
10: quer
9: é implementar. Sonho.
4: Acertar uma, a gente vai ficar sonhar junto.
9: Ó,
4: anota aí.
9: Impeachment do ministro do STF, maioridade penal para crimes graves, prisão após condenação de segunda instância, corrupção de altos valores como crime hediondo, fim do foro privilegiado, contenção dos abusos do STF, limitação do indulto na tudo que a gente quer, defesa da vida e do policial, criminalização de enriquecimento ilícito, reforma processual e retorno da corrupção. Aqui.
10: Retorno da corrupção, não. Retorno dela para a Justiça Federal.
9: Para a Justiça Federal.
10: Que ela foi mandada para a Justiça Eleitoral, isso, que nunca mandou ninguém para a cadeia.
9: A corrupção, ela vai para a Federal e não para... Porque lá você vai preso, né?
10: Lá você tem uma tendência maior de você conseguir fazer alguma coisa pelas pessoas. A Justiça Eleitoral nunca vai acontecer nada.
9: Agora, isso aqui, quando vai para, por exemplo, eles tentaram agora fazer a maioridade penal, todo mundo pulou fora e ninguém votou. Agora,
10: a redução da maioridade, ela passou na Câmara, foi para o Senado, e sabe por que ela não passou no Senado? Porque o PT, que tem uma visão de bandidolatria, de que bandido é vítima da sociedade, se articulou, em especial pelas mãos de Gleisi Hoffmann, e barraram a redução da maioridade penal. E não era uma redução genérica para todo mundo, qualquer idade, não. Era uma redução para 16 anos, só para crimes graves, e ainda a pessoa ficava cumprindo pena em um estabelecimento próprio para não entrar numa escola do crime. Ou seja, uma proposta muito fundamentada, muito razoável, em contrapoio de coisa de 80% da sociedade brasileira. E pesquisas mostram que quando a pessoa hoje, o jovem, ele atinge 18 anos, o índice de crimes cai drasticamente. Ou seja, a maioridade penal, se ela for reduzida, segundo o estudo que foi feito em cima de números do Rio de Janeiro, isso vai salvar dezenas de milhares de vidas no Brasil.
13: Acho que tem uma questão que é importante também nessas eleições desse ano, sem entrar nas especificidades, mas eu, nesses 4 anos na oposição, eu e a oposição, nós defendemos o endurecimento da legislação penal. O Brasil tem um problema sério com violência e criminalidade. Houve sim uma redução desde 2017, percentualmente significativa, dependendo do ano. No ano que eu fui ministro, caiu 22% dos assassinatos no país. Mas ainda mesmo assim caindo, os números são muito elevados.
9: A gente
13: está vendo um crescimento do crime organizado muito forte.
9: Isso aí.
13: Agora tivemos essa medida lá do governo norte-americano, isso, de designar o PCC e o Comando Vermelho como organizações terroristas.
9: Isso é bom?
13: Eu acho positivo. Por quê? Porque isso vai dificultar a lavagem de dinheiro por essas organizações lá no exterior. E vai facilitar o bloqueio dos bens dessas organizações. É suficiente para derrotá-las, para acabar com elas? Não, mas é um passo na direção certa. Para acabar com elas, nós temos que fazer a nossa parte no Brasil. Não vai ser um governo estrangeiro que vai fazer isso. Mas pelo menos você acaba com aquela história de dizer que criminoso é uma vítima da sociedade. Que infelizmente é o discurso do PT e do Lula. E não foi... assim, nenhuma surpresa ver que essa ação do governo norte-americano, que quem acabou estimulando essa designação foi o Flávio Bolsonaro, que é nosso pré-candidato também à presidência da República. Não foi surpresa ver que no dia seguinte o governo Lula já estava jogando contra. E até cometendo aquelas gafes verbais de falar em... O Lula falando nossos criminosos. Se tiver uma ação de um governo estrangeiro que ajude a combater essas organizações, ela é bem-vinda. Não quer dizer que nós não vamos fazer nossa parte. Vamos sim. E precisamos de endurecer ainda mais a legislação penal. É, nós aprovamos, e é sempre a oposição, e é sempre o governo Lula, normalmente, a base dele, votando contra o endurecimento. Vamos dar um exemplo das saidinhas. O Congresso aprovou a lei, que foi até relator aí o Derrite, né, que é pré-candidato ao Senado aqui, aprovou a lei que dá fim nas saidinhas nos feriados, que é importante. Resolve o problema da criminalidade? Não. Mas é um passo na direção certa. Foi lá o Lula e vetou. E nós derrubamos o veto no Congresso. Nesse último ano, como se aproxima o período eleitoral, o governo Lula mudou o discurso. E ele começou a ser um pouco mais incisivo no tema da segurança pública. Mas aí, de repente, esse ato das últimas semanas da designação revelou novamente a verdadeira natureza do governo Lula, sim, que é um governo pró-crime. E eu acho que esse ano nós temos uma escolha fundamental a fazer, que é tratar o cidadão de bem com respeito, com dignidade, e tratar o bandido e o criminoso, seja o bandido colarinho branco, ou seja o bandido faccionado, ou seja alguém que furta um celular, com rigor da lei, porque o país não aguenta mais essa bandidagem e o pessoal com medo de sair na rua para ser assaltado ou mandar o filho para a escola para acontecer alguma coisa com o filho. Sim. Temos um encontro fundamental com a lei e ordem nesse país.
9: Moro, você vai me desculpar, mas os caras são danados. Porque, por exemplo, no último, em 22... foi a picanha.
14: Opa. Ah, é?
9: Vocês lembram?
14: Opa!
15: Picanha.
16: Cerveja, não é só picanha.
9: Agora é o seguinte, presta atenção.
16: O que vem?
9: Presta atenção. Agora é o seguinte: você vai trabalhar menos e ganhar mais.
14: É. A conversinha furada.
9: Você acha que picanha? Que picanha? Você vai trabalhar menos. Sérgio Moro.
14: É isso,
9: você
14: aí
9: vai trabalhar menos e ganhar mais.
14: Essa é a narrativa.
9: Não,
14: dessa,
9: não é?
14: É.
9: Porra, você tá brincando, pô.
14: Quem não
9: tá
14: quer?
9: Brincando, Moro?
14: Quem não quer?
15: Agora não vai dar nem pra comer abóbora.
9: Ah, vocês estão brincando comigo.
14: Mas agora pegando nessa questão aí, você acha que a desaprovação do Lula, que a gente vê que tá indo cada vez melhor, né? Você acha que é por conta disso que o pessoal tá notando realmente... Que é a picanha que não vem, é o crime que ele não combate nada, é taxa, o pessoal depois destaxa e fala que ó, o que a gente fez, tirou a taxa das blusinhas e foi ele mesmo que criou. Você acha que a máscara tá caindo, por isso que a desaprovação tá? Perguntar pros dois aí.
13: É um governo que trabalha pros bancos.
14: Sim, sim.
13: Nunca os juros ficaram tão altos durante tanto tempo, transferindo renda do trabalhador e do setor produtivo pros bancos. Os bancos ganham muito com o governo Lula. E é o governo... Infelizmente, esse último episódio retrata muito bem que está mais se importando com o presidiário,
14: sim,
13: com o criminoso,
14: uhum,
13: do que o cidadão de bem. Por isso que a gente está apresentando lá, inclusive, lá no Paraná, né, o que nós temos aí como pré-candidato. Deltan, que tem um discurso firme contra a criminalidade. Nós temos nosso outro membro da chapa, que é o deputado federal Felipe Barros, que foi também uma das lideranças da oposição no governo Lula. Nesses últimos 4 anos...
9: Ele é senador também, né, Felipe Barros?
13: Ele é pré-candidato
9: a senador.
13: Veja, eu acho que a gente tem uma situação interessante aqui, Morgado, que é o seguinte. Muita gente da oposição foi testado nesses últimos 4 anos. Porque nós fomos perseguidos.
14: Sim.
13: Ele teve um mandato cassado.
14: Exatamente.
13: O Felipe Barros tentaram colocar no inquérito...

0: Eu quero um Supremo independente. Eu não quero que seja indicado pessoas tão conectadas assim ao presidente da República, ao Lula. Seja o Lula ou qualquer outro, mas em especial em relação ao Lula, porque a pauta do Lula não é a pauta boa para o país. Então a gente defende, sim, é um ano crucial que a gente pode ter algo diferente no Congresso e no próprio aí Poder Executivo. Por isso Exatamente. Que a gente trabalha aí para esse resultado.
1: Você mandou bem na sabatina lá. Eu vi lá, você acompanha a sabatina? Ah,
2: acompanhamos, estávamos ao vivo, mandou bem mesmo. E uma pergunta sobre Lava Jato, né, com correlação com a lei das estatais, muito boa mesmo.
1: Assim. Ô Moro, você foi pra política, né? Você estava lá na Lava Jato, pô, a gente acompanhou a história toda. O que foi ruim, o que você acha ruim da política, assim? O que você acha que... Porque, porra, você era juiz, você não tá lá.
3: Moral.
1: Tem moral e tal. Foi pra lá, quase perdeu o mandato, foi lá... O que mudou assim na. E por que que você continua com essa. Com esse pensamento? Agora você vai ser governador, porra. Que é um cargo. É um cargo difícil, acho, né? Ter o executivo, ter que fazer obra, não sei o quê, tal. Aquele monte de gente lá, aqueles fiscais, né? Que a gente não sabe direito quem é o fiscal, o que o fiscal.
3: Fazer reunião para
4: fiscal do fiscal.
1: Reunião. É um inferno, porra.
0: Emílio, eu nunca planejei, né? Eu era feliz como juiz, fui 22 anos juiz na profissão, mas eu entendi dar um passo diferente, fazer algo diferente. E a política, se a gente for pensar no sentido positivo, ela é uma honra para uma pessoa. Veja, eu sou senador, representando todo o Estado e a população do Paraná. Então é um orgulho para a gente estar lá no Congresso, porque a gente tem que fazer honrar esses votos que nós recebemos ali no passado. E a possibilidade de você fazer grandes realizações, né? De você não consegue fazer tudo, evidentemente, mas, poxa, a gente está construindo um projeto bacana para o nosso estado do Paraná. Como disse a Agência Estadual Anticorrupção, a gente quer fazer o Paraná o estado mais seguro do país. Vamos construir um presídio estadual de segurança máxima, que não tem no Paraná ainda, acho que isso é um absurdo, e vamos colocar lá os piores criminosos do estado e incutir medo em quem quer cometer crime
3: Bukele,
0: no estado
3: esquema
0: do Paraná.
3: Bukele lá?
0: Olha, nós queremos... nós temos uma taxa, saiu esses dias o Atlas da Violência, 18,6 assassinatos por 100 mil habitantes. É o pior indicador da região sul. Claro que o Paraná é muito melhor do que Ceará, do que a Bahia, do que Rio de Janeiro nesse quesito. Mas nós queremos comparar também com os melhores. Mas não é só isso, nós queremos ter as melhores estradas. Hoje nós invejamos as estradas do estado de São Paulo. Nós queremos ter a melhor saúde, algo que foi feito aqui, que é muito positivo pelo governador Tarcísio, a tabela SUS paulista. A gente quer replicar essa experiência lá no estado do Paraná, ter uma tabela SUS paranaense, para acabar com essas filas. Porque como é que você acaba a fila? Você tem que aumentar a oferta. Você tem que tornar mais atrativo a prestação de serviço público de saúde para o SUS. E a única maneira de fazer isso é remunerar melhor. Claro que tem várias ações pontuais que você tem que fazer. Mas existe uma gama de possibilidades tremenda para servir a população. Na política, Emílio, eu conheci lá tanto o pior como o melhor. Tem muita gente boa na política. Mas a gente não pode também vulgarizar e dizer que ninguém presta. A minha esposa está lá também, a deputada federal Jorge da Moro. Tem gente que, de fato, teve um mandato roubado, como o Deltan. Mas tem muitas outras pessoas, as dezenas, as centenas, que fazem um bom trabalho. O que a gente tem que trabalhar é para quê? Para que essas pessoas predominem. E aquela ideia do que o político tem que trabalhar para o bem comum, o governante tem que trabalhar para o bem comum, se torne realidade. E não trabalhar para o interesse próprio, para o interesse especial, que no fundo acaba sendo a vala comum. Agora, se você perdeu, se você sofreu uma derrota, é hora de você se levantar e seguir adiante. A gente não pode desistir do nosso país, a gente não pode desistir daquilo que a gente acredita. Então a política, apesar dos pesares, acaba sendo também um exercício de ação gratificante para aqueles, que acredito que posso dizer como eu, mas tem vários outros, que acreditam nessa velha ideia de que governar é governar para o bem do povo e não governar em bem próprio.
1: Você sabe que na época da Lava Jato a gente acreditava nisso, falava, não, agora vai. Agora vai, porque a gente nunca tinha visto aquilo, né?
3: No Brasil, branco
1: nunca tinha visto aquele negócio, falou, agora... Olha aí, ó.
3: Olha onde a gente foi. Onde a gente foi parar?
1: Terminou no Vorcaro, bicho.
3: Porra.
1: Vorcarão lá, dando festa.
0: Porra. Veja só, Emílio, o pessoal às vezes me pergunta, o que eu mais ouço lá no Paraná, quando a gente circula, mas no Brasil inteiro, Puxa, mas tô decepcionado, tô desapontado.

0: montado, ou Lula presidente e tal. Eu falo, dou exemplo, meu amigo, veja só. Eu era juiz do processo no qual Lula foi preso. E a gente sentiu que aquele momento era um momento de realização da justiça.
1: Certo.
0: E com essa reviravolta política, com essa inversão profunda de valores que a gente tem no nosso país, o Lula voltou a ser presidente. E com isso o país pegou um caminho errado. Dos juros altos, da inflação no supermercado lá em cima, da defesa de criminosos. O governo brasileiro ser contra designar Comando Vermelho e PCC como organização terrorista, como se isso fosse algo ruim para o país.
2: Soberania.
0: É uma vergonha. Essa é a maior profunda inversão de valores que nós vivemos. Mas quando o pessoal me fala isso, eu digo para eles, olha, eu fui juiz daquele processo e eu vi as coisas se inverterem. Mas se eu estou aqui e continuo acreditando, vamos junto, vamos tentar trabalhar para mudar
1: melhorar
0: as coisas.
1: O país.
0: Exatamente.
3: E teve algo que ninguém tira. Não só o dinheiro que foi recuperado, não só o tempo de prisão de algumas pessoas que responderam pelos seus crimes, ainda que temporariamente, mas o que ninguém tira da gente é o diagnóstico. Hoje tem um diagnóstico da grande corrupção brasileira. A gente cortou a cabeça de um monstro, agora tem duas. Você tem o Master, você tem o INSS, mas a gente sabe como as coisas funcionam. E você perguntou pro Moro como que ele se sente, o que que ele vê de pior na política. O que eu vejo de pior, Emílio, é o fato de que existe um grande índice de corrupção na polícia, na política. Hoje ninguém mais é ingênuo, todo mundo percebe isso, é visível e existe hoje também no esquema das emendas parlamentares o dinheiro que as pessoas levam, os políticos levam, um deputado federal leva mais de 130 milhões de reais para o seu estado e o que a gente escuta é que é desviado entre 10 e 30% desse valor para o bolso dos parlamentares. Mas mais ainda do que isso, a gente tem uma dificuldade para renovação política. Ao longo desses anos todos, eu tenho trabalhado com renovação política, com levantar lideranças, e é difícil por quê? É difícil porque essa pessoa que desvia dinheiro, pense um parlamentar que leva 130 milhões e desvia 20%. Você tem aí 26 milhões de reais. Qual que é o teto de uma campanha para deputado federal hoje no Paraná? É 3, 4 milhões. Essa pessoa que desviou 23, ele vai colocar por fora na campanha eleitoral 4, 5, 6 milhões para perpetuar o seu poder. Então, alguém que está entrando de fora luta contra um cara que tem uma montanha de dinheiro por fora. Se ele já é deputado ou senador, ele tem todo um time de comunicação trabalhando para ele, ele tem visibilidade, ele pode indicar cargos no estado de pessoas que vão trabalhar para ele. Quando ele leva as emendas parlamentares, fora a possibilidade de desvio, ele combina com o prefeito, ó, vou levar para cá, mas você vai lutar por voto para mim.
4: Yeah.
3: Essa é a prática. Então, é muito difícil.
4: O jogo é difícil. O jogo é complicado, né?
3: Isso, o jogo é complicado.
4: O jogo é difícil.
3: Eu me sinto a gente tendo flashback quando você lê essas medidas, porque isso aqui a gente sabia, a grande parte delas estava nas 10 medidas contra a corrupção lá de 2016, que a gente coletou 2 milhões de assinaturas. E por que que não vai pra frente? Não vai pra frente porque o nosso sistema político é podre, porque tá cheio de gente ruim. E porque, como o Sérgio falou, a gente tem que aumentar o percentual de pessoas boas. Tem pessoas boas, tive o privilégio de conhecer várias que eu me surpreendi no parlamento, mas tem que aumentar a quantidade de pessoas boas para elas serem maiorias. A hora que isso acontecer, a gente não vai precisar ficar discutindo isso aqui, porque isso aqui é medida óbvia. Fim do foro privilegiado, prisão em segunda instância, criminalizar o enriquecimento ilícito. Ou seja, se o cara tem mais dinheiro do que deveria ter, como agente público, o cara tem que responder por isso, tem que ir pra cadeia. Quando a gente fala redução da maioridade penal, impeachment de ministro que abusa, limitação do indulto natalino, Lula e Dilma davam indulto natalino, de mais de 80% da pena de perdão pra assassino, pra corrupto. Como quando a gente fala que eles têm uma visão de bandidolatria, de que o bandido é vítima, isso é verdade. Eu me sinto como aquele marido que faz uma série de promessas pra mulher e depois trai ela como amante, ou a esposa que faz uma série de promessas e depois trai com o amante. Eu vejo Lula, alguém que fez uma série de promessas pro brasileiro de bem, e hoje tá traindo com o amante, que é o crime organizado. É o criminoso, que eles dão indulto, que eles desmedido, que eles são contra a redução da maioridade penal, que eles são contra a categorização como terroristas. Não é à toa que quando o Lula é eleito, você tem um monte de vídeo de bandido comemorando em penitenciária. Isso não é coincidência, isso é um plano, isso é uma visão, é um alinhamento de visão. Eles veem o capitalismo como opressor, veem esses bandidos como vítimas desse sistema opressor, e uma vítima você não manda pra cadeia, uma vítima você protege. Essa
4: Marx,
3: é a raiz,
4: né,
3: da visão.
4: É o Karl Marx.
2: Bom, você
4: não viu a juíza lá que deu pra mulher lá, que como é que ela chama mesmo?
2: Sim. Monique, a juíza Elizabeth Moura.
4: Você não
3: que coisa
4: viu?
3: Triste.
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1: Beleza. Tem uma questolinha para o Sérgio Moro.
4: Então, Moro, primeiro turno?
5: Já, já.
1: Daqui a pouquinho.
0: As pesquisas estão boas.
4: Primeiro turno,
0: a
4: né?
0: A gente vai tratar com humildade
1: isso aí.
0: Esse assunto e fazer a nossa parte. A gente tem circulado bastante, conversado com as pessoas, ouvido o que elas têm. E a gente tem um sonho para o estado do Paraná. Eu tenho falado muito, Emílio, ó, vamos fazer do Paraná a nossa fortaleza. Se Brasília se perdeu, se Brasília virou uma moderna Sodoma e Gomorra, e hoje a gente se preocupa até com as nossas liberdades básicas, a questão da liberdade de expressão. Eu lembro quando vocês fizeram aquela brincadeira aqui no estúdio da pessoa, ficava vigiando, mas é a sensação que as pessoas têm
5: não
0: hoje.
5: Brincadeira, não
0: é
5: brincadeira não.
0: Não, sim, mas sim. Era a brincadeira para ilustrar
4: sim.
0: O drama. Não,
4: sim.
0: Né?
4: Sim.
0: Mas hoje as pessoas têm medo de falar o que pensam. As pessoas até... Se alguém me falasse que em 10 anos a gente tem que defender liberdade de expressão no Brasil... Eu não acreditaria, mas hoje até isso a gente tem que discutir, porque as pessoas não querem ouvir a verdade sobre o governo, a verdade sobre o que acontece no nosso país. Então lá no Paraná vai ser uma fortaleza das nossas liberdades, das nossas garantias, liberdade, direito de propriedade, segurança jurídica, segurança pública, combate à corrupção. Porque a gente também tem nossos problemas. A gente teve lá, por exemplo, um ex-presidente da Assembleia Legislativa, Ademar Traiano, que hoje é deputado estadual, presidente da CCJ, que confessou recebimento de suborno e até hoje está exercendo seu mandato. E hoje é presidente da CCJ. Então, a gente também tem os nossos problemas que a gente quer resolver e a gente não vai jogar para debaixo do tapete. Mas, acima de tudo, a gente tem esse projeto de excelência. Queremos estradas que dêem de São Paulo. Nós queremos segurança melhor do país. Eu ia falar igual de Santa Catarina, que tem o melhor indicador. Mas, na verdade, a gente quer ser melhor do que Santa Catarina nesse quesito. E a gente quer preparar o Paraná para o século XXI. E, para isso, a gente precisa de inovação e tecnologia. Porque economia do futuro é economia da informação. Por isso que a gente trouxe para vice, pré-candidato a vice, não um político, alguém que a gente ia fazer composição partidária para aumentar tempo de TV, não. A gente trouxe alguém preparado, focado nessa ideia de inovação e tecnologia, que é como mencionei o Edson Vasconcelos. A ambição, né? O Tarcísio daí não pode me ouvir, mas a ambição que um dia a gente possa ultrapassar São Paulo. Não, evidentemente, em 4 anos ou 8 anos, mas plantar para o futuro. Mas por que não pensar que um dia o Paraná, que hoje é o quarto PIB do país, não possa estar lá em primeiro lugar? Ter um desenvolvimento como teve Singapura nos últimos 40 anos, ou a China, não do ponto de vista político, mas do ponto de vista econômico. Então é um projeto de sonhos. Mas, claro, a gente tem que ter pé no chão e fazer a nossa parte lá no nosso estado.
4: Tá, Singapura é duro com corrupção. Lá
1: é verdade.
4: Tem chibatada.
1: Mas é, segurança.
4: Lá você tem que...
1: Você pega Singapura 10 anos atrás e pega Singapura. Hoje. O exemplo dele é
4: verdade. Singapura, você vai preso.
1: E eu que criei.
4: Você paga a multa e toma chibatada.
1: E o imposto lá é bem menor para empreendedor. A turma da tecnologia gosta. Sabe o que eu queria? Acabou? Acabou, né?
4: Acabou?
1: Posso fazer mais uma?
4: Não, quero agradecer.
1: Agradecer.
4: Não, você quer fazer
1: mais uma? Não, não quer.
4: Pode. Tem tempo?
1: Não.
4: O Deltan...
1: Deltan.
4: Jess, faz a pergunta. Você que é a nossa
1: convidada. Não, eu posso, desculpa.
2: Vai.
1: A minha pergunta para os dois é o seguinte: você já correu para a corrida presidencial e foi chamado de sapatênis, era a terceira via. Nós temos uma terceira via. É melhor uma terceira via ou correr com o Flávio Bolsonaro para a direita? Qual a opinião de vocês?
3: Eu acho que é mais fácil você começar que você é do PL,
1: você
3: né?
1: Fala quem quiser, é do PL. Não importa, a gente quer saber o futuro da direita.
0: Eu vejo o Flávio Bolsonaro como o único pré-candidato à presidência em condições de derrotar o Lula. É um projeto de direita, é um projeto que acredita em menos imposto, que acredita em família, que acredita nos nossos valores de liberdade e religiosos. Esse caminho que a gente está construindo, isso que a gente está defendendo no nosso estado do Paraná. Tem pessoas boas ali, eu creio que está postulando ser uma terceira via, mas eu não vejo elas com condições de derrotar o governo do PT. E eu acho que é essencial para o país, para a gente virar essa página, a gente seguir esse caminho. Agora, não fiquemos desatentos às eleições estaduais para os governos, e aí eu falo também em interesse próprio, mas pensemos também no Congresso. E a gente tem aí a nossa, puxando sardinha para o nosso lado, a nossa chapa de pré-candidatos ao Senado é a melhor que tem no estado do Paraná, que é o Deltan e o Felipe Barros. E de quebra, a gente ainda impede que a deputada Gleisi Hoffmann chegue ao Senado.
4: Credo. Mas a Gleisi tá bem lá, não tá? Na pesquisa. Eu vou baixar a pesquisa aqui, eu vou passar a pesquisa.
1: Tem a pesquisa.
4: Eu vou ver a pesquisa. Como é que tá a pesquisa? Pesquisa.
5: Não participação agora, não, meu filho.
3: Fala, Deltan. Eu vejo que no Brasil hoje a gente tem. Eu não diria três vias, eu diria duas vias. Eu vejo uma esquerda e eu vejo uma direita mais identitária e uma direita mais pragmática, estando na pragmática um Zema, um Caiado.
5: É verdade.
3: Agora, eu concordo com o Moro, eu vejo viabilidade no bolsonarismo contra o lulismo. Essa é a guerra que vai estar em última análise. Eu hoje pertenço ao Partido Novo, que defende honestidade, competência, boa gestão, e a ideia do Novo é estar junto no segundo turno, ou se não, até já no primeiro turno, junto com o Flávio Bolsonaro, para derrotar Lula e o PT e afastar. Antes o Morgado tinha perguntado qual o problema do PT. Sim. Morgado, o problema é triplo. O problema é crise moral, corrupção, exatamente, desvio de dinheiro público. Segundo problema, crise econômica, crise fiscal, gasta mais do que deve, juros sobe lá em cima. Não tem dinheiro agora, não vai ter dinheiro, segundo as projeções, em 2027, já para serviços básicos, educação, saúde. Em terceiro lugar, crise de segurança pública, a gente falou bastante sobre isso aqui. E a gente precisa tentar que não só a gente precisa eleger um bom presidente, a gente falou antes, as vagas do Supremo são essenciais, é a eleição das nossas vidas, mas a gente precisa colocar no Senado Federal quem dê amparo para esse presidente, não só no sentido de governabilidade, mas quem seja capaz de frear os abusos do Supremo. Por isso a gente precisa de uma grande articulação da direita, não só para o Plano Nacional de Presidência da República, mas também para o Senado Federal, para a gente ter uma maioria de senadores, para a gente devolver para o Brasil o equilíbrio entre poderes, um freios e contrapesos que façam o nosso sistema funcional.
4: Show.
3: Colocar todo mundo debaixo da lei.
4: E ficar uma coisa normal, né? Voltar à normalidade.
3: Exatamente. Amém.
4: Obrigado, Deltan. Valeu. Obrigado, Moro. Ó, as redes sociais estão aí na tela para você seguir. SF underline Moro, do Sérgio Moro, SF underline Moro e Deltan Dallagnol, Dallagnol com dois L's. É Dallagnol, você que está no rádio acompanhando a gente. E eu vou agradecer também a Jess. Coloca a rede da Jess aí para você seguir.
2: Que honra.
4: A Jess, que vem gentilmente aqui no programa ficando. Obrigado, viu, Jess? Obrigado, Moro. Obrigado, Deltan. Vamos fazer o break com o Reginaldo. Vai lá, Reginaldinho.

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1: 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Seja bem-vindo de volta a mais uma edição do Planeta DJ aqui na Pan, número 1 do Brasil. Eu sou o Alex. Estamos aí, né? Segunda-feira, dia 8 de junho, começando mais uma semana. E essa promete, hein? É! Sexta-feira é dia dos namorados. Olha só que maravilha! Dia dos namorados caindo numa sexta-feira. Minha mulher, que se prepare, vou chegar chegando. Também teremos aí o início da Copa do Mundo na quinta-feira e o Brasil fazendo a sua estreia no sabadão. E aí, já gastou aí uns R$500 na camisa da seleção? Já decorou a rua da sua casa, não? Bom, pelo menos você deve saber a escalação do Brasil para o jogo contra o Marrocos. Também não. Mas vamos combinar, nem o nosso técnico sabe. Carlo Ancelotti tá mais perdido que Adão no Dia das Mães. Azeitona na boca de banguela. É, seu Ancelotti, presta atenção no serviço. Bom, vamos de música, né? Vamos lá. 11994118221. Esse é o nosso WhatsApp para você participar. Falar pra gente a música que você tá afim de ouvir. Manda um alô aí pra sua galera. 11994118221.
2: E aí, Alex, boa tarde. Aqui é Marco Jorge, de Boia, de Linhares, Espírito Santo. Aqui na audiência aqui do Planeta DJ. Primeira coisa, gostaria de pedir um som. Anima. A música Beautiful. E oferecer ela pra todos os ouvintes aí. E segunda coisa, cara, é o seguinte, pelo amor de Deus, traz uma jovem pra Linhares, que eu não tô aguentando mais ficar ouvindo Mojo Corno e Sofrência aqui nesse lugar. Linhares só dá música assim, pelo amor de Deus. Vocês têm que trazer uma jovem pra Linhares. Vem pro Norte Espírito Santo, cara.
1: Sensacional.
2: Valeu, rola aí pra nós. Anima, Beautiful. Forte abraço pra todos aí.

0: participação aqui pelo nosso WhatsApp.
1: Boa tarde, Alex.
0: Olha o vozeirão.
1: Beleza.
0: Beleza.
1: Aqui é Ricardo Galileu de Recife.
0: E aí, Galileu?
1: Tô com a massa aí das antigas pra nós. Manda aí, Chemical Brothers. Hey boy, hey girl. Abraço e vamos curtir o planeta.
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0: Planeta DJ aqui com o nosso WhatsApp bombando mais uma vez, como sempre, né? 11994118221. Temos aqui a participação do Antônio Silvestre Campos de BH. Tá pedindo aqui pra gente tocar o som do David Guetta. Já tocamos Guetta aí nessa sequência, hein? Boa tarde, Alex. Aqui é o Ney Balbino. Sou fã da Pan e muito fã do seu trabalho, sua programação, só toca as melhores. Continua assim mesmo. Muito obrigado pela atenção. Eu que agradeço, meu querido Ney. Valeu muito aí pelas suas palavras. Aí a Fernanda de Barra Velha tá falando assim, ó, música de corno foi a melhor. Realmente, primeiro ouvinte que participou aqui mandou bem demais, né? Segundo ele, lá na cidade dele não tem Jovem Pan, ele escuta pelo aplicativo e as rádios de lá só tocam música de corno. Boa tarde, Alex. Maicon, jornalista de Socorro, São Paulo. Toca aí pra nós uma das antigas Voyage, Voyage. Cara, um dia eu trouxe uma versão remix desse som, toquei aqui, ninguém gostou. Vou ver se eu consigo uma melhor pra gente curtir aqui no programa. Boa tarde, aqui é Gil de Sorocaba, toca Guetta, Forever. Estamos na escuta do Planeta DJ. Valeu, Gil, pela sua participação mais uma vez. O Luciano Júnior, de Conselheiro Lafayette, postou um vídeo dele hoje à tarde lá curtindo o Planeta DJ. Fotos também de onde ele estava ouvindo a rádio. Valeu, Luciano Júnior. Vocês são demais, viu? Ah, mais uma mensagem aqui do Fernando José de Aracaju. Ele falou que não perde nenhum programa, nota 10. É torcedor do Fluminense, meu querido Fernando José de Aracaju. Beijo pra geral aí. 11994118221. A gente já volta. 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

0: De volta aqui na Pan com o Planeta.
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3: Fala, Alex, beleza? Quem fala aqui é o Lucas da Praia Grande, litoral de São Paulo.
0: E aí, Lucas?
3: Alex, se possível, cara, toca pra gente aí a música Gravity do DJ Martin Garrix. Beleza? Fala, Alex, abraço.
0: Valeu, meu querido, obrigado pela sua participação. Próximo.
4: Fala, Alex, beleza? Otávio de Itapeva. Toca um Afrojack aí pra nós aí. Pra rebater a ressaca do feriadão. Vem da feio. Valeu.
0: Valeu, boa pedida. Próximo.
5: Fala, Alex, boa tarde. Ouvindo aqui pela Jovem Pan, Vale do Aço. Se possível, toca pra gente aí, Jorge. Pixelated Kisses. Tchau, obrigado.
0: E nada.
6: Fala, Alex, boa tarde. Fabrício aqui de Astorga, Paraná. Manda um salve pra galera aí, Alex. E aí, Alex, toca qualquer uma do David Guetta aí pra nós, aqui do Paraná.
0: David Guetta está anotado.
7: Fala, Alex, meu parceiro. Ó, hoje eu tô pedindo, hein? Tô pedindo uma música aí pra mim, hein?
0: Pede?
7: Mas vai ficar a seu critério, hoje é meu aniversário. Eu quero...
0: Opa!
7: Eu quero ver se você vai mandar uma música boa, hein, cara? Então faz o seguinte, pode mandar uma dos anos 90, né? É porque o pai tá fazendo 4.7 hoje. Grande abraço.
0: Valeu, meu querido, parabéns. Realizações, que Deus te abençoe muito. Saúde pra você, pra toda a sua família também. Curta aí bastante seu dia. 11994118221, esse é o nosso WhatsApp. Mais uma participação aqui.
8: Fala, bora. Alex, boa tarde. E aí, como é que tá? Tudo certo?
0: Tudo, querido.
8: É, aqui é o André de Brusque, Santa Catarina.
0: Boa, André.
8: Toca Mimosa aí pra nós hoje. Valeu.
0: Mimosa.
9: E aí, Alex, ótima tarde, meu brother.
0: Obrigado.
9: Aqui em São Luís o calor tá infernal, meu parceiro. Alex, se possível, dá pra você tocar aí pra gente relembrar Florence e The Machine, Dog the Ride Over. Essa aí nunca mais tocou por aqui. Se possível, toca essa aí.
0: Repete o nome.
9: Jovem Pan, a número um do Brasil.
0: Mais uma participação aqui, bora.
10: Ô, Alex. Boa tarde, tudo bem aí?
0: Tudo sim.
10: Aqui é o João Carlos, da cidade de Patos de Minas, Minas Gerais.
0: Grande João!
10: Estou na escuta do programa. Um abraço aí, amigão.
0: Valeu, último aqui.
11: Salve, salve, Alex. Boa tarde, meu querido. Aqui é Jorge Manaus, beleza, meu irmão? Meu querido, toca pra mim aí, por gentileza, se possível, Calvin Harris, Depression.

Corey, Devotion, fechando aqui a edição de hoje do Planeta DJ. É, a diretoria tava aqui trocando ideia comigo, não deu nem pra mixar no final do programa. Mas enfim, espero que você tenha curtido hoje aí o Planeta. Deixa eu mandar um alô aqui pra Sofia de Recife, Luciano de Conselheiro Lafayette, Luísa da cidade de Barra Velha aqui na área também, Brandão de Brasília, Jober de Goiânia, Henrique de Portugal, Fernando de Maceió, Júnior de Campo Mourão. Valeu, Júnior. Obrigado aí pela sua participação. A Fer de Ribeirão Preto mandou áudio aqui pra gente. Valeu, Fer. Muito obrigado aí pela sua participação. A palmeirense Fernanda de Ribeirão Preto. Olha, nunca vi ninguém torcer tanto pra um time como a Fernanda torce para o Palmeiras. Muito bem, aqui também o Carlos. Quem mais? O Gilberto Gil. Gilberto Gil, é famoso aqui. Adeilson de Fortaleza. O Davi de Apucarana e por aí vai, gente. Valeu, amanhã tem mais aqui na programação da Jovem Pan, depois do Pânico. 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
8: Bora, turma! Tarde boa pra você, tá chegando, hein? Vamos animar essa semana, bora agitar, bora! 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
8: Oba, oba, oba! Muito boa tarde pra você, tô chegando, hein? Prazer, eu sou o Marcão e a gente vai junto nessa tarde linda, gostosa de segunda-feira. Tudo bem com você? Tudo tranquilo, tudo numa boa, tudo numa paz. Bora lá então, hein? A partir de agora a gente vai fazer a festa juntinhos aqui na Jovem Pan. A verdadeira número 1 de Cascavel, 101.5. Muita história junto com você, né? Claro que você vai poder curtir essa história novamente aqui, pedindo seu sucesso. Já manda aí. Qual era o sucesso quando você era mais jovem, seus 18, 20, 30 anos? Ou qual é o sucesso que você gosta na atualidade? Toca tudo pra você aqui na Jovem Pan, tá? 998-460066. Eu tenho esses ingressos, um par de ingressos pro cinema pra você curtir, se divertir. Lá tem filmão, hein? Tem filmão, tem lá o Remain, tá demais. Mestre do Universo, né? E tem também, ainda tem pra você dia 10, dia D, Discovery Day. Ai, ai, ai, ai, ai, hein? Revelações. Pra participar é simples, arroba Jovem Pan Cascavel e também no 998460066. 3 e 5, ótima tarde pra você.

sempre jovem, sempre fã com Miley Cyrus. Flower, tá de boa pra você, seja bem-vindo. Tá chegando agora, aumenta o volume. Uma semana abençoada pra você aqui na Jovem Pan. 3h24.

0: 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Só musical pra você, pra embalar aqui a sua tarde, né, de segunda-feira, começando muito bem mesmo aí, né, a sua semana, né, a sua segunda-feira. Por onde você anda, hein? Como é que foi seu final de semana? Foi tudo bem? Foi tudo tranquilo dentro das normalidades? Foi pro cineminha? Não foi? Por quê? Falta de dinheiro? Tava com falta de ingresso? Bom, faz o seguinte, eu vou aliviar pra você. Eu sou queridão, vou aliviar pra você, ó, um par de ingressos pro cinema lá no Westside, o Cine Westside, com um filme mas pra você conferir, né? Daqui a pouquinho eu trago o catálogo inteirinho, mas tá bombando o Diabo Veste Prada, também tá bombando o He-Man, Mestre do Universo. Você tá pensando o quê, meu amigo? Então dá um pulinho, né? Dá um pulinho no cinema pra você conferir lá no Cine Westside. Eu tenho um par de ingressos pra você. Manda aí já o seu alô. 998-460066 e arroba Jovem Pan Cascavel, nosso Instagram, esperando a sua participação também.
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0: Rock in Rio vem aí, hein? Atenção, atenção, ingressos já liberados à venda pro Rock in Rio 2026, com o line-up incluindo Foo Fighters, que você curtiu nesse bloco, Elton John, Barão Vermelho, Nelly, Halsey, Lolo Young e muito mais. O Rock in Rio 2026 inicia, né, segunda-feira, né, a venda geral de ingressos, após um rápido esgotamento das entradas separadas para a pré-venda. Foi rapidinho, foi assim, ó. As vendas geral para o público serão abertas inicialmente às 19 horas de hoje, com ingressos custando entre R$435 a meia entrada no gramado e R$1.950 a inteira no Comfort Zone por dia, tá, do festival. Localizado ao lado do palco principal, a Comfort Zone terá uma vista privilegiada dos shows, além de contar com bares e banheiros exclusivos. É o Rock in Rio, né, que tá chegando 2026 para abalar as estruturas. 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

0: Jovem Pan, sempre jovem, sempre Pan com Bruno Mars, The Lazy Song. Tarde boa pra você, obrigado pela sua companhia aqui na Pan, 3h51.
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0: Post Malone. Vamos fazer o seguinte, quero fazer um convite especial pra você que tá ligado aí na Copa. Você que tá ligado, tá torcendo pelo Brasil, né? Tá fazendo a coleção do álbum de figurinhas? Tá colecionando figurinhas? 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Como é que tá aí? Tá? Completou já? 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Falta pouco? 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Oportunidade pra você, hein? 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Mas não é só uma tarde divertida, é a tarde divertida. 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
3: Number 7. Começando as 7 melhores da semana com BTS 4 e 10. Ótima tarde pra você.

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3: Bom demais, 7 melhores da Pan, fechando com o Remy In aqui na programação, né? Ligadinho você em casa, no trabalho, me levando de carona. Já pode mandar a sua mensagem também, o seu WhatsApp aí liberado pra gente, tá? Ó, 998-460066. Vai participando meu amigo Alencar, tá na companhia. Giovanni também, Gian tá sintonizado comigo, participando, o Davi também na sintonia. Valeu, Davi. E o Luiz, né? Me levando de carona, voltando de Tupanci, né? Tá um dia de trabalho puxado, começou a semana e segundou, né, Luizão? Um abraço pra você, queridão. Continua com a gente, tá? Intervalinho rapidinho, já já tem muito mais sucesso aqui na Pan.
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0: Jovem Pan, sempre jovem, sempre Pan The Week, Blinding Lights. Tarde boa pra você, bom fim de tarde na companhia da Pan. Você tá aí arrastando nessa segunda-feira, né? Aí é fogo, né, rapaz? Passou voando. Final de semana, aquele feriado prolongado, né? Bom, faz o seguinte, hein? Manda aí o seu alô, seu recado pra gente aqui no 998460066 e no arroba Jovem Pan, que as promoções rolando por lá, hein? Já pensou? Sabadão tem Copa do Mundo, tem jogo da Copa, né? E você pode faturar um barril de chope de 30 litros da Mel do Malte. Já pensou? Que delícia? É só reunir a galera e aí, né, fazer aquela festa por conta da Jovem Pan e a cervejaria Mel do Malte. Uma delícia, hein? Regras tudo completinho, certinho pra você no Instagram, arroba Jovem Pan Cascavel. Já pintou sua rua? Ainda não? Moradores de Foz do Iguaçu pintaram lá, né, as ruas aí pra Copa do Mundo, decoraram e tudo mais, com bandeirinhas, Copa, né? E eu quero saber de você, você tinha essa tradição de estar pintando a rua, hã? De pintar a rua do seu bairro? Participou de algo parecido? Ou então decorar, né? O povo decorava, fazia toda essa festança, né? Hoje em dia o pessoal já não faz mais tanto isso. Manda aí pra mim no 998460066. Se você é daquele clima de copo, deixa pra lá, tô nem aí.
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0: Jovem Pan, sempre jovem, sempre Pan com Doete. Ancire, tarde boa pra você. Bom fim de tarde aqui na Pan. Seja bem-vindo quem tá chegando agora. Obrigado pela companhia, você que já estava com a gente na Pan. 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
7: E atenção para você que se liga no trânsito com a Jovem Pan. Nesse momento, as ruas de Cascavel, algumas ruas com o trânsito um pouco mais congestionado. É o caso de Jacarezinho, Teobaldo Bresolim e Piquiri, na altura da Paraná, com a entrada da Piquiri, né? Também a 277 nesse momento, da Tito Mufato, ali do Trevo do Guarujá até a 277, o trânsito encontra-se no momento dentro do esperado, né? Nada ali fora de mão, né? Do fluxo. No fluxo está tranquilo nesse momento. Salgado Filho também nesse momento, da Brasil até a Rua Paraná, o trânsito também um pouco mais lento neste momento, né? Um pouco mais congestionado. Rio Grande do Sul também, desde a Castro Alves até a Carlos Gomes, o trânsito um pouco mais congestionado. Vai com calma, vá com tranquilidade, com paciência, vá com a Jovem Pan.
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0: Jovem Pan, sempre jovem, sempre Pan, com Sam Smith, for money. Tarde boa, bom fim de tarde pra você na companhia da Pan. Vamos nessa? Vamos nessa. Volta amanhã, a partir das 3 da tarde, fazendo companhia aqui na verdadeira número 1, 101.5, tá? Continua com a gente, conectado, @ Jovem Pan Cascavel, esperando por você lá com várias e várias promoções incríveis, imperdíveis, tá bom? Um forte abraço, então. Continua conectado. Até mais, gente.
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4: Olá pessoal, a Comissão Federal de Comércio dos Estados Unidos está investigando o aumento dos preços de fertilizantes e combustíveis lá nos Estados Unidos. Os produtores rurais americanos estão muito chateados com o que está acontecendo, enfrentando o 4º ano consecutivo e redução de margens. Então, bem-vindos, nossos concorrentes USA dos Estados Unidos, porque aqui no Brasil nós enfrentamos crises a partir de crises. E lá nos Estados Unidos, a Comissão Federal do Comércio está fazendo uma investigação de por que está havendo esse aumento vertiginoso dos preços dos fertilizantes lá nos Estados Unidos, que alegam tem afetado muito dos agricultores dessa nação, disse o presidente dessa federação em uma gravação de um grande evento para agricultores no Texas. Portanto, bem-vindos ao show. A guerra no Oriente Médio prejudica o mundo inteiro. Não é só vocês, amigos dos Estados Unidos, nós aqui também. Abraços e até a próxima.
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0: Olá, tudo bem com você? Seja bem-vindo, começando mais uma edição do programa Os Pingos nos Is, reunindo os assuntos importantes do dia e contando sempre com a análise, a reflexão, as discussões entre os nossos comentaristas. Eu sou Daniel Caniato e você é o nosso convidado especial. Em um evento realizado nesta segunda-feira, Flávio Bolsonaro voltou a defender a classificação das facções como organizações terroristas pelos Estados Unidos e questionou as críticas de Lula a essa medida, afirmando que o presidente parece ser chefe do PCC com essa postura. Segundo o senador, sua agenda na Casa Branca teve como objetivo enfrentar o crime organizado no Brasil, negando qualquer discussão sobre taxação ou avanço contra o PIX. No evento voltado ao público majoritariamente feminino, Flávio ainda acenou ao eleitorado e disse que pretende escolher uma mulher como vice. Chamar os nossos comentaristas, vamos ao Rio de Janeiro, Roberto Mota. Mota está preparado? Então vamos chamar o Mota. Mota, seja bem-vindo, uma ótima noite a você. Bom, deixa eu só me ajeitar aqui, porque pelo visto o pessoal não verificou que eu estou fora da posição. Agora sim. Mota, uma ótima noite a você, excelente semana. Quais aspectos dessa agenda de Flávio Bolsonaro devemos considerar, principalmente quando ele critica o presidente da República, dizendo que ele, presidente, parece ser chefe de uma facção criminosa quando ele se manifesta dessa forma? Bem-vindo.
1: Flávio está achando o tom correto para sua campanha. Firmeza, mas sem usar da mesma grosseria que o seu oponente usa o tempo inteiro. Boa noite, Caniato. Boa noite, meus colegas de bancada. Boa noite, a nossa querida audiência. Se a direita brasileira quisesse ganhar as eleições logo no primeiro turno e, quem sabe, permanecer mais 20 anos no poder, a direita abraçaria de verdade a pauta de combate ao crime e demonstraria nessa pauta a mesma ousadia da esquerda, só que a esquerda está do outro lado. É preciso fazer quatro coisas. Primeiro, colocar toda a polícia na rua e impor tolerância zero. Depois, retomar o controle dos presídios da mão das facções. Terceiro, endurecer a legislação de execução penal. O sujeito foi condenado a 43 anos de prisão pelo assassinato de uma criança, vai ficar 43 anos em uma cela. E por último, talvez mais importante do que tudo isso, é preciso combater a mentalidade marxista que hoje predomina no sistema de justiça criminal.
0: Pois é, o Mota fez um compilado de muitas ações que poderiam ser tomadas pelos nossos governantes, inclusive medidas que são defendidas por boa parte da população. Deixa eu chamar o Luiz Felipe Dávila. O Dávila vai trazer também as suas impressões a respeito das discussões dos pré-candidatos ou das lideranças políticas a respeito do enfrentamento ao crime organizado, enfrentamento à criminalidade. Dávila, seja muito bem-vindo. Uma ótima noite a você. Me parece que a decisão tomada pelos Estados Unidos de classificar as facções criminosas como terroristas, isso forçará os pré-candidatos e depois os candidatos a tomarem posições muito transparentes em relação a esse enfrentamento, não é?
2: É isso mesmo, Caniato. Boa noite a você, ao Mota, ao Musa, ao Beraldo e à nossa querida audiência. Caniato, você tocou no ponto central. Os Estados Unidos já fizeram a parte dele, já enquadraram o PCC e o Comando Vermelho como organização terrorista. Isto significa que essas investigações, principalmente de lavagem de dinheiro e movimentação financeira, serão muito mais ativas daqui para frente. E isto é muito bom. O jeito de quebrar a perna do crime organizado é justamente combater a movimentação financeira. Só que agora falta a outra metade da história. A outra metade da história é o Brasil fazer a lição de casa. Então, quando eu vejo os candidatos da direita muito bem enaltecendo essa história de tratar essas organizações como terroristas, ok, Ótimo, estamos de acordo. Mas o que é que nós temos de fazer lição de casa? O Mota acabou de dar um recituário aí. Eu vou colocar aqui alguns pitacos a mais do que o Mota disse. Primeiro, é preciso tornar mais eficaz o bloqueio e confisco preventivo de bens de pessoas e empresas que inverteu o ônus da prova do crime organizado. Eles que vão ter que mostrar que esse dinheiro tem origem ilícita. Então, primeira coisa, tem que ter esse confisco preventivo. Precisa desmontar os esquemas de lavagem de dinheiro com maior supervisão sobre, principalmente, as fintechs. E agora, aproveitar que essas organizações foram taxadas de terrorismo nos Estados Unidos e aumentar a barreira de investigação do histórico dos clientes de banco no Brasil. O que nos Estados Unidos é o critério de conheça mais o seu cliente, a origem do seu dinheiro, se é compatível com a sua renda, com os seus ganhos. Isso é fundamental. Terceiro, nós precisamos de um rito processual muito mais rápido e eficiente para condenar líderes de facciosos. O Mota falou em retomar o controle de presídios. Eu acho que a gente precisa ter mais presídio de segurança máxima para justamente separar os facciosos dos criminosos comuns. E este sim, penas duras e, como bem disse o Mota, cumprir integralmente a pena. Se pegar 40 anos, vai ter que cumprir 40 anos. Não tem um sexto de pena, não tem nenhum subterfúgio para cumprir menos do que o tempo designado de condenação. Ou seja, eu gostaria de ver os pré-candidatos à presidência da República falando explicitamente quais são as medidas que precisam ser tomadas para esta parceria com os Estados Unidos se torne uma ferramenta para que o Brasil faça a sua lição de casa e aproveite a cooperação internacional para desmantelar a movimentação internacional de recursos e de drogas.
0: Pois é, chama todos em tela agora, Roberto Mota, Bruno Musa, Luiz Felipe Dávila e Cristiano Beraldo. Uma ótima noite a vocês, excelente semana. Vou passar agora para o Bruno Musa. Bruno, claro que é uma grande expectativa em relação ao que o próximo presidente da República fará. Uns falam na necessidade de cooperação internacional. Há quem ache que a classificação dos Estados Unidos pode, em alguma medida, atentar contra a soberania. Você acha que, de certa maneira, essa posição dos Estados Unidos acaba mostrando quem é quem?
3: Boa noite, Caniato, Mota, Beraldo, Dávila. Eu acho que nós temos, e perdão a todos que nos assistem no Brasil. Bom, eu acho que tem aqui um ponto importante. A verdade, ela sempre é soberana e mais cedo ou mais tarde ela passa a ser óbvia, clara e transparente para uma maioria. É igual o ciclo econômico. No começo você engana, é igual as pessoas que querem achar que podem, enfim, comer o que quiseram, manter um nível de vida diferente e ter resultados melhores lá na frente. No começo, tudo pode parecer uma maravilha, só que o resultado chega no médio e no longo prazo e a realidade ela sempre se impõe. Então, o que eu quero dizer tem a ver com a tua última pergunta que você fez. Sim, o posicionamento de cada candidato mostra quem verdadeiramente é e quais são as suas crenças. O grande ponto é que esse posicionamento de cada um sempre esteve bastante claro, especialmente da esquerda, que eles são coniventes com tudo isso, que eles acham que os bandidos e os criminosos são vítimas de uma sociedade opressora, ou seja, uma visão completamente distópica e distorcida de uma realidade que, ao longo dos anos, a gente viu um nível de deterioração da qualidade de vida nas grandes capitais brasileiras, justamente pela criminalidade ter escalado de uma maneira simplesmente impressionante. Impressionante a forma como foi naturalizada à luz do dia vermos, por exemplo, trocas de tiros em determinadas regiões, que não estamos falando apenas de regiões periféricas, regiões qualquer parte de capitais brasileiras. E isso não é coincidência, isso é um processo de incorporação dessas facções para dentro da máquina pública e dentro da atividade lícita brasileira, ou seja, o crime organizado entrando na economia lícita como um todo. Esses dias, no final de semana, eu vi uma entrevista de um capitão da Polícia Militar, numa entrevista muito interessante, mostrando desde o nascimento das facções e como ela age, ou seja, e como parte de uma sociedade, principalmente uma parte da mídia, critica, por exemplo, o regime disciplinar diferenciado, falando que essas pessoas não merecem ter esse tipo de tratamento dentro das cadeias e que, portanto, têm essa visão de que eles são vítimas da sociedade. E isso o crime escala. Quando você não tem nenhuma atividade mais forte do Estado, o crime organizado encontra uma forma de tomar conta daquilo e, consequentemente, transformar as pessoas em reféns. E assim a gente entra numa campanha em que claramente a criminalidade será uma das partes mais importantes. E que fique claro, porque eles nunca fizeram questão de esconder. A esquerda sempre foi conivente com isso tudo, que agora se transformou em algo obsceno nas realidades brasileiras.
0: Pois é, os nossos comentaristas avaliam e analisam a declaração de Flávio Bolsonaro, criticando as manifestações, falas, reflexões do presidente da República a respeito da decisão tomada pelos Estados Unidos de alterar a classificação das facções criminosas brasileiras para grupos terroristas. Deixa eu chamar o Cristiano Beraldo. Beraldo, eu não participei do programa na quinta e na sexta-feira, então de forma atrasada quero parabenizá-lo pelo seu aniversário, viu? Tudo de melhor, muitas felicidades. Mas quero pedir também sua análise e reflexão a respeito dessa posição de Flávio Bolsonaro, e muitas pessoas se perguntam, bom, quando se fala em cooperação, de que maneira o Brasil poderia se aproveitar dessa situação e em um novo governo, com um novo presidente da República, atuar em parceria com os Estados Unidos para enfrentar essas facções?
4: Boa noite, Caniato. Obrigado, bem-vindo de volta. Boa noite, Dávila, Mota, Musa. Boa noite, audiência que prestigia diariamente os Pingos nos Is. Caniato, essa discussão, ela me parece completamente fora do escopo necessário. O Brasil não vai conseguir se esquivar da sua própria responsabilidade de lutar e vencer essas mega organizações criminosas, essas multinacionais do crime, do tráfico de drogas, tráfico de cigarro, tráfico de armas, que se instalaram e tomaram conta do Brasil. Quando os Estados Unidos faz esse anúncio, o que nós podemos esperar de repercussão prática é uma obrigatoriedade do sistema financeiro brasileiro de se adequar a práticas que já existem no mundo inteiro, desde 2001. Nós estamos falando de algo que está aí vigente há 25 anos e o Brasil fazendo esse olhar de quem não está enxergando nada, deixando a banda passar. Só que agora chegou o ponto em que o Brasil está sendo chamado à sua responsabilidade. O que, que isso quer dizer? Os bancos brasileiros, esses mesmos bancos que olharam para o Master e acharam que era uma boa ideia vender CDBs de um banco que não conseguia justificar tamanha operação, dezenas de bilhões de reais em CDB, e os banqueiros que revenderam esses produtos do Master sabiam exatamente do que se tratava, porque são banqueiros experientes que conviviam com Daniel Vorcaro e viam Daniel Vorcaro tendo uma vida completamente incompatível com a vida normal do dono de um banco pequeno. Pequeno quando muito médio, que deveria ser o Banco Master. Então esses banqueirões, essa turma festejada, estavam lá em Lisboa, participando de mesas, de debates, todos muito festejados, colocando-se ali como as grandes referências do universo de negócios do Brasil. Esses mesmos, que inclusive já têm operações no exterior, vão ter que adotar no Brasil o rigor que eles adotam para operar, por exemplo, nos Estados Unidos. Vão ter que fazer uma avaliação de quem são os clientes que estão movimentando os seus recursos dentro dessas instituições financeiras. Assim como teriam que ter a obrigação também de fazer a avaliação dos donos dos papéis, dos emissores dos papéis, que eles próprios revendem em troca de uma gorda comissão. Todo mundo vendeu papel do Banco Master para ganhar muito dinheiro. Foram bilhões de reais pagos em comissões para esses cafajestes que são sócios e se beneficiaram diretamente desse mega esquema no mercado financeiro brasileiro. Pois bem, agora, facção criminosa, crime organizado, não vai acabar por causa disso. O Dávila trouxe aqui um ponto de que ia ter que tomar o dinheiro de todo mundo, patrimônio de todo mundo, depois a empresa que se explique. Dávila, vamos com calma. Eu entendo a tua opinião e o teu senso de urgência, só que também não é isso que precisa. Já há informações suficientes para que a polícia possa agir de forma duríssima contra essas facções criminosas. O problema é que as polícias são impedidas de fazer o trabalho que elas juraram fazer, os policiais juraram fazer quando se incorporaram a essas forças policiais. Quando a gente fala, não, vamos congelar o dinheiro de todo mundo, depois cada um que se explique, sem ter provas, óbvio, se você tem provas, se você tem indícios ali fortíssimos, isso é um cenário. Agora, isso não pode se transformar num instrumento para que se faça no futuro o que o atual governo está fazendo. Vai para cima de todos que são seus inimigos e depois os inimigos que se resolvam lá. Mas aí o governo já conseguiu o que ele queria. Então, justiça não é isso. Justiça, neste caso, começa com um trabalho bem feito, com o apoio da sociedade e com o apoio do judiciário. Não se pode aceitar em hipótese alguma que um bandido puxe uma arma para um policial. Este bandido tem que ser imediatamente eliminado, porque é assim que o próprio crime organizado faz. Eu estou aqui remoendo uma cena absolutamente chocante que se repete dezenas de vezes, todos os dias, em todos os cantos do Brasil, e que de vez em quando esses vídeos que são gravados pelos próprios criminosos correm aí pelo WhatsApp. E era um vídeo de uma menina de, sei lá, talvez 20 anos de idade, que foi pega pelo tráfico, aparentemente acusação de que ela tinha roubado droga, uma coisa assim, dos marginais. E ela ali, a cena filma tudo, ela foi detida, julgada, condenada, executada, e o vídeo de todo esse processo foi distribuído pelos próprios bandidos, que é para deixar um recado claro de que não pode, de que ninguém pode repetir o que aquela moça foi acusada de fazer. E é a mesma coisa que a polícia tem que fazer, só que a polícia não precisa gravar vídeo, não. Na hora que a polícia for empoderada, tiver amparo do Estado e do Judiciário para fazer o seu trabalho de combate sério ao crime, eu tenho certeza que o crime no Brasil vai parar de valer a pena. Hoje, você sair às ruas, cometer assaltos, assassinatos, é praticamente impune no país. Dos mais de 40 mil homicídios, nós estamos falando de menos de 10% que são solucionados. A vida no Brasil não vale nada. Um marginal que sai pelas ruas de São Paulo, do Rio de Janeiro, de Belo Horizonte, de qualquer cidade, com uma arma na mão, em cima de uma moto, assaltando pessoas a esmo, como fizeram com o amigo do Mota na semana passada. Isso tudo é feito porque eles têm certeza de que o crime compensa, o crime vale a pena. Portanto, combate ao crime começa com a vontade do governo, a vontade do Congresso de parar com esse domínio absoluto do crime organizado no Brasil.
0: Rapidamente, antes de um outro giro, o Beraldo fez um comentário em cima do que disse o Dávila há pouco. Dávila, você quer fazer um complemento rápido?
2: Tem uma grande diferença entre combater o crime comum e o crime organizado. O crime organizado, o crime mafioso, organizações criminosas, no mundo inteiro existe isso, o confisco imediato de bens que não são justificáveis por criminosos. É óbvio, quando você pega esses grandes criminosos, líderes de facção, com helicóptero, avião, carros, caros, não tem patrimônio para justificar a existência dessas coisas. E isso, sim, é uma medida adotada em países como os Estados Unidos, como a própria Itália, e isso mostra que tem enorme efetividade para combater a movimentação ilegal de recursos. Então, isso não pode ser feito, evidentemente, de maneira arbitrária, tem que ser vista focado justamente em pessoas envolvidas com organizações criminosas.
0: Pois é, deixa eu retomar a discussão e analisar esses pontos mais sensíveis quando a gente discute o enfrentamento ao crime organizado. Mota, você elencou uma série de medidas que possivelmente entrem no debate eleitoral. Talvez um candidato defenda, não todas as medidas, mas algumas dessas. Talvez um outro candidato se apegue a uma outra. Além desses tópicos que você mencionou, A gente tem que olhar para as instituições e para os poderes da República, porque hoje em dia há muitas discussões, por exemplo, em relação às penas impostas. Você deu o exemplo, inclusive, fazendo uma conexão com um caso que ganhou notoriedade e muita repercussão na semana passada, né? O caso do menino Henri Borel. Mas eu queria que você discorresse a respeito dessa percepção da população. Ah, de que adianta aumentar a pena se há tantos subterfúgios para que aquele que recebe determinada pena, depois de alguns anos no cárcere, ele consiga a progressão de regime e volte para sua casa, para cumprir os demais anos na sua residência?
1: Isso não é percepção, isso é a mais absoluta realidade. Isso acontece mesmo. No Brasil, há inúmeros criminosos que já começam cumprindo a sua pena no regime semiaberto. No Brasil, há crimes que o sistema de justiça criminal resolveu que não merecem prisão. Paga aí uma cesta básica ou presta algumas horas de serviço comunitário e segue em frente. Se você tiver uma discussão no seu prédio e for agredido pelo seu vizinho, ele te mandar para o hospital, se ele for réu primário, ele vai pagar uma cesta básica e segue a vida em frente. Esse é um processo que acontece no Brasil há décadas e é um processo ideológico. Não adianta fugir dessa constatação. Nós hoje estamos numa situação melhor do que estávamos há 6 meses atrás, porque começou a haver uma reação. Os políticos de direita, alguns deles, entre os quais eu cito Guilherme Derrit, tomaram iniciativas legislativas importantes, como a reformulação da PEC da Segurança Pública, criada pelo governo, que era originalmente a PEC da Insegurança Pública. E o projeto antifacção, também totalmente reformulado, era quase um projeto pró-facção, quando foi enviado para o Congresso Nacional. Mas, na minha opinião, e com todo respeito e homenagem aos poucos parlamentares de direita, mais uma vez eu cito aqui a Guilherme Derrit, que trabalham, que lutam, que batalham, a maior parte da direita hoje ainda é apática em relação a essas pautas. Nós temos hoje no Brasil um sistema de justiça criminal que não funciona. Eu citei aqui a experiência do meu amigo, que o Beraldo lembrou. Ele estava ao meio-dia de uma sexta-feira, numa rua nobre, movimentada, cheia de gente em Ipanema. Havia pessoas na rua perto dele, havia seguranças, havia policiais no quarteirão seguinte. A rua era toda coberta com câmeras. A câmera filmou o assaltante de moto que emparelhou com ele e apontou uma arma para ele e para o filho pequeno, na maior tranquilidade. Exigiu os bens dele, depois foi embora. Tudo registrado em vídeo. O meu amigo seguiu o que manda o figurino, foi na delegacia, fez o boletim de ocorrência. E o que ele ouviu dos representantes do sistema de justiça criminal foi: olha, se eu fosse você, eu esquecia isso, porque a probabilidade desse bandido ser preso e das suas coisas serem recuperadas é muito pequena. E fica aqui um conselho para você: a partir de hoje, não use relógio, não use joia, não use celular. Foi essa a recomendação que ele recebeu. Essa é a realidade da maioria dos brasileiros que são vítimas de crime. Isso não é culpa dos policiais, isso não é culpa dos promotores de justiça, isso é culpa da infiltração ideológica que mexeu na legislação e no funcionamento do sistema de justiça criminal para produzir um sistema que protege os bandidos e esquece as vítimas.
0: Pois é, a gente segue acompanhando essas movimentações. Uma rápida parada para você que nos acompanha pela rede de rádios.
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0: Agora sim, a Rede Jovem Pan conectada com a gente, aqui em Os Pingos nos Is, o Bruno Musa vai analisar a notícia em destaque. O TSE barrando, vetando a divulgação de uma pesquisa que apontava a queda do senador, mas que ligava Flávio ao caso do Banco Master. O ministro viu indícios de manipulação. Você, Musa.
3: Vamos lá, Caneta. No sentido macro, eu sempre me posicionei aqui minimamente recente com as pesquisas no geral, até porque isso envolve comportamentos, as pessoas obviamente têm uma tendência a não se posicionar de forma pública, são induzidas em determinadas formas a responder, não de repente de maneira proposital, mas uma simples cara do entrevistador, a ordem que colocam as respostas pode interferir, ainda mais numa população onde mais de 50% não sabe a fundo o processo eleitoral, não conhece a fundo os candidatos, o que cada um defende, quais são as teses de esquerda, de direita, enfim, onde a gente tem um país ainda onde a educação, tanto política como financeira, como a educação no geral, ela é muito escassa ainda e muito rudimentar, né? Então, eu acho que esses resultados dessas pesquisas, eles são amplamente questionáveis sobre esse ponto de vista, né? Mas, claro, pode-se analisar aqui sob o ponto de vista estatístico, uma tendência ou outra, mas para mim ela tem pouca relevância. Tanto é que nos últimos anos grande parte das pesquisas erraram e acertaram muito mais, por exemplo, como nos Estados Unidos, o Polymarket da vida ou esses sites preditivos, né? Dito isso, me parece que devemos olhar com uma lupa e com rigor maior tudo isso. Eu, particularmente, novamente no sentido macro, não gosto de judicialização. Me parece que é um uso excessivo da força que a máquina pública tem com o monopólio da violência frente aos cidadãos. E no Brasil se transformou absolutamente tudo em judicializar. Tudo é um DNA brasileiro. Algo não gostamos, judicializa. Isso tem, talvez, consigamos recorrer na parte histórica. Faz parte do desenvolvimento brasileiro. Você é praticamente espoliado todos os dias para pagar esses impostos abusivos. Portanto, é como se você não tem retorno nas outras partes, você usa dessa máquina pública para tentar tirar proveito daquilo que te espoliam o tempo todo ou a todos nós, né? Mas eu particularmente não gosto disso. Mas uma realidade aqui que nós temos é, desde 2022, nós vemos um processo eleitoral onde o judiciário se tornou protagonista. Isso não pode acontecer, seja agora ou seja como aconteceu em 2022, que altera todo o processo ao longo do caminho de uma forma natural. Veja, eu não estou dizendo aqui que não houve diferenciação na forma como foi feita essa metodologia. Eu, de fato, não conheço, eu pouco leio as pesquisas, as principais eu leio para que a gente comente aqui, mas, de fato, não olho com lupa, eu não gosto desse tipo de pesquisa, eu acho que ela é pouco relevante nesse processo eleitoral. Mas ela, de fato, interfere no processo de decisão das pessoas quando as pessoas não conhecem o processo eleitoral. E no Brasil, grande parte das pessoas são, digamos, analfabetos funcionais com relação à política. Então, se ela vê, de fato, uma pesquisa onde um candidato está à frente e ela pouco ou nada conhece do outro, ela tende a ir, basicamente, com o fluxo. E, de novo, grande parte dos eleitores brasileiros são dessa forma. Então, eu gosto de fazer esse tipo, digamos, de pesquisa, não em quem vai votar, mas o que conhece de cada um dos pré-candidatos ou quando são candidatos de fato. E a realidade, ela é, assim, assustadora quando você sai dos grandes e principais polos ali que discutem política. Então, eu acho que a gente tem que buscar o máximo de uma normalização, tentar trazer um país para algum momento que não seja amplamente difundido o caminho da judicialização, porque toda e qualquer judicialização, ela passa a ter um lado, ela tem um viés, e isso é inegável. E se queremos um país mais livre, com mais liberdade de escolha, mais liberdade de fala, mais liberdade empreendedora, que é justamente o que eu defendo, com o Estado não pisando na nossa jugular o tempo todo, basicamente, quanto menos utilizarmos esse processo desses burocratas, na minha opinião, melhor.
0: Pois é, deixa eu chamar o Cristiano Beraldo. Você, Beraldo, o Dávila e o Musa mencionam o grande volume de ações, né, no processo eleitoral, no processo pré-eleitoral. Há um excesso de judicialização e esse excesso de judicialização não aumenta e muito a responsabilidade da justiça eleitoral, especialmente quando a gente olha para a necessidade de rapidez nas decisões, porque eu fico pensando nesse caso. Se houvesse uma espera para analisar o pedido do PL, talvez a pesquisa já tivesse sido divulgada e talvez os impactos fossem muito maléficos, né, para o candidato que reivindica a revisão da metodologia adotada pelo instituto que fez o levantamento, né? A rapidez é fundamental nesses casos, né?
4: Não, sem dúvida, Caniato. Eu queria separar meu comentário aqui em três partes. Primeiro, eu queria dizer que eu estou 100% alinhado com o Dávila em relação a bloqueios de patrimônios de empresas e pessoas ligadas às organizações criminosas, aos crimes que são investigados pelo judiciário nesse ambiente aí das organizações criminosas. O que me preocupa sempre é a arbitrariedade, porque conforme a gente vai avançando no combate ao crime, nós sempre vemos aqueles que fazem parte da bancada do crime usar de instrumentos para parecer uma vitória da sociedade, mas depois aquele instrumento é utilizado contra inimigos e a favor dos amigos. Então, faço esse destaque. E aí a gente entra na questão do judiciário, Caniato, desse tema das pesquisas. O Brasil, ele foi construído e a Constituição de 1988 gerou essa falsa sensação de país justo em razão da facilidade de se acessar o poder judiciário para resolver quaisquer pendências. É o oposto, por exemplo, do que acontece nos Estados Unidos. Nos Estados Unidos, a justiça é cara. Só que você tem na justiça a coerência das decisões que servem de base, de embasamento para as decisões futuras. Então, quando você tem um caso, você vai conversar com o advogado ele só vai aceitar essa causa se ele fizer um estudo e avaliar que o seu caso tem, sim, chances de sucesso. Caso contrário, é inútil você entrar numa judicialização. Só que no Brasil você judicializa tudo. Veja só essa aberração que é a justiça do trabalho, que apesar de algumas reformas que tentaram razoavelmente moralizar esse processo, mas é uma loucura o que acontece ali, como é uma loucura que acontece em vários outros ambientes do judiciário brasileiro. E aí essa falsa sensação de justiça, ela é falsa por quê? Porque a gente vê como é que o judiciário muitas vezes funciona. Se você tem dinheiro para pagar o advogado certo, se você consegue contratar aquele que tem articulação no tribunal, que passa final de semana com o magistrado, aí você tem chances concretas de vitória. Mas se você não tem esses acessos e nem dinheiro para comprá-los, você que se dane. Então não há justiça assim. A gente viu tantos casos recentemente de vários ambientes do judiciário que demonstram isso. E aí vamos falar dessa questão do TSE. Eu, como Musa, eu não sou estatístico, eu não sou profundo conhecedor das pesquisas, mas eu tenho para mim que este tipo de pesquisa realizada por esse instituto, ela tem a função de identificar a intenção de voto do eleitor naquele momento. É um dado momento. Aconteceu um fato, não aconteceu nada, eles vão ali monitorando em várias pesquisas. Me chama muita atenção quando você está fazendo uma pesquisa para pegar a opinião, porque a opinião do eleitor, quando ele diz eu voto no candidato A ou B, ele já está influenciado pelas informações que chegaram a ele. Então, quando você tem uma pesquisa que durante a pesquisa, ou que seja ao final da pesquisa, o entrevistador mostra um áudio, não é esse o tipo, não é a pesquisa que você faz na rua. Até onde eu sei, isso é uma pesquisa qualitativa. Você reúne um grupo, coloca numa sala, toca lá o áudio, coloca um filme, fala o que você quiser e depois você apura a percepção, a interpretação, a opinião daquelas pessoas, mas você tem um outro tipo de dado. Não é essa pesquisa que você faz de intenção de voto na rua. Então, me parece, e eu não estou entrando no mérito se é do Flávio, se é do Lula, me parece muito estranho essa história de querer tocar um áudio no meio de uma pesquisa eleitoral.
0: Pois é, a gente continua o nosso giro. Eu acho que o Musa tem só um complemento, né, Musa? Um dado para compartilhar com a nossa audiência. Por favor, vai lá.
3: Vamos lá. Segundo o International Idea, que fez um mapeamento com 173 países, a grande maioria resolve as disputas eleitorais por meio do judiciário comum. Não tem um sistema de uma justiça eleitoral como a brasileira. Grande parte está na América Latina, onde tem, obviamente, uma tendência muito mais autoritária ao longo da história. Então, vale dizer que talvez a gente devesse repensar isso e olhar mais uma vez o mundo avançado e não olharmos os países onde sequer tem democracias bem consolidadas.
0: Esse é um aspecto importante. Não são todos os países que têm essa justiça, uma justiça destacada para as questões eleitorais. Você, Mota, o Mota também é sempre muito cuidadoso, né? Se adota de toda cautela para analisar pesquisas eleitorais e cada instituto tem uma metodologia específica. Alguns institutos realizam entrevistas presenciais, outros pela internet, pelo telefone, enfim, há maneiras diferentes de chegar a essas informações que são divulgadas pelos institutos. Mas, no caso, o TSE foi acionado e tomou essa decisão de barrar esse levantamento porque viu indícios de manipulação justamente na formulação de perguntas. Mota.
1: É, dizem que Churchill teria dito que não existe essa coisa de opinião pública, só existe a opinião publicada. Eu não sei se isso é verdade, mas em relação às pesquisas, eu acho que todo mundo já conhece a minha recomendação, né? Ignorem todas elas. Eu sei que é difícil ignorar a pesquisa, porque em geral, quando uma pesquisa é feita, ela é divulgada e toda a mídia acaba discutindo ela, né? Inclusive nós aqui. Mas nunca esqueçam disso. A forma com a qual você faz uma pergunta influencia o resultado. Se eu perguntar para você, você se sente seguro saindo à noite? Depois eu pergunto, você lembra de algum crime violento que aconteceu perto da sua casa? Aí eu faço a terceira pergunta, que é a que realmente interessa. Eu pergunto, você é a favor do endurecimento da lei contra criminosos? Eu já coloquei na sua cabeça a sensação de insegurança. Então aumentou muito a probabilidade de você dizer que sim. Pesquisas não têm como objetivo consultar a opinião das pessoas. As pesquisas têm como objetivo formar a opinião das pessoas.
0: Pois é, deixa eu passar daqui a pouco, Davi, lá volta. Deixa eu só chamar o Cristiano Beraldo. Beraldo, a comunicação num período eleitoral ela mudou muito, né? Antigamente havia poucos meios de comunicação, era emissoras de rádio, emissoras de televisão, as abertas e os impressos, né? Revistas e jornais. Eu acho que as pessoas se informavam por meio dessas mídias. Hoje há uma pluralidade, muitas mídias, muitos veículos de comunicação e cada pessoa em potencial é um veículo de comunicação usando a sua rede social. Você acha que o poder de influenciar de uma pesquisa diminuiu ao longo dos anos? São tantos institutos de pesquisa que realizam levantamentos. Você acha que isso acaba impactando a percepção ou isso influencia em alguma medida o eleitor?
4: Pois é, Kenyatta, você esqueceu de um dos meios de comunicação política mais tradicionais que existiu, que foi o comício. Uma das minhas primeiras lembranças da infância era eu, acho que em 1982, num comício do Tancredo Neves, disputando o governo de Minas Gerais, e ele foi até Pouso Alegre fazer um comício. Pois bem, tudo mudou, né? Hoje, com a comunicação via rede social, saiu peso, né? Caiu muito peso desses meios de comunicação tradicional em que o candidato, o político, aquelas pessoas com visibilidade, utilizavam esses meios de comunicação para expor ali alguma ideia, dar uma opinião, ou até com anúncios pagos, colocar ali as suas propostas, né? Hoje, com as redes sociais, você está em permanente contato com o eleitor político. Ele está ali dando opinião sobre tudo o que acontece no país e as pessoas vão recebendo essas informações em lugares em que nunca nada chegou até elas. Elas não tinham acesso aos grandes jornais, às grandes informações. Muitas não sabem nem ler e interpretar direito o texto do jornal, mas eu vi aquele que chega ali no teu celular e acontece alguma coisa e você sabe como aquela pessoa se posiciona, aquilo sim conecta o eleitor de alguma forma. E aí você tem a possibilidade de diminuir a quantidade de votos que são vendidos em troca de benesses que são oferecidas por candidatos criminosos e com essa compra de votos destrói o processo democrático, mas você começa a ter um aumento do número de votos de opinião. É aquela pessoa que vota com convicção no seu candidato. Só que o efeito disso vai sendo retardado no Brasil por causa dessa cultura da ignorância. distância de um governo, são duas décadas de um governo que aposta todas as suas fichas na dependência da população pobre, no chequinho, na esmola,

0: provar, pede para então é aquele sujeito que pede para ser mandado embora sem sair do emprego, ele recebeu o fundo de garantia, aí depois, e o seguro-desemprego, aí depois de não sei quantos meses, ele vai lá e é recontratado, aí a pessoa que ela pede para ser mandada embora, porque ela vai pedir o Bolsa Família, aí depois ela não quer trabalhar na carteira assinada, fica pegando o Bolsa Família, faz um bico aqui, outro acolá. O brasileiro se acostumou a ser medíocre. O brasileiro se acostumou a sobreviver. O brasileiro tem uma vontade de viver, de realizar, de progredir, de prosperar, de olhar para o futuro e ver seus filhos voando, fazendo parte aí desse novo mundo de inteligência artificial e de tantas outras transformações que estão por vir. Não, o brasileiro, aquele país afundado na sua ignorância e na sua mediocridade, que aí ele não sabe mais a importância do seu voto. Ele faz, ele não compreende o mal que ele faz a ele próprio quando ele simplesmente entrega o voto a um político bandido desses que a gente tem em Brasília, as dezenas, que estão lá há décadas, que a gente não consegue entender. Mas eles seguem lá justamente porque eles conseguem trabalhar com esta matéria-prima. A minha visão é oposta a isso. Quanto mais a gente trabalhar para acabar com a ignorância, melhor ambiente político nós teremos no Brasil.
1: Eu queria acertar um outro assunto que eu queria analisar com os nossos comentaristas, girando inclusive a reportagem da Jovem Pan News, após um novo tarifaço dos Estados Unidos contra produtores brasileiros, o governo federal tenta conseguir um novo encontro com o presidente norte-americano Donald Trump. Quem vai trazer os detalhes da informação é o Misael Maynet, que está acompanhando, inclusive, essas movimentações. Misael, seja muito bem-vindo. Uma ótima noite a você. E é preciso trazer, considerar o que se sabe sobre essa articulação para que Lula e Donald Trump se encontrem mais uma vez. Bem-vindo.
2: Candidato, existiria um esforço para que esse encontro entre o presidente norte-americano e o presidente brasileiro, para você, para todo mundo que acompanha, os membros do Norte, para você, para aqui na Jovem Pan, a informação é do nosso repórter, a informação é do nosso resumido, e nosso governo do Palácio do Planalto dos Unidos, para Maratim, já confirmaram que existe esforço nos bastidores para fazer esse encontro, esforço acontecer durante a cúpula do G7, a comunicação durante a cúpula do G7, a marcada para que 2023 é transmundo, portanto, de 2023 nos próximos dias. Então, portanto, as fontes na capital americana ligadas ao governo brasileiro e também americana ligadas ao governo brasileiro, ao presidente Donald Trump, confirmaram essa movimentação, confirmaram que essas condições para que o presidente Lula também converse diretamente com o presidente com Donald Trump sobre o espaço anunciado pelos Estados Unidos, anunciado no cenário eleitoral brasileiro também e os demais eleitores brasileiros bilaterais, fontes em Washington de bilaterais, fonte de mar em Washington, para realizar este papel, articulação e transformar em realidade, gravidão, a presença informada ou altamente provável, a presença com os dois presidentes, ou altamente provável, Lula disse a respeito, de acordo com a reportagem, Lula disse a respeito, de acordo durante uma reunião que se chamou Palácio Caetano, que aconteceu com a reunião no último dia lá de estudamento, Lula confirmou que decidiu no dia 17, Lula justamente por causa, e era o 19, as suspensões por causa comerciais e as novas suspensões, coisa para considerar. Agora, com esses dois nomes em alta, o Tarifado, com esses dois nomes em alta, porque depois daí de Flávio Bolsonaro aos Estados Unidos, ele foi lá para os Estados Unidos, ele foi lá para unir forças e voltou com um anúncio de força de Tarifado, voltando com um anúncio de Tarifado, ou melhor, e aí as parlamentares, ou melhor, criticaram Flávio Bolsonaro duramente, disseram que ele mostrou o Zão, duramente dizendo que ele é de fato para o Brasil, graças a Donald Trump, é de fato para o Brasil, que também criticaram bastante Donald Trump, e Bolsonaro também criticaram bastante a instituição Pix, dizendo que a ferramenta poderia ser substituída, dizendo pelos reais, mas ele é do Bolsonaro, desmentiu pelos reais, mas apenas mesmo o Bolsonaro desmentiu, o Pix poderia ser utilizado em novos acordos comerciais entre os Estados Unidos e Brasil, os comerciais entre os Estados Unidos. O presidente Lula teria bom resolver cenários. Somado a isso, teria todos os problemas. Somado a isso, vendo a relação dos problemas Lula também. E Donald Trump, depois das últimas reuniões que aconteceram, das últimas reuniões, que era mais morno, ficou mais ameno, que era mais ameno, dá mais falar que existe.

0: nessa linha de atenção ainda mais para falar.
1: Depois aí, Flávio Bolsonaro, ainda mais dentro de 15 aí, provavelmente, vai tornar um presidente que muitos Estados Unidos que vale ser presidente dos Estados Unidos. Vale para a sua declaração, inclusive, de Flávio Bolsonaro falando aqui. Flávio Bolsonaro teve uma reunião aqui. O presidente Flávio Bolsonaro teve que ir de chupreiro. Até o presidente Donald Trump. São palavras do próprio senador Flávio Bolsonaro, do PL do Rio de Janeiro. A gente continua acompanhando se essa reunião deve realmente acontecer. E também toda essa tensão acontecer nesse ano, também toda essa tensão, como diz agora, a Câmara não é para campanha. Já é campanha. A Câmara não é para campanha. Eu volto com você nesse campanha.
2: Tá certo. Vou caminhar de volta com você nos detalhes dessa. Exatamente, trazendo noções que indicam um possível encontro, informações do dia, como esse possível encontro na França. Valeu, Bizarro, do trabalho para você, porque na verdade, valeu, Sousa, chamar para você, porque agora vamos aos nossos comentaristas. Vou começar essa com o Luiz Filipe de Dalai Lama, vou começar essa articulação de bastidor e essa diplomacia trabalhando no bastidor de promover esse trabalho. Esse Lula vai ter uma outra vez com a França, entregar o plano do G7 e as segundas reclamações do G7. Lula precisaria dos informações de convencimento, Lula precisaria do seu poder de convencimento. Ele convenceu o Donald Trump de não tomar decisão de impor um novo tarifaço contra o Brasil.
3: Obrigado, a famosa frase.
4: Defensor da soberania nacional.
3: do PT, quem enviou representante à posse do presidente do Irã, né? O representante brasileiro ficou lá sentado do lado de vários outros terroristas, alguns dos quais já estão até em outra dimensão. O PT, que era aliado de Nicolás Maduro, de Hugo Chávez antes dele, que bate palma para Cuba, o PT que assinou convênio com o Partido Comunista Chinês para fazer intercâmbio, sabe-se lá de quê, né? O PT que recebeu aquelas duas fragatas iranianas, ficaram 2 meses atracadas aqui no porto do Rio de Janeiro. Esse é o PT da soberania, né? É o PT da segurança pública, né? Que agora resolveu que é preciso combater o crime, mas dos nossos criminosos somos nós que cuidamos, né? Qualquer coisa que os Estados Unidos fizer é invasão de soberania. Então isso é o mesmo enredo fraco, fraudulento, repetitivo, que é uma ofensa à inteligência do eleitor brasileiro.
2: Pois é, nesse momento eu preciso me despedir de parte da rede. Algumas emissoras ficarão com seus programas e telejornais locais. Muito obrigado pela audiência, pela parceria. Continue com a gente.
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2: Sentado de frente ao presidente norte-americano, se esse encontro acontecer, um presidente menor, um político medíocre, que rebaixa a presidência da República do Brasil para a defesa de interesses mesquinhos daquelas pessoas que estiveram envolvidas com ele em escândalos gravíssimos de corrupção no passado.
3: Aí o comentário de Cristiano Beraldo, agora recebendo a Rede Jovem Pan, todos com a gente aqui em Os Pingos nos Is. Enquanto o Beraldo fazia a sua análise, nós exibimos um vídeo da última reunião de Lula com Donald Trump, inclusive os representantes das diplomacias que serviram de intérprete, o presidente brasileiro se comunicando em português para o chefe da diplomacia brasileira e o chefe da diplomacia transmitindo a informação em inglês para Donald Trump. Ou seja, sempre nesses encontros é preciso também considerar talvez essa dificuldade adicional da língua. Deixa eu passar para o Bruno Musa, trazer também suas reflexões. Musa, você se arrisca a fazer o exercício, imaginar junto com o nosso público o que o Brasil ou o governo brasileiro, na figura do presidente da República, pode oferecer aos Estados Unidos, a Donald Trump, em um eventual encontro para tentar reverter alguns pontos de sanções, medidas contra o Brasil, classificações?
4: Não consigo, candidato, até porque já foram algumas vezes entre vai e vem, não apenas presencial, mas principalmente de narrativas de imprensa, que com certeza não precisam sequer chegar distorcidas, porque a fala textual do governo brasileiro, ou até mesmo do entorno do Lula, nunca é agradável aos ouvidos dos americanos. E aqui eu não estou fazendo nenhum juízo de valor, apesar de você deixar claro o meu posicionamento aqui com relação ao Brasil enfrentar a maior economia do mundo. Mas não precisa ser nem um pouco inteligente para entender que, pela volatilidade do Donald Trump e pela falta, digamos, de clareza entre o vai e vem de suas decisões, as falas duras, bélicas, inclusive, do governo brasileiro para com o americano, não tem nenhum sentido ou algo que o governo brasileiro possa oferecer para tentar amenizar esse tipo de coisa. Se vier a amenizar, será uma decisão unilateral dos Estados Unidos por uma estratégia deles, de novo, sem nenhum tipo de juízo de valor. Mas são eles que determinam as suas próprias ações e, convenhamos, goste ou não, a decisão de política externa do Brasil, dentre vários outros partes do governo brasileiro, ela é simplesmente catastrófica. Falas completamente fora de local, com ideias ultrapassadas, com brigas desnecessárias, comprando desavenças onde não tem a menor necessidade. E, de novo, não é com um país marginal ou com algum país que sequer é importante dentro da balança comercial brasileira. Não, estamos falando dos Estados Unidos, o segundo maior parceiro comercial do Brasil e o país que mais necessitamos e importamos produtos de altíssimo valor agregado. Então, é uma briga completamente desproporcional. Não me vem nada à cabeça que o governo brasileiro consiga oferecer ao governo americano para demovê-lo da ideia do que ele vem fazendo até o momento. O que vão oferecer agora? Melhores espaços para tentar explorar as terras raras, impostos mais baixos, dizer que se arrependeram de que as facções criminosas no Brasil são de fato terroristas e eles estavam enganados, tentar mostrar dados que eles estão combatendo a criminalidade quando tanto a corrupção quanto a criminalidade no Brasil estão em níveis insuportáveis e claros de serem percebidos, que os impostos no Brasil eles são estranguladores das atividades empresariais, que não houve censura a empresas americanas e cidadãos americanos que moram nos Estados Unidos e que têm alguma relação com o Brasil, Como é que você vai negar fatos dessa maneira? Então, faltando alguns poucos meses para as eleições, onde você tem, seja o Flávio ou outros candidatos, que tem uma correlação maior de ideias e de visão de mundo, com pelo menos uma visão pró-mercado, sendo o PT a oposição, onde eles são claramente contra a atividade empresarial aberta, não consigo entender aonde um encontro seria benéfico, se não mais uma vez voltar de mãos abanando. Pega o microfone para dizer que tiveram resultados práticos. Qual foi o resultado prático daquele encontro? Ele chegou aqui já batendo de frente com o governo americano. Entreguei 4 documentos, agora vai. Foi o quê? Não foi absolutamente nada. E, de novo, isso é apenas um fato. Não estou fazendo qualquer tipo de juízo de valor adicional. Foi um fato. Ele voltou de mãos abanando e passou mais uma vez vergonha, a não ser ali dentro as suas, os seus militantes com o microfone na mão, cada vez falando mais grosso e sempre com aquele chapéu quando resolve falar mal dos Estados Unidos. Então, me parece que se tomar essa ação, será mais uma vez uma vergonha para a diplomacia brasileira, que cada vez mais perde espaço em meio ao território latino-americano.
3: Quer dizer, deixa eu passar para o Davi. O Musa usou uma expressão que é muito utilizada, inclusive, no mercado financeiro, mas atribuindo essa característica de Donald Trump. Ele falou essa volatilidade do comportamento de Donald Trump, mas a gente poderia falar em posicionamento pendular dos Estados Unidos, né? Principalmente do governo de Donald Trump. Isso não pode interferir em alguma medida no processo eleitoral, Dávila? Mesmo sem a intenção de interferir?
5: Bom, Craneto, nós precisamos olhar o seguinte, sim, o comportamento pendular dos Estados Unidos. Mas o comportamento pendular do Brasil em relação aos Estados Unidos? Este é o problema mais grave, essa é a variável que nós controlamos. Essa diplomacia militante, ideológica de esquerda, está afundando a economia brasileira. Vamos olhar os fatos. Como eles são, não como esta visão ideológica com esse óculos 3D que o PT gosta de usar para fazer diplomacia. O PIB norte-americano representa 25% do PIB mundial. Ou seja, todos os países que ficaram ricos depois da Segunda Guerra Mundial aumentaram o comércio com os Estados Unidos. China, Alemanha, Coreia do Sul, todos os países. Não, o que a gente faz? Faz o oposto. O Brasil, hoje, representa apenas 1% desse comércio de importação e exportação com os Estados Unidos. 1% do bolo da maior economia do mundo. Nós somos absolutamente insignificantes. Nós somos, na verdade, uma mini pulga no meio desse grande elefante que é a economia americana. Então, assim, o Brasil devia ter na sua política comercial externa, assim, como é que nós vamos abocanhar uma fatia cada vez maior desse comércio e não representar 1%? Isso é ridículo. Então, a gente está brigando em cima de uma coisa, Caniato, que é microscópica em termos de impacto global e afeta pouco o Brasil. O Brasil deveria ter uma política externa, uma política comercial focada em aumentar cada vez mais essa participação com a maior economia do mundo. É assim que todos os outros países ficaram ricos. Não, mas a gente guarda um presidente populista que fica dando canelada no presidente americano como se isso fosse uma coisa muito benéfica na defesa da tal da soberania nacional. É uma vergonha, é uma falta de objetividade, é uma falta de foco no real interesse nacional. É uma falta de objetividade para usar este comércio bilateral com os Estados Unidos como uma grande oportunidade para aumentar nossa produtividade, competitividade, importar tecnologia de ponta. Isto que o Brasil devia estar focando. Mas como coloca a ideologia à frente dos interesses comerciais, dos interesses da soberania nacional, o que nós fazemos é dar um tiro no pé a cada dia que passa e se distanciando deste mercado, que é o maior mercado global do mundo.
3: Pois é, deixa eu passar para o Mota. Você faz alguma projeção? Dá para fazer algum exercício sobre o que o governo brasileiro poderia oferecer, mas com um claro objetivo eleitoral, Mota? Porque, inclusive, a notícia diz isso, né? De olho nas eleições, o governo tem o objetivo de sair vitorioso em tratativas e negociações com os Estados Unidos. Isso é importante, serviria como um troféu para os discursos eleitorais, não?
6: Neto, a realidade é irrelevante, né? O que é relevante é a historinha que o marqueteiro vai inventar, a narrativa que eles vão divulgar ali. Mas eu acho que existe uma coisa assim, eu estava aqui pensando, existe uma coisa que o governo brasileiro pode oferecer aos americanos que talvez interesse a Donald Trump. Silêncio. Quem sabe, se o governo brasileiro for lá e prometer, olha, eu prometo que eu nunca mais abro a boca para falar nenhuma besteira a respeito dos Estados Unidos ou de política internacional. Eu prometo que a partir de agora a gente só vai cuidar dos nossos assuntos aqui e eu nunca mais vou mencionar o nome Donald Trump. Quem sabe essa não é uma oferta que interessa aos americanos.
3: Você, Cristiano Beraldo, que acompanha, inclusive, essas negociações, mas os desejos também do governo norte-americano em relação ao Brasil. Fala-se muito em terras raras, né, Cristiano Beraldo? O governo brasileiro tem cartas na manga? Você sempre menciona um negócio que foi feito recentemente, uma reserva gigantesca que foi adquirida por uma empresa norte-americana. O governo brasileiro teria cartas na manga para negociar com o governo norte-americano em relação a terras raras, outras reservas?
2: Olha, querido, essa negociação da empresa brasileira, né, que é a única mina de terras raras em produção de larga escala fora da Ásia, ela foi adquirida por uma empresa americana que tem entre os seus sócios o próprio governo dos Estados Unidos. Então, no acordo de aquisição dessas minas, ficou estabelecido que pelos próximos 15 anos, 100% da produção desta mina será remetida aos Estados Unidos. E com isso, o Brasil não ganhará absolutamente nada para adicionar valor em toda essa cadeia das terras raras. O Brasil vai ficar como um reles exportador de commodities nessa história. E nesse negócio feito, além desta mina em produção, há também uma segunda mina que está em processo de licenciamento. E o histórico do Brasil nessa área de licenciamento, ele é muito negativo, porque precisamos lembrar que talvez há 10 anos houve o leilão do petróleo, das áreas de produção de petróleo ali no Amapá, e esse leilão foi ganho pela Petrobras mais duas empresas estrangeiras. As empresas estrangeiras desistiram do negócio porque o tempo passou e o processo de licenciamento não andou. E aí ficou a Petrobras encarregada de pagar, salvo engano, já gastaram R$1 bilhão no processo de licenciamento dessas áreas ali na Costa do Amapá. Isso não faz nenhum sentido. E isso faz com que qualquer um que esteja pensando em fazer esse tipo de investimento no Brasil desista. Então, quando foi feito esse negócio, que é de total interesse dos Estados Unidos, porque os Estados Unidos não pode ficar na dependência da China para as terras raras, Donald Trump convoca o presidente brasileiro, que entra no Aerolula, se manda para Washington com o ministro de Minas e Energia debaixo do braço e toda uma equipe de burocratas. A reunião foi a portas fechadas. Inclusive, essas imagens aí, Caniato, salvo engano, é de uma reunião que aconteceu na Ásia. Não foi essa última reunião que aconteceu em Washington, porque essa reunião foi a portas fechadas. Restou o presidente brasileiro fazer uma entrevista coletiva, acho que na embaixada do Brasil, depois, enfim, demonstrando que Donald Trump simplesmente chamou Lula para dar recado, olho no olho. Não chamou para fazer uma visita de Estado. Portanto, hoje, o Brasil tem esse histórico. Foi o presidente brasileiro a Washington, sentou-se com o presidente norte-americano diante de uma demanda específica de interesse dos Estados Unidos, e o que o governo brasileiro fez? Entregou as terras raras e saiu de lá com um tarifaço na cabeça. Essa é a diplomacia tupiniquim que eu me referia mais cedo, que olha interesses mesquinhos e pessoais de figuras que estão ali no entorno do presidente da República e esquecem os grandes interesses brasileiros. Por isso, nós não temos a menor chance de nos livrarmos dessa visão absolutamente sem importância que o Brasil tem hoje no ambiente internacional.
3: Verdade, muito bem lembrado, inclusive, pelo Cristiano Beirado. Essas imagens, inclusive, são de uma agência de notícias e tem a data, 25 de outubro, foi um encontro dos dois na Malásia, salvo engano. Foi exatamente na Malásia, um encontro com vários países naquele país, no dia 25 de outubro do ano passado. Bem, deixa eu só fechar com o Bruno Musa, para analisar os pontos que envolvem essa tentativa do governo brasileiro e Lula apostando que em um encontro com Donald Trump ele conseguiria, de alguma maneira, oferecer algumas coisas para o governo e demover Donald Trump da ideia de taxar o Brasil, ou mesmo até daquela classificação contra as facções criminosas que muitos do governo, viu, Bruno Musa, estão se apegando a uma tese de que a classificação dos grupos criminosos em grupos terroristas, isso poderia prejudicar empresas e bancos brasileiros. O que você acha dessa tese de alguns integrantes do governo federal e também membros do Congresso que são aliados ao presidente da República?
4: Infelizmente, tem gente que compra ele. Quando você fala o entorno do governo Lula e a cabeça, a mentalidade desse governo e de quem os defende ali dentro da máquina pública, você entende que há uma distopia, que há uma inversão da realidade, uma visão de mundo que poucas pessoas admiram a forma como eles defendem algumas coisas, são completamente inquestionáveis. Mas o problema é que você encontra pessoas na sociedade defendendo esse tipo de coisa. Veja, por exemplo, como isso inverte toda uma lógica de moral. Por exemplo, quantas pessoas a gente viu discutindo que realmente a descoberta da Lava Jato e todas as provas que foram colocadas no olho de todo mundo, dinheiro devolvido, delações que foram feitas e pessoas que assumiram. Participei desse roubo, está aqui o dinheiro, ou parte dele, fruto daquilo que foi oriundo de corrupção. E qual foi a narrativa de um governo? Ora, aquilo parou a economia. Eles pegaram as principais empresas de engenharia, que a economia puxava, era puxada por aquelas empresas amigas do rei, e ao invés de perceber que aquilo poderia ser uma mudança estrutural, onde os corruptos seriam varridos do sistema e as empresas que participaram de todo o processo de corrupção, drenando dinheiro público, inclusive o teu, o meu, o nosso, oriundo de impostos que não paramos de pagar, as pessoas olham e acreditam em narrativas como a economia caiu, uma vez que as empresas, as principais empresas, pararam de construir, pararam de gerar emprego. Olha a distopia de como eles conseguem transformar uma narrativa. E agora a gente pode pensar exatamente a mesma coisa. Ora, isso pode atrapalhar o determinado funcionamento de algumas empresas. Se algumas empresas usam do dinheiro oriundo do tráfico, ou do PCC, ou do que quer que seja, eles estão praticando crime, porque faz parte de uma lavagem de dinheiro. Então, se essas empresas dependem disso para gerar resultado e uma economia depende disso para ser sustentável, ora, me desculpa, estamos completamente errados. Será que em algum momento não cabe na inteligência dessas pessoas que devemos parar esse processo e tentar transformar isso aqui numa economia produtiva de verdade, com a criatividade empresarial, sem o governo parando, atrapalhando todas as nossas atividades, uma vez que, quando deixado livre, a capacidade empresarial do ser humano tende ao infinito. Basta olhar tudo que temos à nossa volta. As câmeras, os microfones, a internet, o computador, tudo foi criado pelo ser humano, apesar das dificuldades impostas pelo Estado. Nada foi criado por ele. Agora, vão tentar me convencer que um processo de quando é descoberta certa corrupção, isso atrapalha o processo econômico? Atrapalha no curto prazo, porque grande parte das economias, ou melhor, grande parte das empresas se tornaram amigas do rei e quase são um oligopólio que gira uma economia pobre, estagnada, com falta de produtividade. Agora, se dependermos de empresas para sustentar uma economia, que elas usem dinheiro público e dinheiro sujo, oriundo do tráfico de drogas, me desculpe, aí nós estamos realmente num papo completamente distópico, o que não me caberia nenhum tipo de surpresa vindo do governo que temos.
3: Programa Os Pingos nos Is. Se vocês que nos acompanham puderem, votem na enquete do dia. A gente discorre sobre corrupção, a percepção da população sobre corrupção. Se aumentou, se caiu, se está na mesma, gostaríamos que você manifestasse a sua opinião. Daqui a pouco a gente traz a parcial e o resultado dessa pesquisa. A nova proposta de delação premiada de Daniel Vorcaro pode ser rejeitada pelas autoridades. Investigadores avaliam que o ex-dono do Banco Master não apresentou fatos novos e adotou um tom de defesa no material levado à Procuradoria-Geral da República e à Polícia Federal. Agentes que foram ouvidos pelo jornal O Globo dizem que os novos capítulos narrados pelo banqueiro foram mais detalhados, mas ainda sem elementos que eles já não soubessem. O portal Metrópolis revelou que, dentre as informações, Vorcaro citou patrocínio ao filme Dark Horse, sustentando na delação que não havia havido irregularidades nessa negociação nem troca de favores. Os investigadores ainda estão analisando o material para tomar uma decisão. Eles devem decidir nos próximos dias se interrompem ou se continuam as tratativas sobre esse acordo de colaboração. Você, Luiz Felipe Dávila, a nova proposta de delação premiada de Daniel Vorcaro, em análise, há sinalizações de que ela deve ser rejeitada. Passou muito tempo, né, Dávila? Se tivesse alguma coisa muito robusta, substancial, me parece que já teriam fechado, né?
5: É verdade. Agora, o Caniato, o que é intrigante nessa história é de quem Vorcaro tem mais medo. Porque ao poupar políticos, membros dos três poderes, parece que Vorcaro teme mais alguém que ainda não foi denunciado nessa história. Será que tem algum cabeça em cima de Vorcaro e é essa pessoa que Vorcaro mais teme? Porque é inacreditável essa tentativa de delação, as duas fracassam porque Vorcaro insiste em poupar determinadas figuras. Ou seja, parece que a vida de Vorcaro depende muito mais do silêncio do que da delação. Essa é a questão a ser investigada, porque parece que Vorcaro tem mais medo das pessoas que estão acima dele do que aqueles pares que ele acabou corrompendo com favores, festas, dinheiro e outros acordos.
3: Inclusive, quando o Dávila menciona se teria alguém acima de Daniel Vorcaro, há algumas teses e teorias, né, que indicam que teria sim um investidor, inclusive do estado da Bahia, investidor bilionário que já participou da reestruturação de muitas empresas. Segundo essas teses e essas teorias, ele teria participação. E para muitos, ele poderia até, nesse organograma, estar acima de Daniel Vorcaro. Vamos aguardar o avanço das investigações. Você, Mota, quais aspectos dessa nova proposta que nós não tivemos acesso, né? Alguns veículos parece que conseguiram acessar trechos dessa nova proposta. Não há novidades, talvez mais detalhes em relação a eventos que já tinham sido citados. Mas parece que agora ele se debruça sobre o financiamento do filme Dark Horse e talvez tenha mencionado a participação de outros políticos, talvez.
6: Eu acho que talvez aí esteja um elemento importante para a aceitação dessa delação, né? O banqueiro dizer: olha, na verdade o grande escândalo foi o financiamento do filme, o resto estava tudo certo, o filme é que é um problema. Eu acho que há pouca expectativa de que alguém ainda nesse país tenha alguma esperança nessa delação do banqueiro. Eu acho que a coisa que mais me surpreende nesse momento, Caniato, é que ainda não surgiu nenhum escândalo novo. Será que estão segurando o próximo escândalo para esse escândalo do banqueiro render o suficiente e conseguirem jogar finalmente o escândalo inteiro no colo da direita a tempo das eleições? A gente precisa pensar sobre isso.
3: É verdade. É muito interessante isso que o Mota traz, né, Musa? Porque se a gente for pegar do ponto zero, vai, do caso do Banco Master até agora, quantas versões já não apareceram? E é quando tem a versão que a gente acha que é a última, daí chega um veículo de comunicação com um áudio, uma novidade, e aí parece que as negociações dos advogados de Daniel Vorcaro voltam para estaca zero, ele demite aquela firma, contrata uma nova firma e aí faz uma nova proposta de delação. No que isso vai dar, ainda não sabemos, Musa.
4: Pelo visto, está querendo ganhar tempo. Uma coisa que a gente vem falando aqui desde o começo é que com um montante de mensagens que foram divulgadas ali naquela primeira quebra das trocas de mensagens com todos ali, segundo consta, foram divulgados o quê? Entre 40% e 50% de um celular e que haveria mais 7 ou 8 celulares para serem analisados ali. Com 50% que seja de um celular, já soubemos de tudo aquilo, com nomes, detalhes, contratos. A verdade é que uma delação ela vai perdendo força quanto mais nós já sabemos dos dados. Isso é um país normal. Agora, veremos, uma vez que o sistema foi completamente comprado, ou quase que completamente, de peças importantes do que a gente já viu do Banco Master. Mas a verdade é que, com certeza, há pessoas sérias, né, em algumas instituições brasileiras, e essas pessoas sérias já começam a não ver mais novidade alguma. Veja, uma delação significa que a pessoa pode passar a ter algum benefício na pena por ela divulgar fatos relevantes, inclusive, ou principalmente, nomes e empresas envolvidas em todo o escândalo. Mas, mais do que veio à tona, com certeza, puxando ali o fio com uma boa vontade em um país sério, muitas coisas já sairiam, se é que eles não estão sabendo lá dentro das instituições e que conseguiram manter algum tipo de sigilo e não divulgar, para que, obviamente, aí sim, o resultado seja nulo de uma delação premiada. Então, de novo, temos que continuar pressionando, porque o que está por trás disso é realmente o maior escândalo do sistema financeiro brasileiro já descoberto até o momento, do que sabemos. Imagina do que nós ainda viremos, espero, a saber de detalhes. Então, quanto mais você tenta negociar, mais isso se torna óbvio que parece que novos dados não querem ser revelados ou que há algum tipo de coação para que não seja divulgado. E aí, o valor dessa delação, ela vai caindo, nesse caso, ela tende a zero. Se dará em pizza e teremos mais uma vez o modus operandi de Brasil, infelizmente a minha tendência é achar. Mas, como eu sempre falo, vamos manter não esperanças, mas expectativas. E aí a frustração é menor se de fato ocorrer uma pizza, como é o modus operandi do Brasil.
3: Pois é, deixa eu escutar o que o Cristiano Beraldo tem a dizer e a falar em relação a essa nova proposta de delação. Na última versão, além dos fatos descritos e especificados na proposta, havia também uma elevação no valor a ser devolvido, né? De 40 para 60 bilhões de reais, salvo engano, de maneira parcelada. Havia uma projeção de que esse pagamento seria feito em 10 anos. Logo, a quantia de 6 bilhões por ano. Como ele iria levantar, não se sabe. Já tem esse dinheiro ou ia se utilizar de outros negócios da família? Enfim, iria fundar um novo banco? Banco Master iria continuar? Notícias chegaram a apontar essa possibilidade, né, de tentar operar o Banco Master, receber autorização para continuar a operação do Banco Master. Você, Cristiano Beraldo, quais apontamentos devemos considerar em relação a esse momento que me parece crucial, né? Ou vai ou racha, né? Como se diz no português, no dia a dia.
7: Pois é, Renato. É impressionante, né, como vazam informações e esse universo da fofoca em torno do Banco Master desde o seu primeiro momento. Lembrando que a primeira coisa que vazou foi a íntegra das conversas entre Daniel Vorcaro e a sua noiva, obviamente, com várias passagens ali que não tem absolutamente nenhum interesse público, mas agitaram as páginas de fofoca e serviram aí para criar inúmeras piadas. Pois bem, se a gente olhar de uma forma objetiva para o caso Master, Caniato, a gente vai se lembrar que não faz muito tempo o Daniel Vorcaro teve uma oferta de vender o seu banco por R$1. Se o banco ia ser comprado por uma das maiores instituições financeiras brasileiras por R$1, É porque esse banco tinha ativos que, no olhar desse banqueiro, que é o mais festejado do Brasil, esses ativos valiam o tamanho do passivo, pelo menos, pelo menos. E aí, ao que parece, Daniel Vorcaro segue uma orientação do presidente Lula. Daniel Vorcaro foi ao Palácio do Planalto para ser recebido fora da agenda pelo presidente da República. Segundo consta, nesta reunião, Daniel Vorcaro pergunta ao presidente Lula do PT: presidente, devo vender meu banco por um real? E qual é a resposta do presidente? Não, não venda. E naquele momento estava em curso a venda do Master para o BRB, o Banco de Brasília, que, segundo consta, pagaria bilhões de reais ao Daniel Vorcaro. Segundo consta também, vários políticos trabalharam para construir esse negócio com o BRB. Porque eles são generosos? Porque eles gostavam das festas do Vorcaro? Porque eles curtiam as viagens que o Vorcaro proporcionava? Ou porque havia compromisso de pagar grana, propina, vindo do dinheiro pago pelo BRB e que Daniel Vorcaro remuneraria aqueles agentes públicos que atuaram para viabilizar o negócio, a venda do seu banco para um banco público, que é o Banco de Brasília? O crime está aí. Então, a gente precisa separar o joio do trigo, Caniato, porque aí entra a matemática do Vorcaro. O que que o Vorcaro ganha delatando? O que que o Vorcaro ganha falando alguma coisa, sendo que ele, que não é, ninguém chega onde o Vorcaro chegou sendo um trouxa, sendo um bobo. Se esse conteúdo todo estava no telefone dele, que ele nunca apagou, ele nunca trocou, ele deixou tudo ali armazenado, é porque, obviamente, pelo menos boa parte daquilo, ele estava guardando como o seu trunfo, que se ele tivesse problema com a justiça, ele não teria problema sozinho. E foi exatamente isso que ele conseguiu. Agora, nessas propostas de delação, o tempo vai passando. E outras pessoas implicadas vão trabalhando para resolver esse problema, que é o que vai beneficiá-lo. Então, Caniato, muito mais do que a efetivação da delação premiada, no meu modo de entender, é o tempo que Daniel Vorcaro está ganhando para que os outros implicados trabalhem a solução desse problema.
3: A Marlene está elogiando a maneira como o Beraldo organiza as ideias e principalmente como ele se utiliza da ironia, viu? Obrigado, viu, Marlene, pela audiência e pela participação. Só uma parcial da enquete, mais de 4 mil pessoas já votaram, 90% disseram que a corrupção aumentou, mas daqui a pouco a gente vai trazer o resultado final. Rápida parada, daqui a pouco tem mais notícia, mais análise, mais discussão. Esse intervalo é a jato. 90 segundos, 1 minuto e meio, a gente conta com você. Fique por aí.
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2: A Rede Jovem Pan, todos com a gente aqui em Os Pingos nos Is. O Bruno Musa vai fazer uma análise a respeito da possibilidade de Daniel Vorcaro se reerguer e, inclusive, ressarcir as autoridades nessa quantia que ele mesmo, né? A defesa dele chegou a fazer essa proposta de devolver 60 bilhões de reais, Musa.
3: Veja, Caneto, 60 bilhões de reais dá algo como 0,5% do PIB. Imagina um ser humano que tinha um banco que era pouco ou nada representativo no sistema financeiro nacional, sob ponto de vista de depósito, sob ponto de vista, no momento, lá atrás, né, antes de explodir toda a corrupção, e se transformar em alguém que conseguiu roubar e guardar 0,5% do PIB brasileiro. Eu acho isso altamente improvável. Por mais que na conta do pai dele tenha sido encontrado 2,2 bilhões, para 60 bi ter isso em liquidez, na minha opinião, no tempo que ele teve, é altamente improvável, ainda mais, para ele devolver esse tipo. Ele pode ter imóveis que já foram falados, que somam alguns bi, a gente vai somando tudo que foram falados, mas 60 bilhões em liquidez para ele devolver é algo simplesmente assombroso se ele chegou a fazer isso. Mas por que que eu acho que não? Veja, só do Fundo Garantidor de Crédito foram 52 bi que foram ressarcidos aos investidores. O restante, nós estamos falando de dinheiro que foi perdido ao longo do tempo, com depósitos, por exemplo, da Rio Previdência, da Amapá Previdência, de 400 milhões, da Rio Previdência, algo como 1 bilhão. Enfim, atividades participativas e societárias em empresas que, de fato, não valem aquilo que constava no balanço de ativos do banco, uma vez que elas não necessariamente têm liquidez. Então, reitero, ter 60 bilhões em liquidez eu acho altamente improvável. Mas na minha cabeça, o que ele comandaria, digamos assim, nesse processo foi, como nós comentamos aqui, ganhar tempo com essa eventual delação e fazer qualquer tipo de acordo, até mesmo se embasando e se espelhando nos outros processos de delações que foram acontecendo ao longo dos últimos anos no Brasil. E que, para sermos direto e objetivo aqui, aqueles que de fato chegaram a um acordo para devolver alguns bilhões, porque assumiram que roubaram esse dinheiro, em algum tempo, todo esse processo foi simplesmente cancelado. Por exemplo, a gente viu uma empresa que se tornou a maior empresa de proteína animal do mundo. O que aconteceu com ela, depois de anos de conseguir empréstimos subsidiados? Se tornou, como eu falei, a maior empresa do ramo no mundo. Só que hoje é uma empresa em todos os setores. Mesmo assumindo a corrupção, fazendo delação, dizendo que devolveria alguns bilhões de reais, passado um tempo, tudo foi cancelado e lá está ela comandando o jogo como protagonista mais uma vez no Brasil. Então, na minha opinião, o que ele tem é basicamente um histórico de Brasil. Faço essa delação, digo que irei devolver, daqui a pouco os processos estão cancelados e eu estou de volta no mercado nadando de braçada. Pode parecer assombroso, mas no Brasil nada assustaria.
2: Dávila, quero até me apoiar na manchete principal da nossa tarja de destaques. Vorcaro teria detalhado patrocínio a filme Dark Horse, né, que conta a trajetória de Jair Bolsonaro. Você não acha que, se ao incluir essa informação e as autoridades aceitarem a delação, digo, Polícia Federal e Procuradoria-Geral da República, não há uma uma interpretação de que esse caso poderia ser mais politizado do que já está sendo? Ah, faltava essa informação. Essa informação era fundamental, crucial para nós avançarmos com o processo de delação de Daniel Vorkaro. Segundo as informações, ele relata as tratativas, mas apontando como uma negociação sem nenhum tipo de fraude, nada de irregular. Mas o simples fato da inclusão desse item e o fechamento da delação não causa estranhamento, espécie a você?
4: Não, Caniato, veja o seguinte, quem disse que vai devolver 60 bilhões de dólares não é o patrocínio de um filme que parece ser a grande questão. Além de tudo, tudo que já apareceu sobre o financiamento do filme mostra que foi feito por meios legais. Não teve nenhuma fraude, não teve nenhum dinheiro escuro, não teve nada. Foi um banco que patrocinou um filme. E isso é transparente. O próprio Vorkaro disse isso, que não houve nenhuma troca ali de favor. Então, assim, hoje todos os indícios que tem é que a família Bolsonaro foi pedir dinheiro ao Vorkaro, o Vorkaro resolveu financiar o filme. Pronto, é isso que nós sabemos. Agora, vamos ver quais são os desdobramentos que virão pela frente. Mas hoje, o que nós temos, os fatos mostram claramente que é uma operação absolutamente legítima. Um banco quer patrocinar a produção de um filme. E um banco como decide patrocinar tantas outras atividades culturais, e esportivas, etc. Agora, o que deve preocupar muito Vorkaro, além dessa história de se tiver um chefão acima dele, é justamente onde estão esses 60 bilhões de reais. Porque o que começa a acontecer agora é a investigação aprofundada da Polícia Federal, em parceria com entidades internacionais, como a Interpol, para a tal história de seguir o dinheiro, follow the money, para entender onde é que esse dinheiro está, quais são esses ativos. E aí, se realmente houver essa contribuição e colaboração internacional com essas investigações, isto sim pode comprometer não só esse dinheiro que está depositado fora do Brasil, como o dinheiro que provavelmente Vorkaro reservou para ele mesmo viver depois de passar a um tempo preso. Então, talvez hoje o fator de maior risco para esta delação é justamente começar a desvendar o mistério de onde estão esses 60 bilhões ou parte desse dinheiro fora do Brasil. Essa cooperação de movimentação financeira da Polícia Federal com demais entidades internacionais, aí sim pode colocar em xeque o tal do dinheiro apartado para Vorkaro.
2: Pois é, deixa eu passar para o Mota também trazer suas impressões, mas Mota, se as tratativas e todo o processo de patrocínio para o filme não tem nada de irregular, não haveria necessidade de você incluir na delação propriamente, né? Porque presume que na delação ele deva descrever e especificar as fraudes, né? As ações irregulares. Tudo bem que talvez ele tenha especificado justamente as ações e as medidas transparentes que foram tomadas pelo banco no intuito de financiar esse filme. Mas, enfim, queria que você trouxesse também a sua percepção, se em algum momento isso não pode se tornar um grande problema, né?
5: Eu acho que isso já se tornou um grande problema e a razão é óbvia, Caniato. Há um candidato muito competitivo disputando a próxima eleição, e ele é o filho de Jair Bolsonaro, que é o assunto do filme Dark Horse. Jair Bolsonaro ficou inelegível por ter realizado uma reunião com embaixadores. Depois, ele foi condenado a mais de 20 anos de prisão por sua suposta participação num golpe de Estado. É de se imaginar que o seu filho concorrendo à presidência da República também vai enfrentar inúmeras dificuldades jurídicas, vamos colocar assim.

0: que é preciso verificar se o deputado Eduardo Bolsonaro teve despesas pagas com o dinheiro do filme, o que eu confesso que eu não consegui entender onde está a legalidade, mesmo que isso tenha acontecido, né? Isso feriu alguma lei brasileira? Ou feriu alguma lei americana? E se feriu alguma lei americana, não é responsabilidade da polícia brasileira investigar. Mas a realidade por trás disso é irrelevante. O que é importante é a narrativa, porque cada vez que uma declaração dessas é feita, ou cada vez que uma autoridade das mais altas do Brasil chama Flávio Bolsonaro, candidato à presidência da República, de traidor, ele e o seu irmão, e diz que eles talvez merecessem ser enforcados, isso cria na cabeça das pessoas a dúvida. Isso, Caniato, é aquele jogo de dizer que todos os políticos são iguais, tá vendo? Nenhum deles presta. Então esquece essa coisa de querer melhorar o Brasil votando em alguém que tem as suas ideias, porque eles todos são iguais. E isso é que está por trás dessa história toda.
1: Mais uma rápida parada, um intervalo a jato. Na sequência, mais notícia, análise, discussão. A gente conta com você. Fique por aí. Até já.
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0: Rede Jovem Pan, agora todos conectados com a gente aqui em Os Pingos nos Is. Eu vou passar a palavra para o Cristiano Beraldo, porque a Câmara dos Deputados deve votar amanhã a proposta que prevê a redução da maioridade penal de 18 para 16 anos. Ainda não sabemos com exatidão quais serão as especificações para essa redução, Cristiano Beraldo, se para crimes muito graves, para qualquer tipo de crime, para alguns casos, enfim, queria que você fizesse o exercício necessário a partir da possibilidade dessa medida importante ser aprovada na Câmara.
1: Muitas dúvidas, né, Caniato, em torno desse projeto, como você citou, o que, que ele vai englobar, em quais circunstâncias, também há dúvidas sobre a tramitação, né, vai ser submetido a uma audiência pública, não vai, vai ter celeridade, vai demorar? Os governistas já seguraram essa votação aí por 3 vezes. Então, há muitas dúvidas dentro do Congresso Nacional. Agora, para a sociedade brasileira, há dúvida de que tem adolescente, em alguns casos até crianças, que não são tratadas como crianças pelo crime organizado e são forçadas a atuarem no ambiente da violência dos adultos, há dúvidas do mal que esses indivíduos causam a outros brasileiros? Não há dúvidas. Não há absolutamente nenhuma sombra de dúvidas que temos milhares de garotos, garotas de 14, 15, 16 anos, empunhando arma, tirando a vida das pessoas, cometendo crimes bárbaros porque cresceram sem absolutamente nenhuma referência moral. Ser preso para eles é conseguirem chegar eventualmente à idade adulta, porque esses mesmos jovens são destacados pelas organizações criminosas para fazerem os trabalhos de risco. E, por muitas vezes, todos os dias, vários desses jovens são simplesmente eliminados da face da terra, mortos por facção rival, queimados em pneus, depois destroem a ossada, arrancam os dentes, desaparecem do mundo. Mas a gente olha para o Congresso Nacional e encontramos lá a nossa boia de salvação como sociedade? Não! Encontramos os partidários do crime. Gente que lá na CPI do MST estava descaradamente defendendo quem invade propriedade privada. Até um deputado, salvo engano, de Minas, que é padre, estava lá defendendo cometimento de crime. Quando a gente chega no endurecimento da pena, nós estamos falando de endurecer pena num país completamente dominado pelo crime. Aí tem bancada que defende a vida boa dos prisioneiros. É de enlouquecer, porque é incompreensível, a menos que haja um interesse escuso, tão criminoso quanto esses que estão aí fazendo do crime o seu ganha-pão, tirando vidas e tirando a tranquilidade do povo brasileiro.
0: Mais comentaristas farão análises rápidas, 1 minuto para cada um, mas amanhã a gente vai se dedicar boa parte do programa para debater esse assunto. Você, Mota, em 1 minuto, o que devemos pontuar em relação a essa possibilidade? Lembrando que essa PEC não é de agora, não, é de 2015. Há muito tempo se discute essa possibilidade, mas as coisas não andam, né? Por uma mágica, não sei por qual razão isso não anda no Congresso Nacional. 1 minuto, Mota.
2: A mágica se chama lobby, Caniato. É um lobby feito principalmente por uma constelação de ONGs, as ONGs dos direitos humanos, as ONGs da segurança pública, que só aparecem para defender os direitos dos criminosos. Demorou para um projeto como esse ser votado. Isso é uma das coisas que precisa ser feito, mas há mais, muito mais, que precisa acontecer com urgência.
0: Inclusive, muitas pessoas da nossa audiência mencionando muitos episódios de estupro e estupros coletivos cometidos por menores de idade. Você, Bruno Moza, 1 minuto.
3: Veja, eu diria que daria até para ir mais amplo do que isso. Determinados crimes, na minha opinião, a pessoa já perderia a condição de voltar a ter algum convívio com a sociedade. Uma vez que eu acredito piamente que aquele que causou um determinado crime deve ter uma pena superior àquela que ele causou à sua vítima. Se ele tirou a vida de alguém, esse alguém não tem mais chance nenhuma de voltar à vida ou ao convívio da sua família. Então, não importa a data, tem determinadas pessoas que escolheram o crime desde pequeno. Mas é um primeiro passo a ser dado. É inconcebível pensar que um Estado permite que a determinada pessoa vote aos 16 anos, mas não tenha condição de responder como criminoso. E muitos já se tornaram criminosos estruturais nessa idade há muito tempo.
0: Para fechar você, Dávila, um minuto, por favor.
4: É preciso acabar com a impunidade, fazer com que essa lei seja aprovada e começar a colocar esses garotos de 16 anos que já têm idade para votar para responder também pelos crimes cometidos. O Brasil continua a ser muito leniente com criminosos e a impunidade reinante só estimula o crime. Por isso, esta lei é uma lei essencial para começar a arrumar a situação dramática de violência que o Brasil vive justamente porque existe impunidade. E menores precisam ser enquadrados de acordo com a responsabilidade dos seus atos.
0: Pois é, amanhã faremos uma rodada aprofundada de análises em relação a essa proposta de emenda à Constituição. Deixa eu trazer para a nossa audiência o resultado da enquete do dia. A pergunta trazia, inclusive, uma reflexão a respeito de corrupção. Você que nos acompanha acha que a corrupção aumentou ou diminuiu no Brasil? Para 91% das pessoas que acompanham o programa disseram que aumentou a corrupção. Já 3% disseram que diminuiu e 6% disseram que nem aumentou nem diminuiu. Continua na mesma. Quero agradecer a todas as pessoas que entraram na nossa enquete, votaram, participaram. Amanhã, é claro, um novo tema, uma nova discussão. Um abraço aos nossos comentaristas, Roberto Mota, Luiz Felipe Dávila, Cristiano Beraldo e Bruno Musa. Amanhã, um novo encontro aqui às 18 horas em Os Pingos nos Is. E você, continue com a gente. Vem aí, Jornal Jovem Pan. Um abraço. Tchau, tchau.
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6: Está no ar a Voz do Brasil. As notícias do governo federal que movimentaram o país no dia de hoje. Boa noite.
7: Boa noite para você que nos acompanha em todo o país.
6: Segunda-feira, 6 de junho de 2026.
7: Vamos ao destaque do dia, meio ambiente.
6: 8 de junho de 2026. BNDES nega mais de R$1 bilhão em crédito para produtores rurais que desmataram.
7: Polícia Rodoviária Federal apreende mais de 300 toneladas de ouro extraídas ilegalmente da Amazônia e inutiliza equipamentos do garimpo.
6: E governo do Brasil lança campanha para triplicar a quantidade de materiais reciclados no país.
7: Você vai ouvir também assistência social e combate à fome.
6: Como programas sociais como Bolsa Família e o benefício de prestação continuada ajudaram a retirar 26 milhões de pessoas da insegurança alimentar.
7: E vamos falar também do seguro defeso, que desde novembro do ano passado já foi pago a 745 mil pescadores artesanais. Natália Kozlik.
6: Os estados
8: estados do Maranhão, Pará, Bahia, Amazonas e Piauí concentram quase 80% do total de requerimentos do seguro defeso.
9: E ainda dá tempo de fazer a inscrição para o Exame Nacional do Ensino Médio, o Enem.
10: O prazo foi prorrogado para o dia 12.
9: Estudantes de escolas públicas e que recebem o PED Meia têm a inscrição pré-preenchida, mas precisam fazer a confirmação na página do participante.
10: Hoje, na apresentação da Voz do Brasil, Mariana Jungmann e Luciano Seixas.
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10: Dia 5 de junho foi celebrado o Dia Mundial do Meio Ambiente.
9: O Brasil vem reduzindo o desmatamento em todos os biomas nos últimos 3 anos.
10: Parte do resultado foi alcançado com uma cooperação internacional que resultou na retomada do Fundo Amazônia com a participação de 9 países financiadores.
9: Para reforçar o debate sobre a pauta ambiental, até a próxima quinta-feira acontece a Semana Nacional do Meio Ambiente, realizada aqui em Brasília.
10: Hoje, na abertura do evento, autoridades discutiram a importância do Fundo Amazônia e os avanços no Brasil na conservação da floresta.
11: Criado em 2008, o Fundo Amazônia é hoje um dos principais mecanismos de financiamento para ações de proteção e desenvolvimento sustentável na Amazônia, maior floresta tropical do mundo. Além da Noruega, pioneira na contribuição ao fundo, são doadores a Alemanha, Estados Unidos, Irlanda, Japão, Reino Unido, Dinamarca e Suíça. Segundo dados do Banco Nacional de Desenvolvimento Econômico e Social, BNDES, responsável por gerir o fundo. Em 18 anos de existência, mais de R$5 bilhões foram investidos em 153 projetos. As ações envolvem comunidades tradicionais, povos indígenas, agricultores familiares e outras comunidades que atuam na proteção e no desenvolvimento sustentável da Amazônia Legal. Só nos últimos 3 anos, a média de investimentos subiu para mais de R$1 bilhão, como destaca a diretora socioambiental do BNDES, Tereza Campelo.
12: O que nós fizemos ao longo desses 3 anos e meio é absolutamente diferenciado com relação ao que nós conseguimos fazer na história. É um dado muito representativo de tudo que a gente vem fazendo na área de floresta, na área de biodiversidade, de desenvolvimento sustentável.
11: Para o ministro do Meio Ambiente, João Paulo Capobianco, os números são resultado de um trabalho conjunto do governo do Brasil para fortalecer a conservação da floresta e o desenvolvimento sustentável na região.
13: É uma opção que o Brasil fez por, de fato, transformar a sua economia, encontrar uma rota própria de descarbonização. E tudo isso aconteceu com os desmatamentos registrando os menores índices da história, com o restauro florestal registrando os maiores índices da história, com a redução de incêndios com os maiores índices da história.
11: Os resultados e experiências de projetos apoiados pelo Fundo Amazônia são parte da exposição Afluentes, Caminhos e Histórias do Fundo Amazônia, que está em cartaz na Biblioteca Nacional de Brasília. A visitação é gratuita e segue até 12 de junho. Reportagem Gabriela Noronha.
9: Todos os dias, toneladas de materiais recicláveis são descartadas no Brasil, mas boa parte desse lixo ainda acaba no lugar errado.
10: Para mudar essa realidade, o governo do Brasil lançou uma campanha nacional para incentivar a separação correta dos resíduos dentro de casa.
9: A meta é triplicar os índices de reciclagem no país, que hoje giram entre 8% e 9%.
14: A reciclagem começa dentro de casa. Um gesto simples, capaz de transformar resíduos em renda, inclusão social e preservação ambiental. E apesar dos avanços, o Brasil ainda recicla pouco. Ao todo, são 80 milhões de toneladas de lixo reciclados por ano, cerca de 382 quilos por brasileiro. Os serviços públicos recuperam apenas 4%, enquanto o índice chega a 8% quando se contabiliza o trabalho essencial dos catadores autônomos. O secretário-executivo da Secretaria-Geral da Presidência da República, Ari Moraes, defende que quando o lixo é separado corretamente, todos ganham.
15: Então tem estudos que dizem que o material que chega misturado, principalmente o material orgânico, o material seco na cooperativa, né, vai ter que separar, que depois vai virar rejeito, porque ele não fica comerciável, não fica economicamente viável. Então ele perde 2-3 dias de trabalho da sua vida. Então, para os catadores, para a geração de renda para eles, é fundamental que o material seja segregado corretamente na fonte, já na sua casa, na sua empresa, para que possa chegar um material mais limpo e de melhor qualidade.
14: Os desafios são muitos. Resíduos orgânicos misturados aos recicláveis, restos de comida, vidros quebrados e até materiais perfurantes ainda chegam diariamente às cooperativas. Além de reduzir o aproveitamento dos materiais, o descarte incorreto coloca trabalhadores em risco, avalia o gerente operacional de uma empresa de reciclagem em Brasília, Jorge Ribeiro Dias.
16: Porque se o material chega na cooperativa melhor, vai facilitar o trabalho do cooperado e ele vai vender um material de melhor qualidade. Além desse ganho ambiental que tem, ainda vai gerar esse ganho social que rende renda para as pessoas.
14: O governo do Brasil quer triplicar a reciclagem no país e lançou uma campanha nacional para ampliar a conscientização ambiental e fortalecer o trabalho das cooperativas.
17: O resíduo que você separa vira renda nas mãos de quem recebe. Valorize e respeite as catadoras e catadores. O descarte correto pode começar com você.
14: A orientação é simples. Papéis, plásticos, metais e vidros devem ser separados dos resíduos orgânicos. Reportagem Pablo Mundim.
10: Desde 2023, o BNDES, Banco Nacional de Desenvolvimento Econômico e Social, recebeu mais de 500 mil pedidos de crédito rural de produtores do agronegócio.
9: Mas em 1% deles, as propriedades em questão tinham sido apontadas em indícios de desmatamento ilegal pelo MapBiomas, um sistema de monitoramento colaborativo da vegetação nativa em todo o país.
10: Nesses casos, para evitar o fomento a quem prejudica o meio ambiente, os pedidos foram negados pelo banco.
18: O BNDES, Banco Nacional de Desenvolvimento Econômico e Social, rejeitou mais de 1 bilhão e 100 milhões de reais em pedidos de financiamento feitos por produtores rurais que tinham propriedades com indícios de desmatamento ilegal nos últimos 3 anos. O monitoramento de propriedades rurais é feito em parceria com o MapBiomas, uma rede colaborativa de organizações não governamentais, universidades e empresas de tecnologia que monitora os biomas brasileiros via satélite. O objetivo desse trabalho em conjunto é evitar a concessão de financiamentos a quem pratica o desmatamento ilegal. O chefe do Departamento de Acompanhamento e Prevenção de Inconformidades do Banco, Rafael Santelli, explica que o BNDES é um grande parceiro do agronegócio e valoriza a produção sustentável e ética no campo brasileiro. Mas o banco, de acordo com Santelli, não é complacente com o agro que destrói o meio ambiente.
19: O BNDES é uma das maiores instituições apoiadoras do setor agropecuário, sem dúvida alguma. Mas é claro, o agronegócio sustentável. Está dentro da estratégia do banco apoiar a agricultura sustentável, preservação das florestas, transição justa para uma economia neutra em carbono. E a gente vem buscando apoiar os produtores que têm boas práticas de manejo, de sustentabilidade, agricultores inovadores. Então a gente vem buscando apoiar essas boas práticas no setor agropecuário, assim como nos demais setores da economia também.
18: O Norte e o Nordeste foram as regiões que tiveram o maior percentual de financiamentos evitados pelo BNDES por conta de indícios de desmatamento ilegal. 1,7% dos 6 bilhões de reais em financiamentos solicitados na região Norte e 1,7% dos quase 8 bilhões de reais da região Nordeste. Reportagem André de Barros Lima.
9: E a Polícia Rodoviária Federal também aproveitou a Semana do Meio Ambiente para divulgar números recordes de combate aos crimes ambientais em todo o Brasil, especialmente na Amazônia Legal.
10: Desde 2023, quando foi lançado o Plano Amazônia Segurança e Soberania, também conhecido como Plano AMAS, foram apreendidos 300 quilos de ouro nos 9 estados da Amazônia Legal.
9: A PRF também atuou contra o tráfico de drogas na região com a apreensão de 107 toneladas de maconha e 32 de cocaína, além de armas e munições.
10: O prejuízo ao crime organizado inclui a inutilização de equipamentos utilizados no garimpo ilegal, como balsas, motores, tratores, escavadeiras, caminhões e até aviões e helicópteros.
9: Mais de 14 bilhões de reais foram anunciados hoje para fortalecer a agropecuária pelo programa Move Agricultura.
10: O valor vai ser investido em crédito para aquisição de tratores, colheitadeiras, plantadeiras e outros equipamentos para o campo.
9: O anúncio foi feito durante uma feira de tecnologia agrícola no município de Luiz Eduardo Magalhães, na Bahia.
10: O vice-presidente Geraldo Alckmin também anunciou o financiamento de 21 bilhões de reais para a renovação de frota de caminhões que deve atender as demandas logísticas do agronegócio.
20: Estão liberados 14 bilhões de reais para financiamento de tratores, implementos agrícolas, um ano de carência, 5 anos para pagar, juros em torno de 9% ao ano. A segunda boa notícia é o Move Caminhões, são 21,1 bilhões de crédito, 2 bilhões para ônibus, renovação de frota, melhora a logística, melhora a produtividade, melhora o meio ambiente, segurança automotiva para ajudar a mecanização da nossa agricultura.
9: Estudante do ensino médio e ainda não fez a sua inscrição para o Enem, atenção!
10: O Ministério da Educação ampliou o prazo de inscrições para as provas desse ano para até sexta-feira, dia 12.
9: O Exame Nacional do Ensino Médio seleciona estudantes para ingresso nas universidades públicas e privadas e institutos federais de educação superior.
21: A prorrogação foi anunciada pelo Ministério da Educação, MEC, e pelo Instituto Nacional de Estudos e Pesquisas Educacionais, Anísio Teixeira, INDEP. As provas continuam marcadas para os dias 8 e 15 de novembro. Vale ressaltar que ter direito à isenção da taxa não garante a inscrição automática. Quem recebeu a gratuidade teve a justificativa de ausência aceita na edição passada, participa do programa PED Meia ou conclui o ensino médio na rede pública neste ano, também precisa confirmar a participação no sistema. No caso dos estudantes da rede pública, a inscrição foi gerada automaticamente, mas é necessário acessar a plataforma para confirmar os dados, escolher o município de prova, a língua estrangeira e solicitar atendimento especializado, se necessário. Para os candidatos do isentos, a taxa de inscrição é de R$ 85,00 e agora pode ser paga até 17 de junho. O prazo para solicitar atendimento especializado e tratamento por nome social também termina nesta sexta-feira. Quem concluir o ensino médio em 2026 e participa do PED Meia recebe um incentivo adicional de R$ 200,00 desde que esteja presente nos 2 dias de prova. Para conferir todas as regras da edição e se inscrever, acesse enem.inep.gov.br/participante. Dilson Santa Fé, para a Voz do Brasil.
10: O Ministério da Saúde suspendeu temporariamente a aplicação da vacina contra a dengue, desenvolvida pelo Instituto Butantan.
9: Segundo o ministro da Saúde, Alexandre Padilha, a ação foi necessária após o sistema de vigilância registrar 42 reações severas em pessoas que tomaram o imunizante, incluindo 2 mortes.
10: Os casos equivalem a apenas 0,008% do total de 500 mil doses que já tinham sido distribuídas.
9: Mesmo assim, o ministro Alexandre Padilha explicou os objetivos para suspender a aplicação do imunizante.
22: Primeiro é a ação de precaução, que deve sempre guiar quem respeita a vida, quem respeita a ciência, ainda mais quando a gente está falando de vacinação. Segundo, para que o Ministério da Saúde, Anvisa, Instituto Butantan aprofundem a investigação, tanto nos 42 casos... buscar fator de risco nessas 42 pessoas, identificar com pessoas que tomaram na mesma época, se tem alguma outra diferença entre essas pessoas, inclusive aprofundar a investigação sobre os 3 casos graves e os 2, em especial, que temos óbitos registrados, onde não existe informações suficientes para estabelecer uma causalidade entre a vacina e esses óbitos.
10: Importante destacar que esse imunizante nacional estava sendo aplicado apenas nas cidades de Botucatu, em São Paulo, Nova Lima, em Minas Gerais, e Maranguape, no Ceará, e ainda na região de Araguaína, em Tocantins.
9: Para quem tomou a vacina nos últimos 21 dias, a orientação do Ministério da Saúde é fazer o acompanhamento em uma unidade de saúde local para observar possíveis reações adversas.
10: E o Ministério da Saúde ampliou a capacidade de atendimento do SUS com a entrega de 300 equipamentos e a 185 municípios em todos os estados.
9: A modernização do Sistema Único de Saúde deve diminuir a fila de espera dos atendimentos em todo o país.
10: Os investimentos do novo PAC Saúde chegam a R$ 546 milhões de reais e vão viabilizar 428 mil cirurgias eletivas por ano.
1: O Ministério da Saúde iniciou a segunda etapa da entrega de equipamentos para hospitais públicos e filantrópicos em todo o país. A ação prevê a distribuição de 150 novos combos cirúrgicos e 20 tomógrafos para ampliar os atendimentos especializados no SUS. Com investimento de R$ 546 milhões de reais, os equipamentos devem permitir a realização de cerca de 428 mil cirurgias eletivas por ano. A ação deve reduzir filas e o tempo de espera dos pacientes. Os combos incluem equipamentos para cirurgias gerais e oftalmológicas, utilizados em procedimentos como vasectomia, laqueadura e cirurgia de catarata. Ao todo, 185 municípios vão ser beneficiados. As remessas começaram em fevereiro deste ano e seguem até o fim de junho. Além da entrega dos equipamentos, o Ministério da Saúde também garante instalação, treinamento das equipes e manutenção por 3 anos. A iniciativa faz parte do programa Agora Tem Especialistas e busca ampliar o acesso da população a consultas, exames e cirurgias pelo SUS, especialmente em regiões com menor oferta de atendimento especializado. Lucília Araújo para a Voz do Brasil.
9: Entre 2023 e 2025, o Brasil levou mais de 26 milhões de pessoas para fora da faixa de insegurança alimentar.
10: Isso levou as Nações Unidas a retirarem o país do mapa da fome.
9: O resultado refletiu a adoção de uma série de ações para aumentar a oferta de alimentos e a renda das famílias mais vulneráveis.
2: Moradora do Sol Nascente, região mais pobre do Distrito Federal, Keila de Souza Barbosa tem 7 filhos e está à espera de mais 2. Segundo ela, com crianças ainda muito pequenas, é difícil trabalhar fora. Keila revela que a fome já fez parte da rotina do lar, mas hoje a situação mudou. O sustento vem principalmente do Bolsa Família. O benefício chega a R$ 1.400 reais por mês.
3: Já passei fome, mas meus filhos, e hoje meus filhos já não passam mais, né? Então, assim, é um benefício que me ajuda muito.
2: O Bolsa Família é uma das ações do Plano Brasil Sem Fome, criado em 2023. A iniciativa reúne o trabalho de 24 ministérios para aumentar a renda, garantir comida saudável e dar proteção social. E é coordenado pelo Ministério do Desenvolvimento e Assistência Social, Família e Combate à Fome. Valéria Buriti, secretária extraordinária de Combate à Pobreza e à Fome, explica que o plano nasceu num momento crítico e foi estruturado como uma das prioridades do governo do Brasil.
23: Eram 33 milhões de pessoas passando fome. Então a gente conseguiu, nesse período, controlar a inflação de alimentos, gerar emprego, gerar ocupação e reduzir desigualdades.
2: Entre 2023 e 2025, o Bolsa Família atendeu, em média, 20 milhões e 700 mil famílias por mês. O total de repasses passou de 434 bilhões de reais. O resultado foi reforçado por ações como o programa Gás do Povo, o benefício de prestação continuada e a valorização do salário mínimo. Com isso, a rede de segurança alimentar avançou e a adesão de municípios ao Sistema Nacional saltou de 536 para mais de 2.200 cidades em abril deste ano. Mesmo com a saída do mapa da fome, 6 milhões e 500 mil pessoas ainda enfrentam a fome grave no país. Para mudar essa realidade, a nova etapa do Plano Brasil Sem Fome vai concentrar esforços em territórios onde há maior concentração de domicílios nessa condição. Valéria Buriti traz os detalhes.
0: A gente tem mobilizado os entes federativos para adotarem esses planos, também com estratégias que garantem acesso à água, produção de alimentos, abastecimento alimentar. Seja um esforço coletivo, um grande mutirão, para que a gente tenha, de fato, o direito à alimentação é garantido todos os dias para quem vive no Brasil.
2: Com o aumento da renda pelo trabalho, 2 milhões de pessoas deixaram o programa Bolsa Família entre janeiro e outubro do ano passado. Reportagem Luciana Colares de Holanda.
10: E assegurar renda para famílias vulneráveis que vivem da pesca é também o objetivo do Seguro Defeso.
9: Mais de 3 bilhões de reais foram pagos a pescadores artesanais de todo o país desde novembro do ano passado.
4: O seguro-desemprego do pescador artesanal, também conhecido como seguro-defeso, é um benefício que garante renda aos pescadores durante o período em que a atividade é interrompida para a reprodução das espécies. O valor das parcelas é de um salário mínimo e o tempo do pagamento varia conforme a espécie e a região. Uma ajuda necessária para conseguir manter-se na profissão. No caso da pescadora Sandra Paula Ribeiro, de 41 anos, que exerce a atividade em Santa Catarina.
5: Nesse período que a gente não pode pescar, é uma ajuda para casa, para renda, para ir mantendo as contas em dia. Se a gente não consegue trabalhar nesse período de defeso, a gente vai sobreviver do quê? Então a gente precisa do seguro para isso.
4: Desde novembro do ano passado, 745 mil pescadores artesanais foram beneficiados pelo Seguro Defeso. Ao todo, o Ministério do Trabalho e Emprego já repassou 3 bilhões e 130 milhões de reais a esses profissionais. O diretor do Departamento de Gestão de Benefícios, João Paulo Ferreira Machado, explica que a medida também tem importância ambiental.
7: Para garantir a reprodução das espécies, a continuidade da produtividade, da produção de peixes, o seguro defesa é pago para que o pescador não pesque naquele momento, ele fique impedido de pescar e devido a esse impedimento, ele recebe uma parcela de um salário mínimo para cada mês em que há um impedimento.
4: Os estados do Maranhão, Pará, Bahia, Amazonas e Piauí concentram quase 80% do total de requerimentos do seguro defeso. Um dos beneficiados é o pescador José Leandro Melo, da cidade paraense de Santarém, que exerce a atividade no Rio Tapajós e recebe o seguro há 7 anos.
24: A distância de onde vivemos para a cidade são de 6 horas de embarcação, né? Para chegar na cidade para comprar alimentação. Então esse seguro ele é muito importante. Ele serve para comprar a nossa alimentação, serve para comprar nossos materiais de pesca, né? E comprar também combustível.
4: Para este ano, o orçamento destinado pelo governo ao seguro defeso é de 7 bilhões e 900 milhões de reais. Para receber o benefício, é preciso fazer o pedido no aplicativo da Carteira de Trabalho Digital ou no portal do Emprega Brasil. Tem direito ao seguro o pescador artesanal que já tenha pelo menos 1 ano de registro, que não tenha qualquer outra fonte de renda e que tenha se dedicado a essa atividade em todos os meses entre os períodos de defeso. Com locução de Natália Koslick, reportagem Márcia Fernandes.
10: 67 toneladas de drogas apreendidas, 639 armas retiradas de circulação e mais de 26 mil munições recolhidas.
9: Esses são alguns dos primeiros dados divulgados como resultado do novo programa Brasil contra o Crime Organizado.
10: Apenas 3 semanas após o lançamento da nova estratégia, 473 prisões foram realizadas.
9: O programa prevê ações integradas entre as forças policiais da União, estados e municípios.
10: E essas foram as notícias do Governo do Brasil.
9: A realização da Secretaria de Comunicação Social da Presidência da República.
10: Com produção da empresa Brasil de Comunicação.
9: E agora com as notícias do Poder Judiciário e do Congresso Nacional. Boa noite.
10: Uma boa noite para você. Até amanhã.
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26: CNJ institui grupo de trabalho para aperfeiçoar sistema remuneratório da magistratura em cumprimento à decisão do Supremo Tribunal Federal.
27: STJ garante isenção de ICMS na compra de veículo por pessoa com visão monocular.
26: Tribunal Superior Eleitoral abre consulta pública para definir modelo da nova urna eletrônica.
27: Boa noite, eu sou Marcela Luiza.
26: E eu sou Walter Lima.
27: Conselho Nacional de Justiça institui grupo de trabalho para aperfeiçoar sistema remuneratório da magistratura em cumprimento à decisão do Supremo Tribunal Federal.
26: A medida integra ações para garantir transparência, uniformidade e controle dos pagamentos realizados no Poder Judiciário. Fernanda Porto.
8: O grupo de trabalho foi instituído pelo presidente do CNJ e STF, ministro Edson Fachin, a fim de realizar estudos para basear propostas legislativas sobre a remuneração da magistratura. A comissão tem a tarefa não só de analisar propostas já produzidas, mas consolidar e sistematizar conclusões voltadas a contribuir com a uniformização, padronização, transparência e previsibilidade das parcelas remuneratórias do Judiciário, em respeito à Constituição Federal. Para isso, os estudos e relatórios devem ser produzidos periodicamente e divulgados no portal do CNJ.
27: Pessoas com visão em apenas um dos olhos têm direito à isenção do ICMS na compra de veículo automotor.
26: Esse entendimento é do STJ. Fátima Uchoa.
11: A segunda turma do STJ rejeitou o recurso do Distrito Federal e manteve decisão que concedeu isenção do ICMS a um motorista com visão monocular. De acordo com o relator ministro Francisco Falcão, a jurisprudência das cortes superiores considera a visão monocular uma deficiência para vários efeitos jurídicos e uma lei de 2021 a classificou como deficiência sensorial do tipo visual para todos os efeitos legais. Assim, segundo o ministro, reconhecer a visão monocular como deficiência para diversos efeitos jurídicos e, simultaneamente, negar tal condição quando se trata de política pública voltada à promoção da mobilidade dessas pessoas implicaria incoerência normativa incompatível com a lógica do sistema jurídico.
27: Tribunal Superior Eleitoral abre consulta pública para definir modelo da nova urna eletrônica para as eleições de 2028.
26: Empresas especialistas poderão apresentar sugestões técnicas para aperfeiçoar o equipamento. Fábio Ruas.
12: As contribuições devem ser encaminhadas para o e-mail urna2028@tse.jus.br. As sugestões precisam ter fundamentação técnica com propostas de alteração, inclusão ou substituição dos requisitos previstos nos anexos do edital. O TSE poderá ainda solicitar esclarecimentos complementares às empresas participantes. A consulta pública vai ficar aberta por 21 dias, contados a partir da publicação do edital, e poderá ser prorrogada.
27: Ministério Público Federal entra com ação para que hospital em São Paulo implemente política de cotas na residência médica.
26: A instituição tem desrespeitado diretrizes do Ministério da Saúde, apesar de atuar no SUS e receber benefícios fiscais. Vanessa Pereira.
13: Na ação, o MPF pede que o hospital israelita Albert Einstein, em São Paulo, implemente a política de cotas nos programas de residência médica. Os pedidos incluem a abertura de editais complementares no atual processo seletivo de 2026, com a destinação de vagas para candidatos com deficiência, negros, indígenas, quilombolas e pessoas trans, conforme os percentuais definidos pelas normas vigentes. O MPF ressalta que a aplicação de ações afirmativas nas residências médicas é obrigatória, mesmo em instituições de direito privado. Isso porque tais programas envolvem o treinamento no âmbito do SUS, sendo regulamentados pelo governo federal.
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27: Uma boa noite.
26: E até amanhã.
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15: Eu sou Paula Groba.
16: E eu sou Ricardo Nakaoka.
15: E estes são os destaques de hoje do Jornal do Senado, que começa agora.
16: Congresso analisa a medida provisória para conter preço do diesel.
15: Policiais e bombeiros podem receber indenização por atuação na pandemia.
16: Aumento de pena para roubo de combustíveis e menores infratores está na pauta desta semana.
15: Boa noite.
16: Boa noite.
15: Quando o diesel sobe, o impacto é sentido em toda a economia, já que o combustível é essencial para o transporte de cargas e influencia o preço de alimentos, produtos e serviços.
16: E para tentar aliviar essa pressão, o Congresso vai votar uma medida provisória editada pelo governo federal que estabelece condições para produtores e importadores beneficiados ajudarem a reduzir o preço do combustível. Os detalhes com Lana Dias.
17: O subsídio de R$ 1,12 por litro do óleo diesel fica condicionado a critérios, como dedução do valor no preço de venda do combustível e identificação dos descontos equivalentes nas notas fiscais. A fiscalização dos preços será feita pela Agência Nacional do Petróleo, Gás Natural e Biocombustíveis. Para o senador Paulo Paim, do PT do Rio Grande do Sul, a medida foi positiva, especialmente em meio à guerra no Oriente Médio.
18: O governo continua entregando, apresentando, né, para o povo brasileiro subsídios como esse do óleo diesel, né, para que realmente chegue lá na bomba, lá na ponta, né?
17: Já o senador Isalci Lucas, do PL do Distrito Federal, espera que o incentivo tenha efeito real nos preços oferecidos ao consumidor.
19: Esse preço do diesel com relação à guerra do Irã, isso acaba comprometendo a economia. Espero que isso chegue na bomba, né? Porque muitas vezes também é dado desconto e o consumidor acaba pagando o mesmo preço.
17: A subvenção entrou em vigor em 1º de junho. Valerá até 31 de dezembro e substitui medidas anteriores. A medida provisória precisa ser analisada pelo Congresso Nacional.
15: E as companhias aéreas que operam voos regulares no Brasil também podem contar com um reforço bilionário no caixa. O Congresso vai analisar outra medida provisória que destina R$ 1 bilhão para financiar o capital de giro dessas empresas.
16: O objetivo é dar suporte às operações do setor, garantindo recursos para despesas essenciais e manutenção das atividades. O crédito extraordinário será administrado sob supervisão do Ministério da Fazenda e já está disponível.
15: O que é decidido no Congresso pode acabar no Supremo Tribunal Federal. E neste mês, temas que mobilizam parlamentares e dividem opiniões também estarão no centro dos julgamentos da Corte.
16: Entre os assuntos, a responsabilidade das plataformas digitais por conteúdos publicados na internet. A reportagem é de Márcio Maturana.
20: Nesta quarta-feira, dia 10, a Corte deve julgar recursos contra a decisão que ampliou a responsabilidade das plataformas digitais no julgamento sobre o Marco Civil da internet. No dia 17, está na pauta o prazo de 24 meses dado pelo ministro Flávio Dino para o Congresso regulamentar a mineração em terras indígenas. O Senado tem um grupo de trabalho sobre isso, que é presidido pela senadora Tereza Cristina, do PP de Mato Grosso do Sul.
21: O que nós não podemos mais conviver é com essa situação de infratores que invadem as terras indígenas, fazem o garimpo, na verdade, né? E ninguém ganha nada com isso, nem os povos indígenas, nem o Estado.
20: E para o dia 24 está marcado o julgamento do Supremo Tribunal Federal que discute o vínculo de trabalho entre motoristas e entregadores com plataformas digitais, a condição chamada de uberização.
15: Durante a pandemia de Covid-19, profissionais da segurança pública também estiveram nas ruas, mantendo serviços essenciais e atuando diretamente no enfrentamento da crise sanitária.
16: Agora o Senado pode ampliar um benefício já concedido aos trabalhadores da saúde, garantindo indenização para policiais, guardas e bombeiros que morreram ou ficaram permanentemente incapacitados em razão da atuação na linha de frente da pandemia. Os detalhes com Bruno Lourenço.
28: O projeto original, que está pronto para ser votado na Comissão de Segurança Pública do senador Marcos Duval, do Avante do Espírito Santo, foi apresentado no auge da crise sanitária em 2020 e pedia a criação de uma pensão especial para os dependentes dos profissionais da linha de frente. Naquela época, o senador destacava o drama de policiais e profissionais da saúde que iam para o trabalho sem saber se voltariam e de suas famílias.
29: É um amparo de toda a sociedade, um reconhecimento de toda a sociedade
0: sociedade desse trabalho. Porque hoje, caso aconteça alguma coisa com ele, não é considerado acidente de trabalho, simplesmente uma morte natural. A família acaba não tendo a segurança, os benefícios que a família tem que ter por uma profissão como essa, que você vai para o trabalho e não sabe se volta.
28: O relator da matéria, senador Márcio Bittar, do PL do Acre, atualizou o projeto para levar em conta a lei aprovada pelo Congresso Nacional em 2021, que garantiu uma compensação financeira paga pela União aos profissionais de saúde incapacitados pela Covid-19 ou aos seus herdeiros em caso de óbito. O substitutivo apresentado por Bittar estende os mesmos direitos e valores aos agentes de segurança pública, como policiais de todas as corporações, guardas municipais, bombeiros, agentes de trânsito e guardas portuários.
15: E o combate à criminalidade e à proteção do patrimônio público estarão entre os destaques das comissões do Senado nesta semana.
16: Na pauta, propostas que endurecem as punições para o furto de combustíveis e ampliam o tempo máximo de internação de menores envolvidos em atos infracionais graves. Saiba mais com a repórter Marcela Cunha.
1: Na terça-feira, a Comissão de Serviços de Infraestrutura pode votar uma proposta que endurece a punição contra o furto e o roubo de combustíveis, com penas de 4 a 10 anos de reclusão. E na Comissão de Segurança Pública, uma proposta aumenta o tempo máximo de internação de adolescentes que cometerem atos infracionais graves, especialmente os equivalentes a crimes hediondos. Hoje, pelo ECA, a internação não pode passar de 3 anos, como lembrou o senador Fabiano Contarato, do PT do Espírito Santo.
2: Não é razoável, por exemplo, hoje, se um rapaz de 17 anos, 11 meses e 29 dias, ele estuprar e matar e ocultar o cadáver, ele vai ficar, no máximo, 3 anos.
1: Na quarta, a Comissão de Constituição e Justiça analisa o projeto que facilita a cobrança da pensão alimentícia e outro que amplia o prazo para vítimas de crimes sexuais cometidos na infância ou na adolescência pedirem indenização na Justiça. Já na Comissão de Ciência e Tecnologia, destaque para o projeto que reforça a proteção de dados pessoais para reduzir o risco de vazamentos e uso indevido de informações dos cidadãos por empresas e órgãos públicos.
15: Já no plenário, estão na pauta desta semana medidas que ampliam a proteção aos trabalhadores domésticos resgatados de situação análoga à de escravidão.
16: A renegociação de dívidas de produtores rurais e a definição de novas regras para atividades de inteligência no país também estão na pauta. Repórter Pedro Pincer.
3: Na terça-feira, pode ser analisado o projeto que estabelece novas medidas de proteção e acolhimento para trabalhadores resgatados de condições análogas à escravidão. A ideia é ir além da punição aos infratores e assegurar o acolhimento estrutural das vítimas, com acesso facilitado a benefícios sociais, acompanhamento psicossocial e políticas de qualificação e inserção no mercado de trabalho. Outra novidade, segundo o senador veneziano Vital do Rego, do MDB da Paraíba, é o combate à exploração no ambiente doméstico.
5: O trabalho doméstico tradicionalmente invisibilizado nas políticas públicas e na fiscalização estatal. O projeto reconhece que esse setor apresenta riscos específicos de exploração em razão do isolamento do local de trabalho, da assimetria de poder entre empregador e empregado e da naturalização histórica de práticas abusivas.
3: Já na quarta-feira, o plenário analisa a criação de uma linha especial de crédito com recursos do Fundo Social do Pré-Sal para a renegociação de dívidas de produtores rurais. O relator, senador Renan Calheiros, do MDB de Alagoas, afirmou que o texto foi ajustado para impedir que a regulamentação da proposta crie exigências excessivas ou restrições que dificultem a sua aplicação. Constam ainda da pauta da semana o projeto que estabelece diretrizes para as atividades de inteligência no Brasil e o texto que cria a política de governança da administração pública federal.
15: E motoristas com bom histórico no trânsito já podem contar com uma novidade na renovação da Carteira Nacional de Habilitação. Entrou em vigor a renovação automática da CNH para condutores sem infrações sujeitas à pontuação nos últimos 12 meses.
16: A medida reduz etapas burocráticas, mas mantém a exigência dos exames médicos obrigatórios, retomada pelo Congresso Nacional. A nova lei também prevê a criação de um teto nacional para o valor desses exames, que será definido pela Secretaria Nacional de Trânsito. Com a edição de Paula Groba e trabalhos técnicos de João Lira, o Jornal do Senado fica por aqui. Acompanhe agora as notícias da Câmara dos Deputados. Boa noite.
15: Boa noite e até amanhã.
4: dos Deputados.
6: Deputados aprovam convenção da OIT sobre segurança e saúde no trabalho.
7: Câmara cria cadastro de pesquisa sobre drogas experimentais contra o câncer.
8: Relatório final sobre o combate à misoginia deve ser apresentado na quarta.
9: Projeto que altera código de mineração já pode entrar na pauta do plenário.
10: Boa noite. O plenário da Câmara pode votar projeto criticado pelo governo que altera o Código de Mineração. O repórter Antônio Vital nos conta como está a discussão.
22: Ganhou o regime de urgência e pode ser votado a qualquer momento no plenário da Câmara, projeto que altera diversos pontos da legislação da mineração. Entre outras medidas, o texto amplia o conceito de garimpeiro e cria o leilão social, que vai ofertar áreas de menor volume de minérios e pode beneficiar cooperativas de garimpeiros, que terão prioridade no processo de autorização. A lei atual define a garimpagem como trabalho individual que utiliza instrumentos rudimentares, aparelhos manuais ou máquinas simples. A nova definição prevê que a atividade não depende da técnica utilizada ou do tamanho da produção. A proposta foi apresentada por um grupo de trabalho criado em 2022 para propor mudanças no Código de Mineração. O projeto é assinado pelo deputado Felipe Barros, do PL do Paraná, coordenador do grupo. A justificativa é que o projeto dá mais agilidade ao processo de mineração. Um dos pontos permite que o plano de aproveitamento econômico da jazida levará em conta apenas questões de salubridade e segurança e não vai abranger o método utilizado no garimpo e beneficiamento. Outro dispensa licenciamento ambiental para pesquisa se a tecnologia usada não provocar impactos significativos. O regime de urgência provocou discussão no plenário. O governo se manifestou contra a proposta e pediu mais discussão antes da votação, como disse a deputada Érica Cocai, do PT do Distrito Federal.
23: Esse projeto é para legalizar o garimpo, e legalizar o garimpo sem regras. Nós, o Brasil inteiro, viu o desastre que houve no território Yanomami, pela ação sem regras do próprio garimpo. Porque não dá para ficar todo o tempo passando a boiada, porque meio ambiente é fundamental para a própria soberania. Mas nós também temos a posição do Ministério do Planejamento, da Casa Civil, do governo, contra esta proposição. Não dá para liberar, como está se propondo, o garimpo sem regras.
22: Já o deputado Joaquim Passarinho, do PL do Pará, relator do grupo de trabalho que apresentou a proposta, defendeu as mudanças na lei de mineração. Segundo ele, o objetivo é permitir que pequenas empresas atuem no setor.
24: No nosso projeto, não há nenhum tipo de restrição ao meio ambiente, não há nenhum tipo de facilitação, não há anuência prévia, não há tácita, não há nada disso. Pelo contrário. O que nós estamos tentando é tirar da mão de 5, 6 empresas, umas nacionais, outras internacionais, que detêm quase todo o subsolo nacional pesquisado. Está na mão de 5 empresas. E essas empresas não dão anuências para as menores empresas trabalharem. E o subsolo brasileiro, ele é do povo brasileiro.
22: Com o regime de urgência, o projeto que altera diversos pontos da legislação sobre mineração pode ser votado diretamente no plenário da Câmara, sem passar pela análise das comissões permanentes da Casa. Da Rádio Câmara de Brasília, Antônio Vital.
4: Ações Exteriores.
7: Pastor Henrique Vieira, do PSOL do Rio de Janeiro, protocolou no STF um pedido de inclusão de novas lideranças da oposição em inquérito que busca esclarecer a atuação de políticos brasileiros contra instituições e contra a soberania nacional junto ao governo dos Estados Unidos.
10: Pastor Henrique Vieira defende uma apuração técnica sobre reuniões ocorridas no país norte-americano. O deputado suspeita que a taxação a produtos nacionais e os ataques ao sistema de pagamento instantâneo PIX é fruto de pressão dessas lideranças.
7: José Medeiros, do PL de Mato Grosso, critica a condução da política externa do governo federal. De acordo com o parlamentar, o executivo cria atritos com o governo dos Estados Unidos para desviar o foco das críticas e dos vários problemas nacionais.
10: José Medeiros alega que possíveis taxações contra produtos brasileiros resultam de uma investigação sobre práticas comerciais consideradas prejudiciais aos Estados Unidos. Ele reitera que as novas taxas não têm relação com qualquer atuação de parlamentares da oposição.
4: Educação.
7: Comissão aprova projeto que autoriza o uso de escolas para atividades da comunidade no entorno. A reportagem é de Júlia Lopes.
11: Quadra, auditório e sala de aula poderão ser usados pela comunidade fora do período letivo. A Comissão de Educação aprovou o projeto de lei que permite às comunidades utilizarem os prédios escolares para a prática de exercícios e atividades de lazer. Pelo texto, a direção de cada instituição será responsável pela autorização e quem solicitar o uso deverá assinar um termo de responsabilidade sobre o patrimônio escolar. Além disso, a utilização dos espaços não poderá interferir no funcionamento regular da escola durante o período letivo, nem em atividades extracurriculares. O relator da proposta, deputado Luiz Fernando Vampiro, do MDB de Santa Catarina, destacou que, em muitos casos, esses espaços são os únicos disponíveis na comunidade para a realização dessas atividades.
12: Porque em algumas cidades do Brasil, nós temos um ginásio, por exemplo, de uma escola que é único naquela cidade e por uma briga política de alguma coisa não pode ser utilizado pela comunidade. Esse é o objetivo dessa lei, é colocar como base nacional a autorização de prédios públicos para a utilização do seu entorno onde está inserido.
11: O projeto prevê a realização de atividades formativas, científicas, culturais e esportivas com o objetivo de integrar a comunidade escolar, incluindo as famílias dos estudantes e moradores do entorno de cada escola. O texto estabelece ainda que atividades com fins lucrativos só poderão ser autorizadas se forem realizadas por entidades públicas

0: entre a escola e a comunidade e altera a Lei de Diretrizes e Bases da Educação Nacional segue agora para análise na Comissão de Constituição e Justiça. Da Rádio Câmara de Brasília, Júlia Lopes.
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2: Saúde.
3: Câmara aprova projeto que cria cadastro de pesquisas sobre drogas experimentais para tratar o câncer. A repórter Sofia Peçanha nos conta como deve funcionar.
4: A Câmara dos Deputados aprovou o projeto que cria o Banco Nacional de Combate ao Câncer. O objetivo é divulgar em todo o país, de forma sistematizada, os protocolos abertos de pesquisa de drogas experimentais em oncologia já validadas pelas normas de ética médica. Segundo dados da Organização Mundial da Saúde, no ano passado o câncer foi a segunda doença responsável pelos óbitos registrados, juntamente ao grupo de doenças cardiovasculares e as doenças do aparelho respiratório. Nesse cenário, o projeto pretende democratizar os novos tratamentos, tornar os protocolos experimentais amplamente conhecidos pela comunidade médica e pelo público em geral, e humanizar os canais de acesso aos medicamentos e tratamentos, como ressaltou a deputada Rosângela Moro, de São Paulo, relatora na Comissão de Saúde.
5: A centralização dessas informações democratiza o acesso a novas opções de tratamento, fortalece a pesquisa clínica no país.
4: As pesquisas serão disponibilizadas ao público em geral, aos profissionais de saúde previamente registrados e às centrais de regulação de consultas de cada estado. Os dados coletados serão organizados e ordenados pelos ministérios das áreas da saúde e da ciência e tecnologia, ou por outro órgão indicado por estes ministérios. Médicos e demais profissionais poderão dispor de uma base de dados diversificada, atualizada, gratuita e de fácil acesso. Assim, a equipe médica ampliará o leque de alternativas de tratamento, potencializando as possibilidades de recuperação de cada paciente, como destacou a deputada Rosângela Moro.
5: Permitirá que profissionais de saúde e paciente tenham acesso a tratamentos inovadores, aumentando as chances de sucesso terapêutico e possibilitando a escolha dos tratamentos mais adequados ao tipo de câncer.
4: As informações disponibilizadas no banco de dados deverão estar habilitadas pela Comissão Nacional de Ética em Pesquisa e pela Agência Nacional de Vigilância Sanitária. O projeto que cria o Banco Nacional de Combate ao Câncer será analisado em seguida pelo Senado, caso não haja recurso para análise no plenário. Da Rádio Câmara de Brasília, Sofia Peçanha.
2: Desenvolvimento Regional.
6: Ricardo Maia, do MDB, registra a visita que fez a vários municípios no interior da Bahia. O parlamentar cumprimenta a população e lideranças locais, especialmente das cidades de Tucano, Ouriçangas, Queimadas e Cansanção.
3: Ricardo Maia destaca seu retorno à cidade de Araci depois de uma ausência de 2 anos relacionada à morte de seu irmão. Ele ressalta que, mesmo distante, continuou enviando recursos para a compra de viaturas, ambulâncias, tratores e para a construção de quadras esportivas, entre outras iniciativas.
2: Trabalho.
6: Câmara aprova a convenção da Organização Internacional do Trabalho sobre segurança e saúde no trabalho. As informações com a repórter Daniele Lessa.
7: A Câmara dos Deputados aprovou o projeto que aprova o texto da Convenção 187 da Organização Internacional do Trabalho, a OIT, sobre o marco promocional para a segurança e a saúde no trabalho. O texto da convenção foi adotado pela OIT em 2006 e busca promover a melhoria das condições de segurança e saúde no trabalho, com ações para prevenir lesões, doenças e mortes relacionadas à atividade profissional. A mensagem presidencial que encaminhou o texto ao Congresso destaca que a segurança e a saúde no trabalho passaram a ser reconhecidas pela OIT como parte dos princípios e direitos fundamentais no mundo do trabalho. Segundo o documento, a proteção à vida, à saúde e à integridade física dos trabalhadores é um direito humano básico. A convenção prevê que os países que ratificarem o texto adotem uma política nacional, com programas nacionais de segurança e saúde no trabalho. Essas medidas devem ser construídas em consulta com organizações representativas de empregadores e trabalhadores. O texto também valoriza a criação de uma cultura de

0: prevenção para reduzir riscos no ambiente de trabalho. Ao defender a proposta, o deputado Hildo Rocha, do MDB do Maranhão, argumentou que aumentar a segurança no trabalho melhora a produtividade das empresas.
1: Para que nós possamos criar um ambiente de trabalho mais seguro, mais saudável, e isso favorece, logicamente, a nossa economia brasileira, melhora, sem dúvida nenhuma, o custo Brasil, porque vai aumentar a produtividade.
0: Hildo Rocha disse ainda que o aumento da produtividade torna as empresas brasileiras mais atrativas para investimentos. O deputado Marcel Van Hatten, do Novo, do Rio Grande do Sul, encaminhou o voto contra a proposta, por considerar que o texto da convenção interfere no trabalho do parlamento.
2: Com tratados internacionais que afetam a nossa soberania, o Novo orienta contra. Afeta a nossa legislação nacional e a capacidade do parlamento decidir o que é melhor para o trabalhador.
0: O plenário da Câmara aprovou também mais dois acordos internacionais. O protocolo de Montevidéu sobre compromisso com a democracia no Mercosul estabelece medidas a serem tomadas pelos países participantes em caso de ruptura da ordem democrática, incluindo fechamento de fronteiras e sanções políticas e diplomáticas. Também foi aprovado acordo com a Venezuela para a cooperação em ciência e tecnologia espacial, em projetos nas áreas de observação do território, telecomunicações, tecnologias e dados espaciais. O Brasil já mantém acordos similares com Argentina, Peru e Colômbia. A Convenção da Organização Internacional do Trabalho sobre Segurança e Saúde no Trabalho e os dois acordos internacionais agora serão analisados no Senado. Da Rádio Câmara de Brasília, Daniele Lessa.
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4: Direitos Humanos.
5: O relatório final do Grupo de Trabalho sobre Combate à Misoginia deve ser apresentado na próxima quarta-feira. O repórter Murilo Souza adianta um pouco de como foi a última discussão do GT.
6: A Câmara dos Deputados encerrou a fase de audiências públicas do Grupo de Trabalho que analisa o projeto de lei que equipara a misoginia, definida como ódio ou aversão às mulheres, ao crime de racismo. O texto prevê penas de 2 a 5 anos de prisão para combater discursos de ódio e a discriminação baseada na crença da supremacia masculina. A coordenadora do colegiado, deputada Tabata Amaral, do PSB de São Paulo, anunciou que o foco agora está em receber sugestões técnicas para construir a versão para a votação.
7: O nosso trabalho está longe de ter terminado. A gente está agora numa fase muito importante de acolher as contribuições técnicas de gabinete à secretaria do nosso grupo de trabalho para que a gente possa fazer esse esforço difícil, complexo, mas necessário de tentar, não sei se consensuar, mas com certeza consolidar as contribuições para que a gente possa avançar.
6: A última audiência pública reuniu juristas, pesquisadores e representantes de embaixadas para avaliar a eficiência jurídica da proposta. O objetivo é assegurar que os novos mecanismos possam ser aplicados de forma prática pelo sistema de justiça e estejam alinhados com os princípios da Constituição Federal, como a liberdade de expressão e a dignidade humana. Segundo a deputada, o relatório final do colegiado será apresentado na próxima quarta-feira. Durante a reunião, representantes estrangeiros compartilharam as experiências de seus países. Simon Fairweather, conselheiro político da Embaixada Britânica, explicou que o Reino Unido incluiu o sexo na lista de motivações de crimes de ódio. Pela legislação britânica, se um crime for motivado por hostilidade baseada no sexo, a pena se torna mais severa. Ele também destacou ações voltadas para o ambiente digital, como a proibição de aplicativos de inteligência artificial que tiram a roupa de mulheres em fotos sem autorização. Já a representante da embaixada francesa, Cynthia O'Hion, afirmou que a lei da França evita o termo misoginia, por considerá-lo amplo e subjetivo. O direito francês prefere focar em sexismo ou violência sexista. A constitucionalista Alice Bianchini, presidente da Associação Brasileira de Mulheres de Carreiras Jurídicas, garantiu que a proposta atende aos aos critérios técnicos necessários para integrar o sistema penal. Ela rebateu críticas de que o texto criaria um conceito vago e explicou que a proposta segue a mesma lógica das leis que já punem o racismo e a homotransfobia. O projeto de lei que criminaliza o ódio contra mulheres já foi aprovado pelo Senado e, se for aprovado pela Câmara dos Deputados sem alterações, poderá seguir diretamente para a sanção presidencial. Da Rádio Câmara de Brasília, Murilo Souza.
4: Segurança Pública.
8: Coronel Ulisses, do União do Acre, relata sua experiência de mais de 30 anos na segurança pública para apoiar a classificação do PCC e do Comando Vermelho como organizações terroristas. Segundo ele, as facções espalham medo nas comunidades, dominam territórios e impõem regras.
9: Para Coronel Ulisses, o governo federal é tolerante com o crime organizado e, por isso, resiste contra a classificação dos grupos criminosos como terroristas. O deputado entende que só o endurecimento das leis é capaz de desestimular a criminalidade e ampliar a proteção aos cidadãos.
8: Delegado Éder Mauro, do PL, critica a condução da segurança pública no Pará diante do avanço de organizações criminosas no estado. Ele relata que comerciantes de Belém têm sido ameaçados por criminosos que cobram taxas para permitir o funcionamento de estabelecimentos.
9: Delegado Éder Mauro responsabiliza o grupo político que comandou o governo estadual nos últimos anos. Ele também contesta a eficácia da PEC da Segurança Pública, que busca centralizar as ações no governo federal. O deputado entende que os estados precisam de mais autonomia.
8: Termina agora o jornal Câmara dos Deputados, produzido pela Rádio Câmara, com trabalhos técnicos de Wellington Teles e apresentação de Val Monteiro e Luciana Vieira. Uma boa noite para você.
9: Você fica com as notícias do Tribunal de Contas da União. Boa noite.
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